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1: 10h26.
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1: 11:28.
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0: 256.
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1: Meia-noite 25.
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1: 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Lindo.

0: meia-noite 56.
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puxar um aqui que eu não sei se vocês conhecem não, mas quem souber canta, ok? Vocês estão tomando uma hoje? Vocês vieram prontos mesmo ou não? Levanta o copo aí, quem tá tomando uma hoje, levanta. Eu escolhi o lugar certo. Então fala assim, ó, toma um gole agora e faz assim, ó.

0: nunca quer, né?
1: Não, eu acho
0: mas
1: que não.
0: Eu não sou a melhor pessoa pra falar.
1: Deixa pra lá, né?
0: Deixa aqui. Marília Mendonça!
1: Gustavo Mioto!
2: Obrigado.
1: Te amo.

0: safadão!
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2: 1:18. 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
1: 1:56.
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0: Fabio. Vai!
1: Paiaca. Fecha.
0: Gordinho, agora é sua hora de se limpar. Aquela música lá que você não entrou, tá bom? Então, o solinho faz.

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1: 12:16.
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1: 12:57.
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Oi, me responde. Você tá aí? O que que tá acontecendo?

tchau. Fica com Deus. Oh.

0: 4,57. 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
1: 5h58.
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1: 6:55.
2: Deus, nosso Pai, que sois todo poder e bondade, dai força àqueles que passam pelas provações, dai a luz àqueles que procuram a verdade, e ponde no coração do homem a compaixão e caridade. Deus, dá ao viajor a estrela guia, ao doente o repouso, a criança o guia, o órfão o pai. Senhor, que a vossa bondade se estenda sobre tudo o que criaste. Piedade, Senhor, para aqueles que não vos conhecem. Esperança para aqueles que sofrem. Que a vossa bondade permita aos espíritos consoladores derramarem por toda a parte a paz, a esperança e caridade. Deus, um raio, uma faísca do vosso amor pode abrasar a terra. Deixai-nos beber nesta fonte de bondade fecunda e infinita, e todas as lágrimas secarão, e todas as dores acalmar-se-ão. Um só coração, um só pensamento subirá até vós, como um grito de reconhecimento e amor. Como Moisés sobre a montanha, nós vos esperamos com os braços abertos. Ó bondade, ó beleza, ó perfeição, e queremos de alguma sorte merecer a vossa misericórdia. Deus, dai-nos a força de ajudar, o progresso espiritual, a fim de subirmos até vós. Dai-nos a caridade pura, dai-nos a fé e razão, e dai-nos a simplicidade que fará de nossas almas um espelho, onde refletirá a vossa divina imagem. Você, amigo e ouvinte da Liberal FM, acredite na força, no poder e no amor de Deus, para que possa se levantar todas as vezes que cair. Diga sempre a você mesmo: vou conseguir superar todas as dificuldades, serei um vencedor, pois sou filho do Deus vivo, o rei do universo.
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0: 7:18.
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0: Marcelo e Rayane. A paixão continua.
1: Pra quê? Sair dizendo por aí que acabou e que não me quer mais. 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
1: FM, agora 7:32.
2: 7:32.
1: Muito bom dia para você. Quinta-feira, 16 de julho de 2026. Começa agora pela Rádio Liberal FM, a primeira edição do Jornal da Liberal, numa apresentação de Chico César e Ana Paula Freitas. Bom dia, Chico.
2: Bom dia, Ana, e bom dia a todos os ouvintes do Jornal da Liberal de toda a região do Araripe.
1: E vamos aos principais destaques da edição de hoje.
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2: Vacinação de gestantes reduz pela metade bronquiolite grave em bebês.
1: MEI garante aposentadoria e outros benefícios do INSS. Saiba quais são.
2: ProUni divulga a primeira chamada do segundo semestre de 2026.
1: Inscrições para o FIES 2/2026 seguem abertas até essa sexta-feira.
2: E no giro policial das últimas horas.
1: Olha, a PRF apreende 800 quilos de carne bovina sem refrigeração.
2: Célula furtada é recuperado pela Polícia Militar.
1: Homem é preso escondido com faca após agredir a ex-companheira.
2: E polícia prende, né? Polícia militar prende homem por porte ilegal de arma de fogo e violência doméstica.
1: Essas e outras, a partir de agora, são destaques no seu Jornal da Liberal, que está começando, já está no ar.
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1: Muito bom dia, bem-vindas e bem-vindos ao nosso Jornal da Liberal em sua primeira edição. Clima até agradável, né? Uma mudança radical ontem, no início da noite já, né? Um vento muito bom para quem estava, Chico, eu acho que esperando depois de um calorzão, né? O vento veio com vontade, né? Pelo menos vontade. Ontem à noite.
2: Pensei que choveu ontem, viu, Ana?
1: Um clima bom. Inclusive o céu tá bonito, né? O céu aí tá bem, digamos assim, bem cheio de nuvens e aparentemente carregado. Está meio acinzentado, né? Digamos assim.
2: Verdade.
1: Né? Se vai chover ou não, só Deus, né? Mas, né? A gente consegue perceber a mudança de clima, né? E esse ventinho bom que bate aqui nas plantas, né? Que a gente consegue perceber dos estúdios aqui da nossa central de jornalismo.
2: O vento realmente estava muito forte ontem à noite, né? Eu estava lá no novenário, a última noite de novena de Nossa Senhora do Carmo, aqui em Ouricuri, e conversando com o nosso amigo Renato, né? Que a gente chama ele de Padre Renato, que veio de Petrolina. Ele disse: ô Chico César, eu saí de Petrolina há pouco tempo, viu? E lá estava chuva, era chuva forte mesmo. Aí com pouco tempo começou o vento forte também aqui em Ouricuri, também eu pensei que ia garoar, né? Ontem à noite, mas não chegou a garoar, mas o vento foi forte e com certeza eu digo: eita, padre Renato, né? A gente chama ele. Você trouxe a chuva lá de Petrolina para Ouricuri, mas não choveu.
1: Não deu, né? Não dessa deu. Vez não.
2: Verdade.
1: Bom dia, e hoje é o quê?
2: Dia de Nossa Senhora do Carmo, viu?
1: Feriado em Ouricuri, né,
2: Feriado
1: Chico?
2: Municipal em Ouricuri, hoje... Nesse momento deve estar acontecendo a missa agora de 7 da manhã, são 3 missas hoje, viu, Ana? 7, né, além da matriz de Nossa Senhora do Carmo, 10 horas tem lá na igreja de São Francisco, no bairro do Batalhão, e também à noite, tá certo? Logo após a procissão, né? Aí tem a missa de encerramento da festa de Nossa Senhora do Carmo 2026 na matriz.
1: Estamos então chegando e você de casa participa, interage conosco no 87996005000, telefone para você participar do nosso Jornal da Liberal, que vai faturar no intervalo e volta já.
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1: Liberal FM, 7 horas e 38 minutos.
2: Pois é, daqui a pouco a gente traz a notícia, mas antes dela, vamos falar sobre o jogo da Argentina ontem, Ana.
1: Ô, rapaz, não acredito que tu quer começar o jornal. Eu tô até. É um
2: não perigo. Tá no nosso roteiro aqui, não.
1: Por,
2: né? Mas...
1: por gentileza, né? Se tiver alguém que possa ficar aí na mesa do outro lado, coloca aí uns pi, né? Porque a vontade verdade. Aqui na hora de comentar, né? Eu tenho medo até das palavras e das pronúncias. Coloca um pi aí, por gentileza, para não sair. Quem
2: mas
1: tá em
2: mas
1: casa,
2: achei, Ana, né? O técnico da equipe, né, da Inglaterra muito covarde, né? Foi covarde com a seleção, covarde com o país. Ele realmente fez uma Inglaterra jogar e ao mesmo tempo não, né? Porque o time vencendo de 1-0, eu sou daquele tipo que a melhor defesa é o ataque. Então, se você está vencendo de 1-0, fez um, tenta fazer o segundo, o terceiro, o quarto e assim sucessivamente. Mas não, você faz 1-0, aí você recua o time. Entendeu como é? Bota só zagueiro para jogar e aí é pedir para levar gol.
1: Chico,
2: da forma que ele colocou ali.
1: Finalizando
2: o
1: jogo, né? Mais de 30 minutos.
2: E vendo que a Argentina, né? Três jogos que a Argentina fez isso, Ana. Quando não foi no final do jogo, foi já na prorrogação.
1: É que eu não sei se é fazer com a história. Em alguns jogos a gente sabe que foi um bom jogo, um bom ataque, um bom time. Em outros, né, uma ajuda do juiz, né, da equipe, infelizmente, técnica da FIFA, né, da seleção como um todo, que a gente viu, infelizmente, foi uma Copa que teve, na minha visão mínima, né, alguns roubos mesmo para alguns países, né, alguns jogos. A Argentina não foi diferente, foi um desses, digamos assim, bem requisitados, né? E às vezes a gente fica até se perguntando, será que
2: foi,
1: de verdade...
2: a seleção mais beneficiada, né?
1: É o time que está, né, avançando, ou é umas mãozinhas assim mágicas, né, que fazem uns plim-plim, né, um barulhinho, né? Eu acho que tem até aqui, não sei se no seu, no do Berg Dial, né, de umas...
2: Eu sei que...
1: moedas, né, digamos assim, rolando nos bastidores, porque Chico é revoltante.
2: Revoltante,
1: né?
2: Revoltante.
1: A gente vê todo mundo deixar o Messi, claro que vai ser sempre o melhor, porque o time não ataca o homem, né? É praticamente isso. Não, ó, vocês vão fazer como a história, vão fazendo assim de conta e jogando pelas beiradas, mas deixa ele aparecer, deixa ele brilhar. É praticamente isso, né? Cadê a turma? Eu até... ontem
2: é para deixar o Messi
1: o
2: brilhar mesmo, Ana. E porque olha, não tem marcação individual no Messi, não tem nada.
1: Nada, né?
2: A marcação,
1: ali é zero para um.
2: Porque, né? Ou você faz a marcação por zona ou faz individual. Não tinha nem por zona e nem individual. Por zona é, é chamado assim, Ana. Quando o jogador está perto de um outro jogador da outra seleção, aí você marca. Ou então vai fazendo aquele rodízio, um jogador tal, entendeu como é, no individual. Mas não tinha de jeito nenhum.
1: Não, e aí é revoltante, né? Você vê um...
2: E aí deixar o Messi livre é deixar realmente para querer levar gol, né?
1: Ele
2: não fez mais.
1: O goleiro sozinho, infelizmente, muita gente às vezes só culpa o goleiro quando os times tomam um gol. Mas tem que ver, né? Claro que o goleiro é muito importante, é fundamental em time. Eu acho que 40%, infelizmente, do jogo, ou 30% está dependendo das mãos ali do goleiro. Mas se não tiver uma boa equipe também, Chico, para contra-atacar, né?
2: Para
1: fazer a marcação, nada.
2: A Inglaterra nem isso teve, nem contra-ataque não teve, porque o técnico tirou os jogadores de meio campo e também alguns do ataque para poder colocar zagueiros. E aí, né, como é que o zagueiro vai atacar? O zagueiro é para defender.
1: Chico,
2: então ficou difícil.
1: E eu não sei sua opinião, mas a gente viu, por exemplo, a Argentina, né, na hora do sorteio, claro, né, cair, digamos assim, numa zona de conforto, de certa forma.
2: Foi
1: uma chave predileta para muitos grandes times e grandes nomes do futebol como um todo, né? Opa, eita, que chapa maravilhosa. Claro que eles iam chegar mais à frente do que muitos times, né? Outras seleções. Aí você vê muitos times, e minha revolta não é só porque o Brasil ficou de fora, não. Também a primeira de todas, porque é nossa casa. Mas é você ver times bons não avançarem também nas suas chapas, né? Nos seus grupos, e ver numa final dessa a Inglaterra, que só tem um título, né? Que ninguém nem lembra, talvez muitas hoje... pessoas não puderam nem acompanhar.
2: Você tá revoltada?
1: Pra casa.
2: Você tá revoltada?
1: Eu tô tendo cuidado, viu? Pra poder não sair o meu pino lá.
2: E quantos no brasileiro não estão revoltados? Imagina aí. E é porque se o Brasil tem passado, tal, tivesse vindo até, ia ser ontem contra a Argentina também. Esse Brasil e a Argentina. Se você já está revoltado aí,
1: poderia ser nós.
2: A Argentina venceu a Inglaterra, imagina se fosse o Brasil.
1: Eu até ia procurar a música aqui, mas não vou procurar
2: ontem,
1: não,
2: né?
1: Para não ficar mais
2: chateada. Pois é, foi o que eu disse, olha, se o Brasil teve que sair, então que fosse antes, não fosse contra a Argentina. Porque se fosse ontem o Brasil, a revolta ia ser maior ainda,
1: não,
2: viu?
1: Eu acho que ia fazer igual aqueles memes, né, da televisão, né? Quem ia gostar era a turma aí que vem de TV, né? Meu amigo Dário, né? Porque a revolta ia ser tão grande das duas mãos. Eu nunca mais ia querer assistir na TV, ou ia pegar uma dessas aí e ia querer trocar por uma nova, né? Pra mim não dizer o resultado,
2: pois
1: ia
2: é.
1: Querer trocar por uma nova.
2: Pra gente finalizar, eu tava imaginando aqui como vai ser as curiosidades da Copa daqui a pouquinho. 9, 10 e 11 horas com o Antônio Carlos aí, o Berg Ideal.
1: Ó, Chico César, né? Eu acho que a Copa esse ano, na minha opinião, tem uma musiquinha especial de fundo. Não sei bem se vai ser isso, não, mas é assim.
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2: Folia. Opa,
1: deixa eu ver se é isso. Conhece essa marchinha? Pera aí, viu? Acho que tá quase isso, acho que os bastidores da FIFA. Você aí, me dá um dinheiro aí e passa mais aí.
2: Foi a Copa de maior dinheiro, vamos dizer, em termos de dinheiro que
1: de
2: deu.
1: De tudo, né? Circulação.
2: Pra FIFA aí foi essa Copa, viu?
1: Então, olha, e aí,
2: por isso que
1: mais
2: ele colocou aí para 48, né? Seleções, já quer passar para 60 e poucos, viu, Ana? Porque
1: tá gostando do que entra,
2: deu,
1: né?
2: O Infantino. Mas ele tá sofrendo
1: tudo.
2: Muita pressão também, viu? Tem
1: verdade.
2: Órgãos aí que tá... Principalmente depois desse lance aí dos Estados Unidos, que estão aí realmente encurralando ele, viu?
1: É o certo, né? Que a gente não vê ter fiscalização, não existe nada, né? E às vezes a gente acaba ficando de fora, né? Ou chateado como isso. Vamos passar para frente, deixar para o debate
2: embora.
1: Bola, para o Manhã Liberal, antes que eu seja, né, penalizado aqui pelas minhas palavras no Jornal da Liberal.
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2: Bom, Vamos aí trazendo a nossa primeira, depois de a gente falar um pouco aí, um resumo sobre o jogo de ontem da Copa do Mundo. Ao falar sobre vacinação de gestantes que reduz aí pela metade bronquiolite grave em bebês.
1: A vacinação de gestantes contra o vírus sensicial respiratório reduziu em mais da metade os casos graves de bronquiolite em bebês com menos de 6 meses. Os dados são de um levantamento do Ministério da Saúde apresentado à Comissão Intergestores Tripartite do SUS. Os casos de síndrome respiratória aguda grave nessa faixa etária até 6 meses caíram 52,5% no primeiro semestre deste este ano, na comparação com o mesmo período de 2025. Os diagnósticos passaram de pouco mais de 14 mil para 6.674 registros. A queda foi quase 5 vezes maior do que a observada nas demais idades infantis, em que a redução ficou entre 8 e 13%.
2: Em um estudo aí em andamento, estima que cerca de 6.800 casos graves tenham sido aí evitados. A vacina está disponível na rede pública desde dezembro e é aplicada em gestantes a partir aí da 28ª semana. O organismo da mãe produz aí anticorpos que atravessam aí a placenta e protege o bebê logo nos primeiros meses de vida, período de maior risco aí de hospitalização pelo vírus, né? E recomenda-se um intervalo mínimo de 2 semanas entre a aplicação e o parto, para que a proteção seja mais eficaz. No total, já foram aplicadas mais de 1,2 milhão de doses no país.
1: Olha, Chico, com a queda também nos casos graves, diminuiu também a necessidade de oxigênio, internação e terapia intensiva entre os bebês, aliviando a ocupação dos leitos pediátricos. O SUS também disponibiliza o Nirsevimab. É isso, Chico César?
2: É isso, Nirsevimab.
1: Um anticorpo monoclonal, né, de dose única, indicado para bebês prematuros e crianças até 23 meses com comorbidades, como cardiopatias congênitas e doenças pulmonares crônicas. Diferentemente da vacina, ele age de forma imediata após a aplicação e protege por 6 meses. Mais de 100 mil doses já foram aí aplicadas em todo o país, né? E é muito
2: importante,
1: necessário,
2: né,
1: Chico?
2: Ana?
1: Muito.
2: É importante, né? Você acha que ainda tem mães que fazem isso?
1: Olha, Chico,
2: gestantes, né?
1: As gestantes é importante, né? Tomar já que a gente tem esse acesso, né, no SUS, né? Eu não tive, para você ter ideia, um ano atrás, né? O Paulo fez um ano essa semana, e há um ano atrás, né, quando surgiu a vacina, eu tinha acabado de ganhar o Paulo, quando foi liberada no SUS, melhor dizendo, a vacina já existia, mas quando foi liberada no SUS, eu tinha acabado de ganhar, eu ganhei o Paulo na segunda-feira.
2: E não é barata não essa vacina, né?
1: Não, a vacina ela custava em torno, né, agora eu não sei quanto que tá, mas há um ano atrás ela tava de R$ 1.850 para tomar, né, e ela, a dose
2: e agora
1: única,
2: tem no
1: né?
2: SUS, né?
1: Tem no SUS, então assim, disponível para gestantes, né? Eu não consegui tomar nessa vacina, porque tem o período ali da semana, né? Para poder fazer efeito para criança, né? E aí, né, eu não tomei ela, mas para quem teve acesso no SUS, eu tive uma amiga que ganhou um mês depois, né? Do Paulo, o bebê dela nasceu em agosto e ela conseguiu tomar no finalzinho da gestação, né? Eu ganhei o Paulo na segunda, na outra segunda já estava inclusive a vacina disponível aqui na nossa região do Araripe, já tinha chegado, porque rapidamente se espalha, né? Do governo. Federal.
2: As entregas são rápidas.
1: Ministério da Saúde, Secretaria de Saúde do Estado de Pernambuco e a distribuição via GERES, né, aqui na região do Araripe, né, para os municípios. Então, assim, é importante, mamãe, você que está ouvindo o Jornal da Liberal, que está gestante, ou você conhece alguma gestante, é importante colocar o calendário de vacinação em dias, principalmente algumas vacinas, como HPV, que muitas, né, mães às vezes ficam preocupadas, não deixam que suas crianças, né, suas adolescentes em casa se vacinem. Ninguém está falando de nada demais. É importante, não é o cuidado de agora, é pensando em um futuro, né, evitar, por exemplo, um câncer de colo de útero, Chico César, né? A contração, infelizmente, de doenças, né, que são ali, né, contraídas, né, por conta de relações, né? Então, é importante que também o sistema imunológico esteja protegido, né? E nossos bebês, no caso da bronquiolite, tem ali uma proteção, digamos assim, é igual a vacina da Covid, né? Você toma, não é que você não vai pegar a Covid, não é que você toma a vacina da gripe, você não vai gripar. Pelo contrário, você está recebendo um vírus ativo dentro do seu corpo para quando chega essa infecção. infecção, vou dizer assim, né, a gente poder estar mais preparada imunologicamente.
2: Preparado, o corpo vai estar...
1: E a reação vai ser menor, lógico, né? Você imagina, vai ser bem menor.
2: Eu tomei a vacina da gripe, aliás, eu tomo todo ano, a vacina da gripe e também...
1: Da Covid.
2: Da Covid, ao mesmo tempo, as duas, né?
1: Eu também.
2: Mas isso não impede que durante o ano eu não vá gripar.
1: Não,
2: de jeito nenhum.
1: Pelo contrário, às vezes a gente toma da gripe, não é um mês depois a gente, né, tá gripado. Não é que a gente gripou, a gente coloca para fora, digamos, aquela gripe
2: mal curada,
1: né?
2: Mal curada, é verdade.
1: Que tá ali, digamos, parada e que a gente não vê, né? Tá no pulmão, digamos assim,
2: guardada. Cientificamente já tá dizendo, é importante você se vacinar ou vacinar o seu bebê.
1: Então, você que está aí com o calendário, né, atrasado, procura o posto de saúde mais próximo de sua casa. Lembrando que para você que está em Ouricuri, não adianta ir hoje, porque deve estar
2: tudo fechado,
1: porque é feriado municipal. Né? Amanhã volta as atividades
2: normais,
1: mas você de outros municípios da nossa região, né, organiza direitinho, né, para acompanhar o calendário de vacinação das suas crianças. E você, enquanto adulto, não só leve a criança, não. Seja o primeiro a dar exemplo, né? Tome também a sua vacina da gripe, da Covid, do tétano, né? Seja lá qual for o calendário de vacinação dos adultos e idosos, é importante também buscar
2: principalmente
1: o posto de saúde
2: para
1: se cuidar, né, Chico?
2: É verdade, tem que fazer isso, Ana, é importantíssimo.
1: O exemplo educa também, né?
2: E o exemplo começa de casa, como diz o outro, né?
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2: Agora vamos falar sobre educação, porque inscrições para o FIES 2 2026 seguem abertas até amanhã, sexta-feira.
1: As inscrições para o processo seletivo do Fundo de Financiamento Estudantil, FIES, do segundo semestre de 2026, já começaram. Os interessados em participar do certame têm até amanhã, sexta-feira, 17 de julho, para fazer a inscrição no Portal Único de Acesso ao Ensino Superior. Ao todo, Chico, serão oferecidas 75.500 vagas já para o segundo semestre.
2: Pois é, Ana, e o FIES oferece e financiamento a estudantes matriculados em cursos superiores de instituições privadas. Para participar, é necessário ter feito o Exame Nacional do Ensino Médio a partir de 2010, obtido média igual ou superior a 450 pontos, mais 5 provas e não ter zerado aí a redação. Também é preciso comprovar uma renda bruta, né, familiar mensal de até 3 salários mínimos, o equivalente a R$ 4.863 hoje, em 2026. Metade das vagas é destinada a candidatos aí com renda familiar por pessoa de até meio salário mínimo inscritos de forma ativa no Cadastro Único.
1: Chico, e os pré-selecionados nessa modalidade poderão solicitar financiamento integral, cobrindo todos os encargos educacionais e ficam dispensados de comprovar renda diretamente na instituição de ensino. Para participar do processo seletivo, o candidato deve ter a conta gov.br e atender aos critérios do programa. O resultado vai sair no dia 30 de julho já. Mais informações, acesso único .mec.gov.br/FIES, acessounico.mec.gov.br/FIES ou ligue para o 0800-61-6161, lembrando o número do MEC, 0800-61-6161.
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2: A gente sai do FIES, vai para o ProUni, que divulga aí primeira chamada do segundo semestre de 2026.
1: Os candidatos inscritos no programa Universidade para Todos, o ProUni, já podem consultar o resultado da primeira chamada do segundo semestre de 2026. Os estudantes pré-selecionados precisam apresentar a documentação exigida entre os dias 15 e 24 de julho, diretamente na instituição de ensino escolhida. O não cumprimento do prazo elimina o candidato do processo. Nessa edição, são oferecidas mais de 471 mil bolsas em 879 instituições privadas de ensino superior.
2: E são quase 220 mil bolsas integrais, que cobram aí 100% da mensalidade, e 251.579 bolsas parciais, com cobertura da metade aí do valor do curso. Quem não foi aí convocado na primeira chamada ainda vai ter novas oportunidades. A segunda chamada será divulgada em 5 de agosto. Também vai haver lista de espera com manifestação aí de interesse nos dias 26 e 27 de agosto e resultado previsto para 1º de setembro. O ProUni concede bolsas integrais e parciais a estudantes sem diploma de nível superior em cursos de graduação oferecidos por instituições privadas de todo o país.
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2: Ligando o Sertão do Araripe através da notícia. O MEI garante aposentadoria e outros benefícios do INSS. Você vai saber quais.
1: Chico, abrir um microempreendedor individual, né? Um MEI, não significa apenas ter que formalizar um negócio, né? Mas ao pagar mensalmente a contribuição do documento de arrecadação do Simples Nacional, o empreendedor também passa a ter direito à cobertura da Previdência Social. Ele pode receber benefícios do INSS em caso de aposentadoria, doença, incapacidade ou maternidade. Os dependentes também podem ser protegidos com acesso à pensão por morte e auxílio reclusão, desde que sejam cumpridos os requisitos previstos em lei. No entanto, cada benefício possui regras próprias, como idade mínima, tempo de contribuição e período de carência.
2: Pois é, mas o que é a carência, hein? A carência é o número mínimo de contribuições mensais exigidas para que o segurado tenha direito a determinados benefícios do INSS. As contribuições não precisam ser consecutivas. Porém, o empreendedor não pode ficar muito tempo sem contribuir a ponto de perder a chamada qualidade de segurado, que é o vínculo aí com a Previdência Social.
1: E em regra, Chico, quem deixa de pagar o INSS mantém essa condição por até 12 meses após a última contribuição. Após esse prazo, pode perder o direito a alguns benefícios até voltar a contribuir. Já para aposentadoria por idade, todas as contribuições feitas ao longo da vida continuam sendo contabilizadas, mesmo que haja longos períodos sem pagamento.
2: Pois é, o valor aí dos benefícios leva em consideração todas as contribuições feitas pelo trabalhador ao INSS desde julho de 1994. Quem sempre contribuiu e apenas, né, como MEI, cuja contribuição é calculada sobre um salário mínimo, normalmente receberá benefícios no valor de um salário mínimo. Já quem também contribuiu em outros empregos com salários maiores poderá receber um benefício superior ao piso nacional, dependendo aí do histórico de contribuições.
1: É, Chico, e o MEI tem direito à aposentadoria por idade, desde que cumpra os requisitos estabelecidos pela Previdência. Para quem começou a contribuir após a reforma da Previdência, em novembro de 2019, as regras são mulheres, 62 anos de idade e pelo menos 15 anos de contribuição. Homens, 65 anos de idade e 20 anos de contribuição. Para quem já contribui antes da reforma, valem regras de transição. Nesse caso, os homens precisam ter 65 anos de idade e 15 anos de contribuição. Para as mulheres, né, a idade mínima passou a aumentar gradualmente a partir de 2020 até chegar aos atuais 62 anos, mantendo a exigência de 15 anos de contribuição.
2: Pois é, e o antigo auxílio-doença, hoje chamado de auxílio por incapacidade temporária, é pago aí quando o trabalhador fica temporariamente incapaz de exercer sua atividade por motivo de doença ou incidente.
1: E já a aposentadoria por incapacidade permanente, antiga aposentadoria por invalidez, também exige, em regra, 12 contribuições e é concedida quando, né, a perícia médica conclui que o segurado não poderá mais retornar ao trabalho nos casos de acidente de qualquer natureza ou de doenças previstas em lei. Esses benefícios, né, podem ser concedidos mesmo sem o cumprimento da carência.
2: E sobre o salário maternidade, Ana, a empreendedora que contribui aí como MEI também pode receber salário maternidade. É, o benefício é pago durante 120 dias nos casos de parto, adoção, guarda judicial para fins de adoção, aborto previsto em lei, e para ter direito é necessário cumprir os requisitos previdenciários estabelecidos pelo INSS.
1: Já os dependentes do MEI também podem receber benefícios previdenciários. Entre eles estão a pensão por morte e também o auxílio reclusão.
2: A pensão por morte não exige período mínimo de carência. Basta que o segurado tenha realizado pelo menos uma contribuição válida e mantenha a qualidade de segurado no momento do falecimento. O benefício pode ser pago ao cônjuge, companheiro, filhos e outros dependentes previstos na legislação. A duração varia conforme a idade, né, do cônjuge sobrevivente e o tempo de casamento ou união estável.
1: Quando o segurado não tiver feito pelo menos 18 contribuições ou casamento ou união estável tiver menos de 2 anos, a pensão normalmente é paga por 4 meses. Nos demais casos, o período pode variar de 3 anos até ser vitalício para cônjuges com 45 anos ou mais na data do óbito. Para os filhos, o benefício geralmente é pago até os 21 anos, salvo nos casos de invalidez ou deficiência.
2: O auxílio reclusão é destinado aí aos dependentes e segurados de baixa renda, né, presos em regime fechado. Para esse benefício, são exigidas 24 contribuições mensais do segurado antes da prisão. O valor é limitado a um salário mínimo e depende aí do cumprimento de outros requisitos legais.
1: E os empreendedores podem consultar informações, né, sobre benefícios e situação previdenciária pelo aplicativo Meu INSS, pelo site oficial ou pela central de atendimento 135. A orientação, lembrando, que é sempre manter as contribuições em dia para preservar a qualidade de segurado e garantir acesso aos benefícios previdenciários quando necessário. E é tão engraçado que essa matéria vem à tona, né? Essa semana, Chico César, né? Hoje é quinta, amanhã é sexta-feira. A gente vai então bater um papo com Orlando Matos, né? Ele é do INSS, técnico, né, do Seguro Social, já tem 22 anos de carreira, né? E ele vai estar aqui com a gente então amanhã para participar.
2: Tirando dúvidas, né, Ana?
1: Tirando dúvidas, né? Nesse Jornal da Liberal, na segunda edição. Então presta atenção você que está em casa. Amanhã, né, o educador previdenciário do Programa de Educação Previdenciária do INSS vai estar conosco para falar praticamente sobre o que é a Previdência Social, para que é que serve, quais são os benefícios, então, que a Previdência Social oferece para a população, quem é que tem direito a esses benefícios, como é que a gente faz, né, enquanto segurado ou segurada da Previdência Social para ser um desses, né, para estar enquadrado, né, nesses grupos, nas leis, né, e algumas informações, claro, sobre os canais remotos de atendimento também aos segurados e aquela pergunta, Chico, que eu acho que não pode faltar, que é, né, a burocracia desse aplicativo gov.br, que hoje é como se fosse o nosso CPF. Sem ele a gente não tem acesso a mais nada ligado ao governo, seja federal, municipal ou estadual, viu, Chico César?
2: Pois é, se você tem dúvidas, amanhã que tal você participar com a gente aqui do jornal em sua segunda edição, né?
1: É, Orlando, né, vai estar então conosco amanhã, Orlando Matos.
2: Tem também o menino
1: pra falar também, né, do técnico do Seguro Social sobre essa função de educador previdenciário.
2: Tem também o menino da quadrilha, né, que vem amanhã, né?
1: E amanhã a gente também vai estar recebendo, né, o Edilson e o Marcelo, o pessoal do...
2: É o Dilcinho?
1: É o Dilcinho, né, conhecido como o Dilcinho Unidos da Roça, para trazer mais informações também aqui, né, de um arraiá, né, que já é tradição
2: em Ouricuri,
1: no município de Ouricuri, falar da cultura também. Junina, passou o mês de junho, né, aquela correria toda, mas para falar da importância, né, de quadrilhas ainda, Chico, né, tradicionais, né, tem as quadrilhas estilizadas, mas tem quadrilhas que mantêm ali,
2: a,
1: né,
2: tradição que, né, vem perdendo essa tradição, né, Ana? No momento a gente tá vendo isso, né?
1: É verdade. E aí é importante, amanhã voltar com a gente.
2: Porque às vezes você vê num concurso de quadrilha, tem... Eu acho que deveria ser diferenciado, viu, Ana? O concurso para as tradicionais,
1: né,
2: só quadrilhas tradicionais que iriam participar, e também essas
1: estilizadas
2: hoje, né?
1: É verdade, né?
2: Você
1: totalmente diferente.
2: Parece muito assim quando você tá no carnaval do Rio de Janeiro, tal, que mudou muito, né?
1: Mudou, e o investimento é altíssimo, né?
2: É alto.
1: Né? 8:03, obrigado você que tá chegando agora, que tá ligando o seu rádio, você que já está conosco desde cedo aqui acompanhando o Jornal da Liberal. Vai faturar, tem intervalo, não sai daí que a gente volta já.
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1: Bom, já estamos de volta agora, 8:09 na sua manhã. Agradecendo a você pelo carinho, pela audiência, onde quer que você esteja aí com seu rádio ligado aqui na nossa programação, e a gente agradece pelo carinho.
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1: Vamos falar sobre o SESI de Pernambuco, que promove ações educativas contra o feminicídio em toda a rede. O Serviço Social da Indústria de Pernambuco, SESI-PE, em parceria com o Instituto Banco Vermelho, implementou aí ações educativas de combate ao feminicídio nas 12 escolas da rede do estado. A iniciativa busca reforçar a importância da prevenção e a violência contra a mulher entre estudantes, professores e também colaboradores. Ao longo dos primeiros 7 meses de 2026, as unidades receberam atividades da campanha, né, Feminicídio Zero, como palestras, né, rodas de conversa, oficinas pedagógicas, instalação aí do Banco Vermelho, símbolo da causa. As ações também abordaram os diferentes tipos de violência previstos aí na Lei Maria da Penha e divulgaram canais de denúncias e também de acolhimento, como o Disque 180.
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1: E com mais de 150 vagas abertas, Vita Sertão se prepara para assumir saneamento do Sertão. A Vita Sertão, nova concessionária de água e esgoto aí no Sertão de Pernambuco, abriu mais de 150 vagas de emprego para os setores administrativo e de gestão, né, da empresa, enquanto se prepara para assumir aí a operação plena dos serviços na região a partir do fim aí de setembro. Ao todo, a companhia deve gerar cerca de 500 empregos diretos e um impacto estimado de outras 1.000 vagas indiretas ao longo aí dos 35 anos de concessão. A contratação ocorre durante aí o período de transição de 180 dias previsto aí no contrato assinado em abril com o governo do estado, é que se encerra no fim de setembro. A concessão abrange 24 municípios e prevê investimentos da ordem de 3,4 bilhões de reais, além do pagamento de uma outorga, né, de 805,8 milhões ao estado. Em entrevista, né, o CEO aí da Vita Sertão, Eduardo Dantas, detalhou o processo seletivo, o modelo da concessão, as prioridades da empresa para os próximos meses e também o que muda para os moradores da região a partir da operação plena. O processo seletivo contempla cargos aí que vão de assistentes a coordenadores em áreas como operação e manutenção, comercial e relacionamento com o cliente, engenharia, recursos humanos, jurídico e tecnologia da informação, entre outras. As oportunidades, né, são aí para atuação presencial e em horário integral, com início imediato, e fazem parte aí da estruturação das 3 bases regionais da empresa: Petrolina, Salgueiro e também aqui na cidade de Ouricuri. Entre os benefícios oferecidos estão aí plano de saúde nacional 100% custeado, telemedicina 24 horas extensa aos dependentes, participação nos lucros e resultados para todos os cargos, vale alimentação, refeição, vale transporte, né, telepsicologia, telenutrição e pagamento do salário ainda dentro do mês trabalhado. Esta é uma oportunidade para quem deseja construir uma carreira com propósito e estamos formando aí um time que ajudará a escrever um novo capítulo do saneamento do Sertão. Buscamos profissionais comprometidos que queiram crescer junto com a empresa e com a região. A Vita Sertão chega com um contrato aí de concessão de 35 anos, uma operação estruturada e o compromisso de investir tanto em infraestrutura quanto no desenvolvimento das pessoas, afirma assim Eduardo Dantas. Até o final aí de setembro de 2026, a Vita Sertão permanece em fase de operação assistida, período em que a Compesa segue como única responsável aí pelo atendimento e o fornecimento de água na região. A partir do início da operação plena, o modelo passa a funcionar de forma integrada. A Compesa mantém a captação e o tratamento da água, enquanto a Vita Sertão assume a distribuição, o esgotamento sanitário e todo o atendimento direto ao cliente. E segundo o CEO, né, o primeiro ano de operação será, né, dedicado sobretudo ao levantamento da situação atual. Cadastro da rede de água e esgoto, atualização aí do cadastro comercial herdado da Compesa e diagnóstico aí das estações de tratamento de esgoto para definir onde investir em reforma ou construção de novas unidades. É a partir desse mapeamento que a empresa vai revisar o plano de investimentos inicialmente traçado durante o processo de leilão. Ainda assim, Dantas afirma que já estão aí sendo identificados obras de curtíssimo prazo capazes de gerar melhorias imediatas, além de um foco declarado em segurança operacional, garantir que bombas, reservas, né, e equipamentos estejam aí de fato funcionando, algo que hoje nem sempre ocorre na estrutura herdada. Outra prioridade é o atendimento ao cliente, combinando aí canais digitais como aplicativo e WhatsApp, com estrutura física presencial para quem não tem acesso à tecnologia. Questionado aí sobre o temor de reajustes tarifários associados aí a concessões, Dantas afirmou que a empresa seguirá integralmente o que está previsto aí em contrato, incluindo uma redução inicial de 5% na tarifa, bem como as regras de tarifa social e para consumidores vulneráveis.
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1: Agora 8:15.
2: 8:15.
1: Ó, e professores de Pernambuco podem inscrever projetos em prêmio e concorrer, né? A bolsa de pós-graduação.
2: Viu, atenção, professores que desenvolvem práticas pedagógicas inovadoras em Pernambuco já podem inscrever seus projetos na 11ª edição do Prêmio Lucilo Ávila Pessoa de Educação. A iniciativa busca reconhecer experiências de ensino aplicadas em instituições públicas e privadas e incentivar a disseminação de metodologias que possam inspirar outros educadores e fortalecer a educação no estado. As inscrições seguem abertas até o próximo dia 30 de agosto. O prêmio integra a programação do 22º Congresso Internacional de Inovação na Educação, promovido pelo Sistema Fé Comércio, SESC, também SENAC-PE.
1: Pois é, a gente traz aqui quem pode participar do Prêmio Lucilo Ávila, né? Podem participar professores em exercício da docência que atuem em Pernambuco na educação básica, educação profissional, educação técnica e também no ensino superior, incluindo bacharelados, licenciaturas e cursos tecnológicos. Os candidatos precisam ter desenvolvido uma experiência pedagógica considerada bem-sucedida em instituições públicas ou privadas. E para concorrer, é necessário apresentar um relato de experiência detalhado.
2: E sobre as propostas inscritas, elas serão analisadas por uma comissão julgadora que observará diferentes aspectos da experiência apresentada pelos docentes. Entre os critérios previstos estão a clareza do relato da experiência, a relevância para a educação pernambucana, a inovação demonstrada pelos resultados obtidos, a criatividade e o engajamento dos estudantes. A homologação dos trabalhos está prevista para o dia 9 de setembro, enquanto a lista dos classificados será divulgada, Chico, em 10 de setembro.
1: Pois é, Ana, e a premiação inclui aí bolsa de pós-graduação, né? O professor vencedor da edição de 2026 receberá uma bolsa de pós-graduação, né? Pós-graduação Lato Sensu da Faculdade SENAC Pernambuco, podendo escolher qualquer um dos cursos oferecidos pela instituição. Além disso, o trabalho premiado será publicado nos anais do 22º Congresso Internacional de Inovação na Educação, ampliando a divulgação e da prática desenvolvida. Os interessados podem consultar o regulamento e realizar a inscrição por meio do site oficial da premiação.
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2: Liberal agora, 8:18.
1: 8:18.
2: Agradecendo a você pelo carinho, pela audiência, você também ouvindo o nosso Jornal da Liberal em sua primeira edição. E olha, Chico César, lembrando que a gente vai estar recebendo aqui no nosso Jornal da Liberal em sua segunda edição hoje, né, o Padre Francisco, lá de Serrolândia, né, para falar da festa de Nossa Senhora do Perpétuo Socorro, que já tem início essa semana. Os detalhes a gente vai conferir meio-dia com ele nesse bate-papo aí, né, sobre a festa de Nossa Senhora do Perpétuo Socorro, que já começou em Serrolândia essa semana, sobre a programação, os horários e, claro, todas as atividades religiosas, né, que inclusive já deram início aí com uma pré-festa, digamos assim, para convidar a população católica para participar também do novenário. Logo mais ao meio-dia, então, na nossa segunda edição do Jornal da Liberal.
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1: Agora 8:19, vamos para o nosso intervalo comercial. Daqui a pouco a gente volta com o noticiário policial das últimas horas.
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2: Liberal agora, 8 horas e 20 minutos. 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
2: Liberal agora, 8:24.
7: 8:24.
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7: Agora chega o noticiário policial das últimas horas. PRF apreende 800 quilos de carne bovina sem refrigeração.
2: É, Chico, foram cerca de 800 quilos de carne bovina que eram transportadas sem refrigeração e foram apreendidas pela PRF na 423 em Garanhuns, no Agreste Pernambucano. O condutor informou que a mercadoria havia sido adquirida em Caetés e seria revendida no Recife, um percurso de mais de 200 quilômetros.
7: É, durante uma ronda no quilômetro 93 da rodovia, a equipe visualizou aí uma caminhonete de luxo acessando aí, né, a BR-423 por um desvio e realizou a abordagem do veículo. Na fiscalização, os policiais encontraram aí a carne bovina condicionada na carroceria de forma precária, sem qualquer refrigeração, sem condições adequadas de higiene e sem a documentação exigida pelos órgãos de controle.
2: De acordo com o motorista, o produto era proveniente de 3 bovinos que teriam sido abatidos após se machucarem durante o transporte. O veículo e a carga foram apreendidos. A Agência de Defesa e Fiscalização Agropecuária de Pernambuco também foi acionada para adotar as medidas administrativas e sanitárias cabíveis. A ocorrência poderá ser enquadrada, em princípio, como crime contra a saúde pública e crime contra as relações aí de consumo.
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7: Celular furtado é recuperado pela Polícia Militar.
2: É, Chico, policiais militares do 8º Batalhão apreenderam no centro de Cedro um celular que tinha sido furtado lá em Petrolina. O aparelho estava em posse de um homem abordado, né, por volta das 18h38. A polícia consultou o celular no sistema Polícia Ágil e constatou uma restrição de furto registrada em Petrolina.
7: É, o boletim de ocorrência diz que o aparelho foi subtraído da bolsa da proprietária. Ao ser questionado sobre a procedência do smartphone, o homem disse que havia comprado o telefone por R$ 275,00 em uma loja de celulares localizada na comunidade de Barro Branco, na zona rural de Cedro. Ele foi levado à delegacia de polícia civil da cidade com o aparelho apreendido para se explicar melhor.
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7: Homem é preso escondido com faca após agredir a ex-companheira.
2: Uma prisão por violência doméstica movimentou o bairro do Alto da Boa Vista, lá em Araripina, na noite de ontem. A polícia militar foi acionada por uma testemunha após novos relatos de agressões cometidas por um homem contra sua ex-companheira. Segundo as informações, a vítima sofria com agressões frequentes, mas tinha medo de registrar as ocorrências.
7: Na primeira checagem, os policiais constataram que a mulher apresentava lesões físicas visíveis, mas o agressor havia fugido. Pouco tempo depois, uma denúncia alertou que o homem tinha retornado ao imóvel. Ao voltar ao local, a equipe policial notou o nervosismo aí extremo da vítima e decidiu entrar na casa para garantir a segurança dela.
2: O suspeito foi encontrado escondido no imóvel portando uma faca, Chico, do tipo peixeira. O homem resistiu à prisão, sendo necessário o uso da força moderada e também de algemas para contê-lo. Os envolvidos foram levados para a Delegacia de Polícia Civil de Araripina, onde o caso foi registrado e as medidas legais foram adotadas.
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7: Polícia Militar prende homem por porte ilegal de arma de fogo e violência doméstica.
2: A Polícia Militar da 2ª Companhia Independente prendeu um homem em flagrante por posse ilegal de arma de fogo e violência doméstica em Orocó, no sertão do São Francisco. Os PMs foram chamados para atender a ocorrência de agressão física contra uma mulher e durante a abordagem flagraram o acusado com uma pistola calibre 380, dois carregadores e 67 munições intactas do mesmo calibre. O homem foi encaminhado com o material apreendido à Delegacia de Polícia Civil de Orocó e submetido das medidas cabíveis ao caso.
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2: E mais informações policiais é logo mais ao meio-dia na nossa segunda edição do Jornal da Liberal, também no seu Ronda 99. Agradecendo a todos sempre pelo carinho, pela audiência com o rádio ligado aqui na nossa programação. Obrigado mesmo pela sintonia de todos os dias. O Cícero lá de São Paulo, né, fazendo graça, diz que hoje, né, Antônio Carlos está de caldo, a Argentina venceu, né, o ouvinte aí, obrigada pela participação. Faz a zoeira aí durante o debate de bola, tá bom, meu amigo? Um abraço.
7: Mesmo, tem que fazer.
2: Clima aqui na Serra do Valado, passou um gelinho, deu uma boa esfriada, que estava muito quente, hoje o dia está maravilhoso. Amiga Adriana, um abraço para você, obrigado por compartilhar as informações com a gente. Minha amiga Damiana, Sítio Pajeú, o seu pai Neto Agostinho, a mãe Socorro, também sempre na escuta da nossa programação, bom dia para vocês, obrigada também pelo carinho, pela sintonia. Amiga Inácia, na Serra do Brejo, ela diz, por aqui tá muito vento, viu? Civil lá em Baldocó. Também é dia de Nossa Senhora do Carmo, no sítio Veludo, né? A comunidade, inclusive, vai festejar às 19 horas com a Santa Missa. É o amigo Francisco Elias também trazendo as informações. Obrigada, meu amigo, pela informação importante.
7: E também é a padroeira da nossa capital pernambucana.
2: Nossa capital pernambucana, Recife. A Socorro da Fazenda Volta também está com a gente. E a gente vai agradecendo a todos pelo carinho, pela audiência. Dá tempo de passar a mensagem de todo mundo, mas ao meio-dia a gente vai tentar trazer mais ouvintes também e mais participações.
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7: E assim chegamos ao final da primeira edição do Jornal da Liberal dessa quinta-feira, 16 de julho, pela 99,5 Rádio Liberal FM.
2: Sede Pubim, Rua da Matriz, número 50, primeiro andar no centro.
7: Sucursal em Ouricuri, Avenida Fernando Bezerra, 419, primeiro andar centro.
2: Uma produção do Departamento de Jornalismo da Liberal FM.
7: Com direção-geral de Neto Rodrigues.
2: Direção de programação, doutora Lorena Kelly.
7: Amanhã, às 7h30 da manhã, você acompanha o Jornal da Liberal em sua primeira edição.
2: Ao meio-dia estaremos de volta ao Jornal da Liberal, segunda edição.
7: Apresentação de Ana Paula Freitas.
2: E também do Chico César.
7: Na sequência vem ela e o Berguedial no Manhã Liberal.
2: Obrigada a todos pela sintonia.
7: Excelente dia, um forte abraço e até o meio-dia, se Deus quiser.
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2: Bom dia, meu povo! Hoje é quinta-feira, dia 16 de julho de 2026, feriado municipal em Ouricuri, comércio praticamente todo fechado. Hoje é dia de Nossa Senhora do Carmo. Pelo menos a Feira das Motos, que acontece toda quinta-feira ali próximo à rodoviária, praticamente em frente ao Detran, está funcionando normalmente. A Feira do Gado eu não sei dizer, não tive informações. Daqui a pouquinho vou saber ali de Chico César se ele teve alguma informação sobre a Feira do Gado hoje, mas pelo menos a Feira das Motos está funcionando normalmente. 90% do comércio fechado, com exceção de algumas coisas especiais, entre farmácias, postos de combustíveis, algumas lanchonetes, por aí. Muito bom dia para você que tá em casa, para você que tá trabalhando assim como a gente, para você que tá viajando. Sejam bem-vindos. A partir de agora, a nossa festa começa para você. E vai até o meio-dia, né? Telefone para participação é muito fácil. 96005000 é o telefone para você participar, pedindo música, dedicando para todo mundo, para a mulher do seu Raimundo. Lembrando que é feriado municipal, ou seja, só em Ouricuri. As demais cidades da região seguem o fluxo normalmente. Então, para você que está no comércio nas demais cidades aqui da nossa região, muito bom dia, boas vendas. Uma ótima quinta-feira pra você. A partir de agora a gente começa pra você mais ou menos assim, ó.
3: Por essa vocês...
2: Muito bom dia, muito prazer.
1: Você tem...
2: A partir de agora sou eu, hein? Berg de algo contigo, aqui nos comandos da sua melhor.

0: Liberal, na nossa frente só tem você. 8 da manhã, mais 59 minutos. Vou dar um abraço especial para o Lenilson, na cidade de Santa Cruz, toda a sua família. Obrigado pelo carinho, pela audiência de sempre, hein? Pois é, agora 8h59, só dá um tempinho aí. Vamos atender uma participação, que é o tempo aí para Antônio Carlos subir as escadas, pelo menos com um pouquinho mais de paciência, né? Não chegar lá tão ofegante quanto eu chego, quando tenho que subir as escadas da nossa central. Vamos lá, só uma produção, vai, manda!
1: Eu queria ouvir uma música do Cristiano
0: aí,
1: Neves.
0: De novo.
1: Que é Meire, da Serra do Olho d'Água. Eu queria ouvir uma música do Cristiano Neves, Canta no Quintal. Ofereço para a Cida, minha colega, a minhas cunhadas, meus cunhados e para todos que estiverem ouvindo. Bom dia.
0: Bom dia, bom dia, bom dia. 9 horas da manhã, pontualmente, vamos à nossa central em Ipobi. Conversar com nosso companheiro Antônio Carlos, que é considerado por todos os ouvintes do Debate Bola o maior secador da Argentina de todos os tempos. Com os olhos inchados, sem dormir, e do choro de ontem, vamos à nossa central. Ô, Antônio Carlos, bom dia, meu irmão, como é que você tá, hein?

0: Muito bom dia aos ouvintes do Manhã Liberal, ouvintes ligados conosco na 99,5. Estamos chegando com as curiosidades da Copa do Mundo. É, meu amigo Bergdial, deu Argentina e vai fazer aí a grande final contra a Espanha. Ontem, um jogo marcado por grande rivalidade entre as duas seleções e também por alguns assuntos políticos. E não vem ao caso neste momento. Agora, a Argentina chega à sua segunda final consecutiva com chances de título e pode conquistar aí o tetracampeonato. Vamos ver o que vai acontecer. A Espanha, do outro lado, também espera com ansiedade este confronto, por ser um dos confrontos mais esperados da história. Tirando favoritos ou não, mas neste momento todo mundo sonhava com uma reprise aí da final do ano da Copa passada entre França e Argentina. Dessa vez, a Espanha vai pegar a Argentina e vai ser um jogão de bola, meu amigo Bergdial.
1: Pois é, e eu tava vendo umas fotos ontem, pra você ver como é as coisas, né, Antônio? E como é a curiosidade. Tem umas fotos do Lionel Messi, quando jogava no Barcelona, ele dando banho no Lamine Yamal, que hoje é a grande estrela aí da seleção da Espanha, né? Vai jogar a sua primeira Copa e o Lionel Messi vai jogar aí a sua última Copa, né? Então, pra você ver como são as coincidências da vida, né? Naquele tempo, aconteceu uma campanha onde o Barcelona iria receber uma família, uma mãe com uma criança, para uma ação de marketing, né? E a mãe ganhadora foi a mãe do Lamine Yamal. E aí ele foi levado ao CT do Barcelona. Tem fotos do Messi dando banho nele. Cara, como a história é escrita, né? A gente fica observando, né, Antônio?
0: Pois é, Berg, é uma repercussão muito grande, não só com o Yamal, né? Se eu não me engano, teve também encontros, por exemplo, houve um camisa 10 depois do Messi, né, que eu não sei mais nem onde anda, né? E o Lamine Yamal se tornou principalmente essa maior inspiração, inclusive do Barcelona, clube a qual Lionel Messi foi destacado. Agora, Berg, há uma nova polêmica. Tudo indica que Thomas Tuchel pode ser demitido a qualquer momento da seleção inglesa após a derrota para a Argentina. Questionamentos
1: feitos... Tinha que ter levado uma surra depois de outra, rapaz.

0: Uruguai quis esperar a Argentina em defesa. Berg, qual técnico do mundo vai fazer isso com a Argentina? Né? A Argentina, que é uma seleção que todo mundo viu. Quem assistiu? Eu acho que se colocasse qualquer um de nós dois lá, a gente não iria trancar a Inglaterra esperando pelo Messi. Ia. Se a Argentina conseguiu suas últimas classificações exatamente assim, lembra? Contra a Suíça exatamente isso, né? Nas outras vezes foi exatamente isso. Nas duas prorrogações que
1: contra o Egito,
0: a
1: Argentina foi, né? O Egito ganhou de 2-0, puxou o time pra trás e
0: levou a virada.
1: Levando o empate e a virada, né?
0: Isso, então assim, é muito perigoso. E o Egito tava 2-0. Thomas Tuchel trouxe a Inglaterra para trás com 1-0. E com um timaço, né? Porque ontem, embora suas principais armas não estava jogando, né? Mas tinha Bellingham, que não deu um chute a gol, e também o Harry Kane, né? que coincidência...
1: Que também não deu nenhum chute a gol.
0: Nenhum. Aí, realmente fica complicado. Agora, destaque também por uma partida também bem intensa pelos argentinos, e parecia que a Inglaterra, com todo respeito, mas estava com o rei na barriga, viu, Berg? Parecia que entrou em campo achando que já estava ganho. É, com a marra, com a coisa. Se bem que de marra os argentinos também entendem. Mas a situação de Thomas Tuchel, trazer a equipe para trás, você com a equipe muito ofensiva como tem a Argentina, foi caixão e vela preta. A Argentina não tem nada a ver com isso, mas vai aí enfrentar a Espanha na grande final, viu, Berg?
1: Acho que é algo que a gente tem que tirar o chapéu, Antônio, independente das circunstâncias da Copa, e para quem a gente torça é a garra, a força da Argentina, né?
0: Sim,
1: não
0: sim.
1: Desiste, eles brigam por ele mesmo e eles jogam em torno de um jogador só. Um jogador que resolve, que quando que tem 40 anos, que está vivendo a sua última Copa, e que quando é pressionado a decidir, ele vai lá colocar a bola debaixo do braço e resolve, né? Não, quando não é com gols, é com passe.
0: Porque
1: eu
0: estava
1: vendo os dados ontem, o principal goleador da Inglaterra é o Harry Kane, o principal passador é o Bellingham. O principal driblador é um dos meias que eu não me recordo o nome. Aí você vai para a seleção da França, o principal goleador é Mbappé, o principal driblador é o Lise, outro principal driblador que gera muitos lances ofensivos é o Barcolá. Aí você vai para a Argentina, o principal goleador é o Messi, o principal passador é o Messi, o principal driblador é o Messi. Então, é tudo em torno de um jogador, né? E você vê que ele não precisa correr muito, né, Antônio? A seleção, ela corre por Messi, né?
0: É porque, Berg, muita gente, quando a gente diz o seguinte, olha, a seleção tal joga para o jogador. Todo mundo pensa que é para que o jogador apareça e faça gols. E não é. Não é. Na realidade, é para deixar com que aquele jogador, assim quando a seleção joga para ele, quando a bola chegar no pé dele, ele resolver. Messi... A bola chega no pé do Messi, o Messi não dá um toque para trás, velho. Um toque. O objetivo do Messi é sempre à frente, né? É sempre para frente. E isso gera o quê? Tensão, porque quando o Messi pega na bola, quantos marcadores não estão ao redor do Messi? Um exemplo, que para mim é questionável, algo do tipo, né? São algumas polêmicas, mas aqui a gente não tá para falar da polêmica, estamos para falar da classificação. O Messi pegou na bola no lance do primeiro gol, de um lance de escanteio, ele depois recebeu. Meu amigo, na hora que a bola voltou pro... O Messi fez o escanteio, não tocou na área, tocou do lado. A bola chegou, não me lembro se foi no Enzo ou alguma coisa. Mas na hora que a bola chegou, retornou pro Messi. E ao invés da galera manter a marcação cerrada e tudo... Todo mundo voltou para dentro da área como se esperasse que o Messi cruzasse, e três jogadores vieram para marcar o Messi. Messi ia dar só um toque. O que foi que o Messi fez? Tocou pro Enzo, o espaço aberto. Foi o que o Enzo fez? Marcou um golaço. Para você ver, o objetivo do grande jogador é esse, é atrair marcação, é fazer com que as pessoas se preocupem com o passe que ele vai dar. Né? Como a marcação da Inglaterra ficou

0: Todo atrás esperando o cruzamento na área. Ele tocou de novo pro Enzo. Espaço aberto. Marcou um golaço. Então a estratégia do grande jogador é essa. Fazer com que os marcadores se preocupem com ele. Pouco faltou a seleção brasileira. Muita gente fala, mas o Neymar tá morto. Olha, Berg, você tem dúvida se Neymar tivesse em campo, ele podia não jogar nada. Mas você tinha dúvida que tinha dois, três marcando ele?
1: De jeito nenhum.
0: Né? Então a grande questão é essa. Né? Ontem, Bellingham estava marcado por quantos? Dois. Bellingham não jogou porque estava marcado por dois.
1: Eu acho que os cabas gelaram ele logo no primeiro lance, viu, Antônio?
0: No primeiro lance.
1: Deram logo uma pisada nele, meu amigo.
0: Eu acho que a Argentina... Berg, minha opinião, claro. Não sou admirador do futebol argentino. Sou declaradamente não admirador porque eu acho um futebol muito sujo. Né? E a Argentina, ela joga sujo se precisar ganhar. Né? E às vezes falta isso em outras seleções. A Inglaterra ontem podia ter jogado um pouco mais duro, um pouco mais sujo, para poder também intimidar. Não, que jogada eterna. Muitas vezes, no futebol, você precisa sujar a camisa e o calção para mostrar que é campeão. A Inglaterra não quis fazer isso ontem e sofreu com o pecado. Às vezes, Berg, jogada eterna é para quem tem classe. Infelizmente, ontem não era o dia da Inglaterra. Às 10 horas da manhã, Berg de Auel, retorno com mais curiosidades da Copa do Mundo e também, Berg, vamos falar de Gianni Infantino, porque já tem federações europeias deixando apoio à FIFA ao atual presidente numa futura candidatura. Polêmica na Europa e aqui também no continente sul-americano já tem também federações desistindo de apoiá-lo na próxima eleição. Vamos falar disso e muito mais nas próximas curiosidades da Copa do Mundo. Berg Dial, um abraço e até logo mais às 10 horas.
1: 9 horas da manhã, 12 minutos, a gente volta já.
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0: eu acho que você tem que mandar aquela mensagem. Mas manda o que está no seu coração.
1: Porque se fosse eu falaria mais ou menos assim.
2: Ei, boa noite. Antes de te bloquear, eu só vim te dizer que a partir de hoje pode tocar o terror, fazer o que quiser fazer. A boca é sua, curte sua farra. Sinto mais nada.
0: Não, apaga.

0: Quem gostou, bota a mão pra cima e faz barulho, Barreto!
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2: 9:23.
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0: Valeu, Goiânia!
1: Você tá doido?
0: Você põe liga de Gilmar.
2: Obrigado, gente.
3: Se o Natanzinho já tava bom, e de dois?

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4: Olha a música escolhida do Baú da Liberal de hoje. Essa música é frequentemente confundida com um grande sucesso de Mastruz com Leite. Mas essa música é um dos maiores sucessos do forró romântico. Ela foi composta por Kátia de Troia na década de 90 e a música foi eternizada na voz marcante da própria compositora Kátia de Troia em uma fase muito importante da banda Mastruz com Leite e continua sendo um hino nostálgico até hoje. A música ela fala sobre a intensidade do desejo de reencontro após o fim de um relacionamento. Os versos exploram a dor da separação, misturada com uma saudade profunda que afeta o corpo e a mente. O refrão se destaca pela repetição angustiada das frases "eu fico feito doida esperando por você". A música escolhida do Baú da Liberal de hoje é com Kátia de Troia. Vontade doida.

hein? Essa é com Rei Vaqueiro e Zé Vaqueiro. Estrela. Cate de Troia, vontade doida. Liberal agora, 9 horas da manhã, mais 59 minutos. 9h59. E já que a gente falou em Cate de Troia, vamos trazer agora uma carta aberta de despedida. A nossa grande ícone Cate de Troia, né? Que anunciou que vai deixar os palcos.

aberta, O Som dos Ventos, escrita por Cátia de Troia. Há momentos em que a vida nos convida a agradecer pelo caminho percorrido e seguir em frente com seriedade. Depois de mais de 5 décadas dedicadas à música e desde 1991 vivendo intensamente o verdadeiro forró nordestino, chegou a hora de anunciar uma decisão tomada em paz no meu coração. A partir do dia 1 de novembro de 2026, iniciaremos a nossa turnê de despedida, que acontecerá durante 2 anos. Será um tempo de reencontros, abraços e celebração de uma história construída com muito amor. Uma despedida à música. A música é eterna. É apenas o encerramento de um ciclo vivido com dedicação e muita honestidade. Minha gratidão aos músicos, produtores, comunicadores, contratantes, parceiros de estrada e principalmente ao público que caminhou ao meu lado durante todos esses anos. O forró tradicional é patrimônio do Brasil. Mesmo com transformações do tempo e dos estilos musicais, continuo acreditando que preservar nossas raízes é preservar, acima de tudo, a nossa vontade do coração. Por isso, essa despedida não é de tristeza, mas de gratidão. Durante esses anos, quero reencontrar amigos, fãs, cidades e palcos que fizeram parte da minha trajetória e agradecer de uma forma especial que eu sei fazer, que é cantando. A agenda de turnê de despedida está oficialmente aberta. Que Deus continue abençoando o nosso caminho e que o Som dos Ventos continue levando o verdadeiro forró em todos os cantos do Brasil. Com carinho e eterna gratidão, Cátia de Troia, que anuncia a sua turnê de despedida 2027 e 2028.

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especialmente pra Thaís lá no City Cadeirãozinho. Eu vou pegar o gancho da música pra oferecer pra uma pessoa que eu tenho um carinho, uma consideração, um amor muito grande, que é minha amiga Michele, né? Tá mexendo no calendário da vida hoje, né, Michele? Parabéns, Deus abençoe muito a sua vida, tá? Deus possa estar sempre à frente de todas as suas decisões. Como eu costumo dizer, eu não vou desejar que todos os seus sonhos se realizem, porque vai que você sonha mijando na cama. Aí não dá certo de jeito nenhum, né, Michele? Mas parabéns, que Deus abençoe e te proteja sempre de todo mal, tá bom? Tá certo assim? Solta o som, produção. Cadê? Pra Caroline, pra o Carlos lá em Santa Cruz, pra meu outro amigo Carlos. Essa daqui é pro Carlos lá em Santa Cruz, hein? Abraço pra Júnior, toda a turma de Trindade, Pernambuco. Simbora. Tudo de novo.

0: família, pelos amigos.
1: Essa foi especialmente para aniversariante do dia, para Michele, que tá aí no auge dos seus 4.0, 40 anos, né, Michele? Parabéns, viu? Peraí, produção, o que é? Parabéns, viu, Michele? 40 anos não é pra todo mundo, não, viu? Deus abençoe, viu? Tá ficando coroa, né? A gente volta já, viu?
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3: Não tem jeito, meu compadre, vambora. Ela vacilou comigo, nós estamos aí, né? Tudo certo.

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1: Liberal, agora 10 da manhã, mais 40 minutos. A gente volta já já.
2: 10h40. 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

0: baladinha.
1: Já? Tô me aprontando já, eu tava trampando, escrevendo.
2: Segura! Agora 10 da manhã, 51 minutos. Solta o som, produção, vai.
3: É, Rodrigo.
4: Eu vou ter que te falar.
2: Agora sim.

0: Pera aí, Negrão, a gente vai subir aí então pra falar com você, velho.
1: Tá bom, Negrão, cola aí, velho.
2: Tiaguinho, isso é Rodriguinho, a música Palavras de Amigo. Tem mais uma. Agora é latino. Dedical.
3: Dedical, capitão musical. Ha, ha, ha. É desse jeito, é desse jeito.
2: Bora, bora, bora, bora, bora.

0: que é demais é veneno. E uma coisa feita muitas vezes, um favor feito repetidas vezes, acaba se tornando obrigação para algumas pessoas, viu? Então, aprenda a colocar limites. Senão, depois você fica sendo escravo das suas próprias bondades, tá bom? Liberal 11 da manhã, 2 minutos, vamos à nossa central em Ipubi. Não, daqui a pouco. Então tá bom, daqui a pouco. Quase que Samara derruba aqui os computadores da rádio, mano. Ah, meu amigo, peraí. Ô, Chico César, dá pra tirar a Samara daqui, por gentileza? Rapaz, quase derruba aqui.
1: Cheguei, Berg, né? eu cheguei.
0: Converse mais com o microfone aberto, vai. Seu Neto liga já pra nós aqui, viu?
1: Cheguei.
0: Ó, a gente conta já, viu?
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1: E agora, vamos ouvir mais um depoimento de quem tome a prova o samba Caetada Carmel da Caixinha Verde. Aguinaldo Garçom, muito conhecido em Paulistana, Piauí.
2: Depois que eu vi o anúncio da samba Caetada Carmel na rádio, rapaz, eu comecei a tomar, senti problema de labirintite, tontura, coceira no corpo, tanta coisa, mas graças a Deus, melhorei, cara. Trabalho

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é um clássico, né? Do brega. Valdir Soriano. Tortura de amor. Ela foi regravada por Zezo, por Chitão e Chororó, João Mineiro e Marciano. Você vê como é um clássico, né? Mas Luana me deixou toda arrupiada em hoje. Vamos embora, 11 da manhã, 10 minutos. Vamos conversar com Mick Jagger. Toda seleção que ele torce, perde. Ontem, mais uma vez, ele estava torcendo para a Inglaterra, depois de torcer para a França, para o Brasil, para Cabo Verde, para Marrocos. Ontem, ele colecionou mais uma eliminação. Ô, Antônio Carlos, e agora, para a final, para quem é que você vai torcer, hein?

0: para outras equipes. Eu torço contra a Argentina. É diferente. Depois você aprende.
1: Chora não, bebê.
0: Cancelando, o bom de ter poder é poder usar. Coisas boas acontecem. O bom de ter poder é poder usar. É, meu amigo Bergdial, daqui a pouco vamos falar também lá no nosso Debate Bola de várias outras polêmicas e muito mais. Porém, vamos falar aqui do presidente da CBF, aliás, da FIFA, né? Gianni Infantino, que vem enfrentando aí grande, mas grande crise com todos os problemas dessa Copa do Mundo. Um deles que mais atrapalhou e também causou uma investigação, vem fazendo um inferno da vida do presidente da FIFA, porque agora a delegação, né, da Noruega deixa o apoio aí para a presidência de Gianni Infantino. Não só ela, inúmeras outras, e provavelmente a delegação, né, da Alemanha, Berg, também deixa claro o desejo de não apoiar Gianni Infantino para a reeleição na FIFA. Um dos principais motivos é o assunto ainda do cartão vermelho anulado para o jogador da seleção americana depois de uma ligação do presidente Donald Trump para o então presidente Gianni Infantino. As coisas não vão bem e muita coisa vai passando de frente à FIFA, que sofre uma das maiores pressões nos últimos anos desse mandato de Gianni Infantino. As coisas começam a mudar, mas, sinceramente, Berg, sem muitas esperanças para o futebol, viu?
2: É, porque a grande maioria sempre continua apoiando, né? Sempre tem os ajeitadinhos, né?
0: Infelizmente é um meio que rola muito dinheiro, né? Muito dinheiro. E você sabe, onde vem muito dinheiro, vem também muitas polêmicas, né? O Gianni Infantino não é o primeiro que vem com polêmicas. O ex-presidente também da CBF, da FIFA, sofreu demais em relação a essas polêmicas de corrupção. E, sinceramente, Bé, você vai acreditar que não exista? Se existe corrupção em tudo, imagina no futebol, né?
2: Ou se é, viu?
0: As coisas vão acontecendo e a Copa do Mundo está chegando ao fim. E no domingo teremos aí a grande final. No sábado teremos aí a disputa do terceiro lugar entre França e Inglaterra, também será um grande jogo. E no domingo, a grande final entre Argentina e também Espanha. E Campeonato Brasileiro volta hoje. A gente traz todos os detalhes no nosso Debate Bola, logo mais às 13 horas. Valeu, Bergdial!
2: Valeu, Antônio Carlos! O eterno chorão!
1: Chora não!
2: Para de música, produção, solta!
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2: Estando o programa todo. Solta minha música aí, vá! Aí, Luana, bora curtir juntos!
0: Não é eu não, Berg, tu é doido, não foi eu não!
2: Tchau, Antônio Carlos!
0: Foi eu não, cara, me perdoe!
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0: cara, eu sou meio que suspeito pra falar do quanto eu amo pagode, né? Essa é com o Mumuzinho Fulminante. Vou mandar especialmente pra minha amiga Luana, que também, assim como eu, é amante do bom pagode, né? Bom dia pra Zuleide lá no Sítio Meleiro. Liberal 11:41, eu volto já.
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0: Peraí, antes de eu encerrar, deixa eu tocar minha vinheta aqui, que eu gosto que só dela.
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0: Estamos de volta! Cadê o chorão do Antônio Carlos? Meu amigo, que caba chorão, viu?
8: Chora não, bebê.
0: Rapaz, eu já vi menino chorão, menino de 6 meses e 1 ano. Menino de 6 meses e 1 ano chorão. Agora, igual a Antônio Carlos, viu, Chico César? Não tem não, viu?
8: Chora não.
0: Meu amigo, não é todo bebê de 6 meses que chora igual a ele, não, viu?
8: Não, bebê.
0: Tremendo pé frio, viu? Ele torceu pra França, a França perdeu. Torceu pro Brasil, o Brasil perdeu. Torceu pra Marrocos, Marrocos perdeu. Torceu pra ontem pra Inglaterra, a Inglaterra perdeu. Torceu pro Cabo Verde perdeu. Meu amigo, não é todo Mick Jagger pé frio que é desse jeito não, viu? Aí, ah, que eu comando o Rubutão, comanda, mas você não fica toda hora. Quando você não comanda, quem comanda daqui sou eu. Vambora, antes que ele corte meu microfone de lá. 11 da manhã, 46 minutos, 11:46. Eu mandar um abraço para meu amigo, meu irmão, tá de viagem, né? Ah, esparecendo a cabeça, meu amigo Diego Bananinha. Aí, pro sul da Bahia. Cadê Tiago, meu policial top, hein? Tá com ele, tá? Ah, meu amigo, Tiago anda mais do que mal notícia, viu? Mais do que o ônibus da Itapemirim pra andar, viu? Tu é doido mesmo, mas tá bem acompanhado com o Diego, viu? Eu não sei se é a Diego que tá bem acompanhado com o Tiago, né? Ei, rua da Muriçoca, fala da figura, né? Vamos embora, produção! Beijos e abraços pra todo mundo e pra mulher do seu Raimundo. O programa de hoje, todo dia, dedicado especialmente pra Michele, que é aniversariante do dia. 40 anos de vivência, né, Michele? Deus abençoe muito a sua vida, com muita paz e saúde. E o resto a gente corre atrás. Se tiver bolo, manda pra gente, viu? Valeu, gente! Beijos e abraços pra todo mundo e pra mulher de seu Raimundo.

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0: TCU mantém suspensão das obras da Transnordestina em Pernambuco no trecho Salgueiro Porto Suape, mas libera licitações. Senado aprova pena mais dura em crime contra profissional de educação e saúde. Senado aprova envio de emendas de saúde para bombeiros militares. Projeto prevê pena de até 8 anos de prisão para maus tratos contra cães e gatos. E no seu Ronda 99 de hoje.
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0: Adolescentes são apreendidos após furtos em estabelecimentos comerciais. Homem é morto em frente de casa. Irmão mata o outro com golpe de machado. Motociclista e jovem morrem após colisão frontal na BR-316. Essas e outras a partir de agora no seu Jornal da Liberal, que começou e já está no ar.
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0: A partir de agora, sejam bem-vindos e bem-vindas à nossa programação. Para você ficar muito bem informado, o jornalismo está no ar, no nosso jornal em sua segunda edição. Depois de você ouvir aí, dinamicamente aí, o programa Manhã Liberal, conduzido pelo nosso companheiro Berg Dial. Estamos chegando nesse início de tarde, né? Para deixar você muito bem informado, você por dentro do que acontece no nosso país, no nosso estado e também na nossa região. É o nosso jornal em sua segunda edição que está no ar e a gente agradece a você. E você tem vez e voz participando aqui do nosso jornalismo. 996005000, 996005000 é o nosso telefone para você participar aqui do nosso jornal. Vamos agora para o nosso intervalo comercial. Daqui a pouquinho a gente volta com as primeiras informações.
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4: Agora, 12:08.
5: 12:08.
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4: E daqui a pouquinho, Chico César, a gente vai estar em contato, né, em linha telefônica com o Padre Francisco para falar da festa de Nossa Senhora do Perpétuo Socorro, que vai iniciar lá em Serrolândia. E claro, os detalhes, um bate-papo bem especial, é daqui a pouquinho aqui no nosso Jornal da Liberal, em sua segunda edição.
5: Isso, Ana. Então daqui a pouquinho tem a participação aí do Padre Francisco, meu xará, aqui no nosso jornal, em sua segunda edição. Mas o TCU, Ana, mantém suspensão aí das obras da Transnordestina em Pernambuco. No trecho aí Salgueiro, né, Porto de Suape, mas libera licitação.
4: O Tribunal de Contas da União decidiu nessa quarta-feira manter a suspensão das obras da Transnordestina em Pernambuco no trecho Salgueiro-Porto de Suape. Contudo, a deliberação não impede processos licitatórios. Durante a sessão, relatou o ministro Jonathan de Jesus, acolheu parcialmente os embargos de declaração.
5: E na ocasião, ficou definido também que os contratos, né, celebrados antes da decisão que suspendeu aí as obras da ferrovia no estado, permanecem válidos no que se refere ao pagamento aí dos serviços já prestados, como também os estudos e projetos realizados desde maio deste ano. O ramal Pernambuco enfrenta aí, né, entraves junto ao TCU. O órgão determinou que o Ministério dos Transportes, como também a InfraSA, suspendessem novos compromissos financeiros relacionados ao retorno aí das obras da ferrovia no estado.
4: Para o tribunal, havia ausência de estudos técnicos, econômicos e ambientais na tentativa de destravar as obras do estado. A SUDENE apresentou os resultados de um estudo técnico realizado em junho sobre o trecho Salgueiro-Suape da ferrovia. O documento trouxe uma análise relacionada à demanda de mercado, questões econômicas e sociais. Conforme o presidente da SUDENE, Francisco Ferreira Alexandre, o estudo aponta uma ordem de 4,7 bilhões de reais em valor social, que se refere à geração de emprego, renda, transformação e também desenvolvimento.
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5: O projeto prevê pena de até 8 anos de prisão para maus tratos contra cães e gatos.
4: Um projeto de lei em tramitação na Câmara dos Deputados propõe aumentar a pena para quem cometer maus tratos contra cães e gatos. O projeto de lei 206-26 prevê reclusão de 4 a 8 anos e ainda proíbe que a pena de prisão seja substituída apenas pelo pagamento de multa. De autoria da deputada Elis Santos, do Republicanos, a proposta estabelece que, caso o condenado tenha direito à substituição da pena por uma medida alternativa, ele deverá ser cumprida sem contrapartida financeira, como prestação de serviços à comunidade ou limitação de fim de semana, desde que atendidos os requisitos previstos em lei.
5: Segundo a parlamentar, a intenção é reforçar o caráter punitivo da legislação. Aplicação de penas exclusivamente patrimoniais transmite, transmitida, né, sobre a sociedade.

0: e também a equivocada mensagem de que a vida e a integridade dos animais podem ser compensadas financeiramente, esvaziando assim o caráter retributivo e também dissuasório da norma penal, afirmou. Atualmente, a Lei de Crimes Ambientais prevê pena de 2 a 5 anos de prisão, além de multa e também da perda da guarda do animal para quem praticar maus tratos contra cães e gatos.
1: Olha, o projeto será analisado pelas Comissões de Meio Ambiente, Desenvolvimento Sustentável e também de Constituição e Justiça e de Cidadania da Câmara dos Deputados. Em seguida, seguirá para votação no plenário. Para entrar em contato, né, em vigor, na verdade, a proposta ainda precisa ser aprovada, Chico, lembrando, pela Câmara dos Deputados e também pelo Senado Federal.
0: É verdade, Ana, é importantíssimo, né? E a gente, com certeza, né, assina também embaixo para que realmente isso possa acontecer. Virando lei, realmente a gente vai estar torcendo para que isso aconteça, né?
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0: O Senado aprova envio de emendas de saúde para bombeiros militares.
1: É, Chico, o Senado aprovou nessa quarta-feira o projeto de lei complementar 18/2021 que permite o uso de emendas parlamentares para o serviço de atendimento pré-hospitalar dos corpos de bombeiros militares em ações públicas de saúde. A proposta abre uma nova possibilidade para deputados e senadores direcionarem recursos orçamentários a estruturas de urgência e emergência dos bombeiros, o que inclui custeio e investimento diretamente vinculados ao atendimento realizado antes da chegada do paciente ao hospital.
0: E a autorização, porém, não será, né, irrestrita. O dinheiro deverá ser aplicado exclusivamente na dimensão aí assistencial do serviço, passar pela avaliação aí do Ministério da Saúde e cumprir requisitos definidos pelo Poder Executivo e pela legislação que disciplina os gastos mínimos com saúde. Em plenário, o projeto recebeu parecer favorável do senador Nelsinho Trede, né, do PSD do Mato Grosso do Sul, que recomendou aí a rejeição de todas as 5 emendas apresentadas durante a tramitação.
1: E a proposta de autoria do deputado Guilherme Derite, né, altera a lei complementar 141/2012, responsável por regulamentar os valores mínimos que União, Estado e Distrito Federal, além de municípios, devem aplicar anualmente em ações e serviços públicos de saúde. O objetivo é incluir o atendimento pré-hospitalar dos bombeiros militares entre as atividades que podem receber recursos de emendas parlamentares classificadas como gasto em saúde.
0: De imediato, percebe-se que o projeto de lei complementar número 18/2021 não gera despesas, uma vez que, que apenas permite que o serviço de atendimento pré-hospitalar dos corpos de bombeiros militares dos estados e também do Distrito Federal receba, né, emendas parlamentares destinadas às ações e serviços públicos de saúde, afirma o parecer. No mérito, Nelsinho Trede acompanha aí o entendimento anteriormente adotado pela Comissão de Assuntos Sociais. O senador reconhece que os corpos de bombeiros militares exercem papel relevante na preservação de vidas e também na redução das sequelas provocadas por acidentes, violências, emergências clínicas e desastres. Enquanto defensores afirmaram aí que o texto atua em importante área da saúde pública, críticos alertaram que a inclusão pode ser brecha para diminuir recursos enviados aí para outras áreas da saúde. Agora a proposta segue para a sanção presidencial.
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0: 12:15.
1: A gente agradece a você pelo carinho, pela audiência, acompanhando sempre a nossa programação, o nosso Jornal da Liberal em sua segunda edição, sempre com muitas notícias, com muitas informações e, claro, participações também aqui no nosso jornalismo. E olha, como anunciado, tá chegando cada vez mais próximo, Chico, aí, a grande festa de Nossa Senhora do Perpétuo Socorro, que movimenta Ipubi, né, e também os seus distritos. Dessa vez a gente vai começar falando da festa, né, de Nossa Senhora do Perpétuo Socorro lá em Serrolândia, né, que está sob os comandos do Padre Francisco. A gente vai trazer então as informações aqui no nosso Jornal da Liberal, desde já agradecendo a cada um dos nossos ouvintes, né, os nossos parceiros que também estão aí, né, no aguardo das informações para essa grande festa lá em Serrolândia. Vamos então entrar em contato aqui com o Padre Francisco, que vai trazer mais informações no nosso Jornal da Liberal em sua segunda edição, sobre a festa de Nossa Senhora do Perpétuo Socorro. Padre Francisco, muito boa tarde, seja bem-vindo ao Jornal da Liberal. Boa tarde, Padre Francisco. A gente vai tentar aqui novamente, né, ouvir aqui o Padre Francisco, né, trazendo aqui as informações no nosso Jornal da Liberal. Vamos tentar mais uma vez o contato aqui com o padre, né, trazendo então todas as informações do nosso Jornal da Liberal em sua segunda edição, a festa de Serrolândia, né, da sua padroeira Nossa Senhora do Perpétuo Socorro, que vai chegando, né, a mais uma atividade. Boa tarde, Padre Francisco, o senhor nos escuta, seja bem-vindo ao Jornal da Liberal. Padre, o senhor nos escuta? A gente vai tentar aqui mais uma vez trazer então as informações no nosso Jornal da Liberal em sua segunda edição, né? Vamos tentar aqui mais uma vez então trazer as informações aqui no nosso jornalismo, né? O Padre Francisco para participar, deixar aqui, né, as informações também no nosso Jornal da Liberal. Vamos tentar aqui mais uma vez a nossa participação. Vamos ver se ele está com a... Padre, o seu microfone está silenciado, né? Vamos tentar aqui mais uma vez para a gente poder trazer as informações do nosso Jornal da Liberal, né? Está silenciado aí o microfone, né, do padre, por isso que a gente não está conseguindo aqui o retorno, né? No próprio aparelho celular dele, né? Só como ele está na escuta, no retorno, então fica mais fácil, né, de trazer as informações. Tiver alguém aí na paróquia de Nossa Senhora do Perpétuo Socorro, dá uma carreirinha lá na paróquia para ajudar ali o padre, né, para a gente entrar em contato e falar dessa grande festa de Nossa Senhora do Perpétuo Socorro. Nos escuta, padre. Boa tarde, seja bem-vindo ao Jornal da Liberal. Continua mudo o microfone dele, né? Tá ali mudo, né, a participação do padre aqui no nosso jornalismo. A gente vai tentando aqui, né, trazer informações e daqui a pouquinho então a gente tenta mais uma vez contato do padre Francisco para participar do nosso Jornal da Liberal em sua segunda edição.
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0: E o Senado, Chico César, aprova pena mais dura em crime contra profissional de educação e também de saúde.
1: É verdade, Ana. O Senado aprovou nesta quarta-feira, portanto ontem, projeto de lei 2672 de 2025, que aumenta aí as penas e crimes cometidos aí contra profissionais da saúde e também da educação no exercício de suas funções ou em decorrência aí delas. Proposta aí, né, agora retorna à Câmara dos Deputados. A proposta alcança homicídio, lesão corporal, ameaça, constrangimento ilegal, desacato, incitação ao crime, calúnia, difamação e também injúria. De autoria aí do ex-deputado Goulart, o texto recebeu aí parecer do senador Dr. Irã do PP de Roraima. Para o relator aí, a proposta é constitucional, juridicamente adequada e necessária diante aí do crescimento da violência contra médicos, enfermeiros, professores e outros trabalhadores aí dessas áreas. O relatório sustenta que a proteção penal hoje existente é insuficiente para garantir segurança no ambiente de trabalho e preservar o funcionamento regular dos sistemas de saúde e educação. A medida cria um regime aí penal mais rigoroso para agressões relacionadas à atividade profissional. A proposta transforma, assim, em homicídio qualificado o assassinato de profissional da saúde cometido no exercício da função ou em razão dela, com pena de 12 a 30 anos de reclusão. Também qualifica a lesão corporal praticada contra profissionais da saúde e também da educação, com pena de 2 a 5 anos, além de aumentar as punições quando a agressão resultar em lesão grave, ou gravíssima, ou então morte. O texto ainda prevê agravamento das penas para crimes contra a honra, ameaça, constrangimento ilegal, incitação ao crime e desacato quando as vítimas forem trabalhadores dessas áreas em razão da função exercida. No parecer, Dr. Irã afirmou que o objetivo é fazer com que o sistema de justiça trate essas agressões com gravidade compatível com a relevância social das atividades desempenhadas.
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1: Olha, CCJ da Câmara aprova uso de tornozeleira em casos de estupro de vulnerável. A Comissão de Constituição, Justiça e Cidadania, CCJ da Câmara, aprovou ontem o projeto que obriga a Justiça a determinar a monitoração e também essa monitoração eletrônica, né, de pessoas condenadas em primeira instância pelo crime de estupro de vulnerável. A medida está prevista no projeto de lei 2123 de 2025 da deputada Soraya Santos, do PL do Rio de Janeiro. O texto acrescenta um dispositivo ao artigo 387 do Código de Processo Penal, que trata das providências adotadas pelo juiz no momento da sentença. Pela proposta, o magistrado deverá determinar a fiscalização por meio de equipamento eletrônico assim que houver a condenação em primeira instância. A lei, né, entrará em vigor na data de sua publicação, caso seja aprovada aí pelo Congresso e sancionada. Na prática, a obrigação aí de monitoramento começará com a primeira sentença condenatória, sem a necessidade de esperar o encerramento aí de todos os recursos. O projeto não detalha a duração aí da medida, nem estabelece regras específicas sobre locais proibidos ou limites de circulação que deverão ser definidos conforme a aplicação aí do monitoramento. Na justificativa, Soraya Santos afirma que a monitoração aí eletrônica poderá ajudar a impedir que o condenado se aproxime das vítimas ou frequente locais aí como escolas e parques. E, segundo a deputada, a medida busca reduzir o risco de novos crimes e ampliar a proteção de crianças e também de adolescentes. A proposta recebeu parecer favorável do deputado Hildo Rocha, do MDB do Maranhão. O relator considerou aí o texto constitucional, jurídico e adequado aí no ponto de vista da técnica legislativa. Para ele, o monitoramento permite conciliar a liberdade de uma pessoa que ainda pode recorrer da condenação com a necessidade de fiscalização e proteção da sociedade. No parecer, Rocha sustentou que a providência não antecipa a pena, mas cria um mecanismo de controle sobre o comportamento do condenado por um crime considerado de elevada gravidade. O deputado também argumentou que a medida fortalece a proteção de pessoas vulneráveis e a efetividade da justiça criminal. O projeto tramita em caráter conclusivo e foi analisado somente pela CCJ, que avaliou aí tanto o mérito quanto a constitucionalidade da proposta. Como o parecer foi aprovado, o texto poderá ser enviado diretamente ao Senado, salvo se houver recurso para que seja votado aí pelo plenário da Câmara. A matéria foi apresentada em maio de 2025 e não recebeu emendas durante a tramitação na comissão.
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0: Carol, agora meio-dia, mais 25 minutos, a gente vai falar sobre a festa de Nossa Senhora do Perpétuo Socorro, que já vai iniciar essa semana lá no distrito de Serrolândia, em Ipubi. E claro, a gente fica muito feliz por trazer também essas informações aqui no nosso Jornal da Liberal, em sua segunda edição. O senhor nos escuta, Padre Francisco? Boa tarde, seja bem-vindo ao Jornal da Liberal.
1: Boa tarde, Ana Paula. Boa tarde a todos os que fazem a Rádio Liberal, todos os ouvintes.
0: Ô padre, quando que vai iniciar a festa de Nossa Senhora do Perpétuo Socorro? Diz que já teve uma prévia por aí, é isso, padre?
1: Já, sim, o pessoal está animado. E a gente inicia amanhã, às 18 horas, a gente se reúne na capela antiga de Nossa Senhora do Perpétuo Socorro para a reza do texto, e seguida procissão com a bandeira até a Igreja Matriz, onde haverá a Santa Missa.
0: Ô padre, e a programação para esse ano de 2026, qual o tema que a festa vai trazer para festejar junto com os devotos?
1: O tema é: Meu Espírito se alegra em Deus, meu Salvador. É um trecho da passagem quando Maria se encontra com Isabel, que ela demonstra a sua alegria, o seu espírito cheio de alegria.
0: Ô padre, esse tema, né, claro, tem as inspirações para festejar durante as nove noites de novena, né, ter a participação de outros padres aqui da diocese, vindo também de outras dioceses para festejar junto com os católicos?
1: Sim, nós temos alguns padres aqui da Forania, o bispo também virá. Teremos também padre do Ceará, da Diocese do Crato.
0: Então, todas as noites vão contar aí com vários celebrantes, né, para festejar junto com a comunidade. É isso, padre?
1: É, sim. Também vamos receber dois frades de Teresina, da Congregação dos Servos do Preciosíssimo Sangue. Eles vêm conhecer nossa paróquia e vêm visitar também um vocacionado.
0: Padre, quando então oficialmente, né, vai começar aí as atividades? A gente sabe que geralmente tem as missas, tem terço, né, ofício. Como é que vai ficar a programação dia a dia aí para a festa de Nossa Senhora do Perpétuo Socorro?
1: Então, nós teremos a abertura amanhã, todos os dias teremos a novena às 18h30, em seguida a Santa Missa.
0: Então, todos os dias tem aí essas atividades. Padre, além das missas, das atividades, né, vai ter quermesse, bazar, BIM. Como é que vai funcionar essa outra parte?
1: Nós temos aqui uma bela quermesse que foi construída, né? Nós temos uma quermesse construída, não é mais barraca. E ela é bem espaçosa para atender as pessoas, com espaço para colocar mesas. Então, é a inauguração também da quermesse. E vendas de camisas, de artigos religiosos.
0: Então vai ter de um tudo, digamos assim, né, para essa grande festa de Nossa Senhora do Perpétuo Socorro. Padre, então aproveita mais uma vez, reforça esse convite para que as famílias possam participar e festejar já com essa grande abertura, né, para iniciar muito bem aí em Serrolândia a padroeira Nossa Senhora do Perpétuo Socorro.
1: Pois é, a gente conta com a presença de todas as comunidades, as famílias, tanto daqui como as outras que sempre vêm de fora, e venham participar conosco desse grande momento de evangelização, de espiritualidade. As comunidades estão já bem animadas, já se preparando para participar, e até porque as comunidades fazem parte da paróquia e elas também são responsáveis pela festa. E a gente convida todas as pessoas que puderem vir. Temos também patrocinadores de outras cidades que devem vir para participar conosco. Pessoas que vêm de longe prestigiar a festa de Nossa Senhora do Perpétuo Socorro.
0: Padre, eu quero agradecer imensamente, né, sua participação, dizer que o espaço continua aberto para que o senhor possa retomar aqui, né, dizer como é que está sendo a festa e fazer mais um convite, claro, para as noites seguintes aqui, para os devotos de toda a nossa região. Aproveita, padre, deixa então aí uma bênção para cada um dos nossos ouvintes ouvindo aqui o Jornal da Liberal. Muito obrigado pela sua participação.
1: E obrigado a vocês que nos dão essa oportunidade, que sempre estão procurando transmitir também nossos eventos, e para todas as pessoas que fazem parte, todos os ouvintes, que Deus Todo-Poderoso, pela intercessão de Nossa Senhora do Perpétuo Socorro, derrame sobre cada um bênçãos, graças de paz, de saúde, que todos possam receber de Deus a bênção que necessita e também, sobretudo, da sua providência. Nós precisamos muito da providência divina e Nossa Senhora é do perpétuo socorro, é mãe da divina providência e ela intercede por todos nós. Quando pedimos a ela, ela intercede ao seu filho e ele atende. Então, que todos possam ser agraciados nessa festa de Nossa Senhora do Perpétuo Socorro com as bênçãos que ela intercede e derrama sobre nós.
0: Muito obrigado, padre. Deus abençoe o senhor também. Bom festejo de Nossa Senhora Perpétuo Socorro para todos nós. Um abraço e até uma próxima oportunidade.
1: Amém. Muito obrigado. Um abraço a todos.
0: A gente vai seguir então no nosso Jornal da Liberal, indo para o intervalo e voltando já já.
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0: Liberal agora, meio-dia, mais 33 minutos. 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
4: Dia 39 minutos.
5: 12:39.
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5: E a gente volta a deixar você muito bem informado e a gente chega, né, falando sobre o auxílio Caixa d'Água Social, que avança no Senado.
4: Essa eu vou conhecer, viu, Chico César? O projeto de lei 6.384/2025, de autoria do senador Fernando Dueire, né, aqui de Pernambuco, deu mais um passo importante no Senado Federal. A proposta que cria o programa Auxílio Caixa d'Água Social para famílias de baixa renda no semiárido nordestino foi aprovada nesta quarta-feira pela Comissão de Assuntos Sociais. O parecer favorável foi apresentado pelo senador Marcelo Castro, o senador do Piauí, e aprovado pelos integrantes também da comissão.
5: Agora o projeto segue para análise em caráter terminativo na Comissão aí de Assuntos Econômicos, última etapa antes de poder seguir aí para a Câmara dos Deputados, caso receba aprovação. A iniciativa busca enfrentar a pobreza hídrica, garantindo que famílias em situação de vulnerabilidade tenham acesso a reservatórios adequados para armazenar água de forma segura. O programa, né, contempla inscritos aí no Cadastro Único com renda de até meio salário mínimo por pessoa e prevê a entrega aí gratuita de caixas d'água de até 1.000 litros ou pagamento de auxílio para sua aquisição.
4: E para o senador Fernando Dueire, a aprovação na CAIS representa um reconhecimento da relevância social da proposta. Milhões de brasileiros convivem diariamente com a escassez de água, mas muitas vezes o problema não é apenas o acesso, e sim a falta de condições para armazená-la com segurança. E esse projeto leva mais dignidade às famílias no semiárido, protege a saúde pública e enfrenta uma realidade histórica da nossa região. Fico muito feliz com esse avanço e confiante na aprovação definitiva da matéria, afirmou assim o senador Dueire.
5: Durante a tramitação na Comissão de Assuntos Sociais, o relator Marcelo Castro destacou o alcance social da iniciativa e também o seu potencial para melhorar as condições de vida das populações mais vulneráveis do semiárido. O projeto também estabelece prioridade para famílias com crianças pequenas, idosos e pessoas com deficiência, públicos mais expostos aí aos riscos provocados pelo armazenamento inadequado da água. A lei, né, além de promover mais qualidade de vida, a medida busca prevenir doenças de, né, veiculação hídrica e reduzir gastos do poder público com internações e tratamentos decorrentes da falta de saneamento e também higiene.
4: Olha, Chico, eu acho importante. A gente, né, sabe que já existe, né, muitos programas que ajudarão bastante a população. brasileira, né? Eu vou falar principalmente aqui do Nordeste, na nossa região, nesse semiárido, né? Onde em algumas épocas a gente tem uma água, mas em outros momentos o agricultor, o homem do campo principalmente, sofre bastante, Chico César, porque às vezes não se tem sequer o acesso, né? O carro-pipa, por exemplo, às vezes não consegue chegar, né, lá naquela região, porque o acesso de estrada às vezes não se tem, se acabou, se perdeu com a chuva. E quando fica no tempo escasso, aí tem muita pedra, às vezes abre, então não consegue passar, não sobe. Então, assim, tem essa dificuldade. E para piorar na seca, os reservatórios secam, na maioria deles, né? A gente não acaba sem açude, sem barragem, sem nada, para conseguir, digamos assim, minimizar o sofrimento de tantas famílias. Às vezes não tem sequer para lavar roupa em casa, né? Tem gente que acha que isso é coisa lá de 1980, 1990. Não, muita gente ainda sofre, viu, Chico César?
5: E como sofre, Ana? E como
4: escassez
5: sofre.
4: Escassez hídrica, verdade, né? É isso que a gente fala?
5: É escassez hídrica, como diz a matéria aqui. Outra coisa, né? É importantíssimo essa matéria, né? É importantíssimo realmente essa lei, esse projeto de lei do senador Fernando Dueire, se vai ser aprovado. Tenho certeza disso que vai ser aprovado.
4: Também,
5: viu, Ana?
4: Acredito.
5: Vai virar lei. Vai virar lei e aí a cisterna vai chegar, né? No caso, as caixas d'água vai chegar nas casas. Aí também a água depois tem que chegar, né?
4: Olha, Chico, e
5: porque
4: o que
5: não adianta ter só a caixa sem ter água, né?
4: E eu espero definitivamente, Chico, que com esse projeto, né, que vem também para somar, que a gente sabe que hoje já tem um trabalho muito bonito, por exemplo, aqui na nossa região, tem algumas ONGs, dentre elas a ONG Caatinga, que para a gente é um espelho, né, de tantos projetos importantes, outras ligadas à Caatinga, que eu não estou lembrando agora o nome dos projetos, mas, por exemplo, que destinou, né, cisterna calçadão para muitas famílias nas áreas rurais aqui da nossa região. Região do Araripe, essa caixa d'água mesmo, né, de, eu não sei exatamente, 5 mil litros, é que é uma gigantesca,
5: né,
4: para abastecer, né, abastecer alguns distritos, algumas comunidades, os dessalinizadores, né, que muitos municípios conseguiram adaptar para as suas regiões, para os distritos, para os povoados, que também é importante, perfuração de poços, Chico, que a gente vê cada vez mais escasso, né, vindo de qualquer que seja, não importa se é do governo federal, estadual, municipal, a limpeza de barragens, de barreiras, porque, minha gente, a gente não só está falando da sobrevivência do homem e da mulher do campo, não. Quando o homem e a mulher do campo estão passando, digamos assim, um aperto, uma necessidade, a cidade também sofre, porque, Chico, o alface, a tomate, a cebola, o coentro, né, as verduras e frutas, de um modo geral, o feijão, tudo chega por conta do homem do campo, quem está lá na roça trabalhando diretamente. Então, sem eles, né, sem essa, digamos, máquina humana, a gente também não vai ter o que colocar na mesa, bom e com qualidade, aqui, né, para quem está nos municípios, nas sedes das cidades. Então, assim, é importante que esses programas, nessas políticas públicas, possam chegar a todas as famílias, não só em situação de vulnerabilidade, mas principalmente para elas, né, em todas as regiões do nosso país.
5: Olha, né, que bom seria se realmente, vamos dizer assim, os poderes, como você disse aí, né, tanto federal, estadual ou os municipais estão mais ali perto do povo, né, que fizesse realmente essa perfuração de poços, mas em um determinado local que servisse para toda a população, né? Às vezes faz só particular, né, para uma pessoa, e às vezes tem, quando você faz particular, tem pessoas que ainda cedem um pouco daquela água para outras pessoas, os vizinhos, né? Mas outras não, né? E que bom que fosse para toda a comunidade, tem a localidade ali, fizesse, perfurasse um poço ali para a comunidade, fizesse um chafariz e aquele chafariz ali realmente fosse para todos pegarem água, viu, Ana? Bom seria, verdade, se fosse assim, né?
4: Bom seria, né? E vamos torcer
5: para que toda a comunidade, não só para uma pessoa, né?
4: Verdade. E vamos torcer, Chico, para que em um futuro próximo, né, as pessoas possam exatamente ter esse olhar, digamos assim, eu não queria usar a palavra compaixão, né? Mas não, ter esse olhar mais criterioso, né? Mais assim, de dizer assim, hoje, né? Eu
5: mais
4: tenho,
5: humano, né? Vamos
4: mais
5: dizer
4: humano,
5: assim.
4: Obrigado, né? Na minha propriedade, graças a Deus, perfurou ali um poço, deu água.
5: É para mim, né? E meus vizinhos.
4: Não é para mim, né? Da região inteira, né? A gente sabe que está sobre a nossa responsabilidade aquele pedaço de terra. Nossa responsabilidade é o pedaço de terra, mas, né, se não fosse a ação também de Deus, né, a gente não tinha acesso a essa água. Então, assim, quanto mais eu acho que a gente consegue, né, amenizar a sede, a fome de tantas famílias, a gente recebe
5: porque
4: essa retribuição,
5: vezes,
4: viu, Chico?
5: Às vezes, Ana, eu posso ter condições de mandar perfurar um poço na minha roça, vamos dizer assim, mas você não tem.
4: Verdade.
5: Entendeu como é? Você não tem. Quer dizer, ali, se eu fui quem fiz, então é meu, vamos dizer assim. Mas quando tem, vamos dizer assim, um órgão, uma prefeitura, um estado que vai lá e perfura, que bom seria que fosse para todos, num local que fosse ali para todo mundo, entendeu como é? Da comunidade, Ana.
4: E ninguém está dizendo no termo assim, não, entre aspas, de avacalhar. A gente está falando no sentido mesmo assim, tem um responsável, de verdade.
5: A comunidade ia ter responsabilidade.
4: Colocar horários, né, no sentido,
5: a comunidade ia ter responsabilidade para isso,
4: pode,
5: né?
4: Pegar de 8 a meio-dia, né, quantas vezes quiser, ou de 1 hora da tarde até 5, um exemplo. Depois disso, a gente vai fechar ali a porteira, a seca, tal, só para um melhor controle, digamos assim, de todo mundo. Mas, ou dias alternados, mas para que todo mundo tivesse, de fato, acesso à água. Porque quão difícil é, quantas pessoas morrem de sede no mundo. Não é aqui, estou falando só da região, é no mundo inteiro, né? Então, que bom seria, Chico, que não só os programas chegassem, mas, como você disse, que a água chegasse para todos.
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4: Meio-dia e 48 minutos.
5: 12h48.
4: Intervalo e a gente volta já.
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4: Liberal agora, meio-dia e 49 minutos. 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
5: Liberal agora, meio-dia e 54 minutos.
6: 12h54.
5: Chegando também o Ronda 99.
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6: A primeira do Ronda de hoje, adolescentes são apreendidos após furtos em estabelecimentos comerciais.
5: Dois adolescentes de 16 anos foram apreendidos pela Polícia Militar na tarde da quarta, depois de serem flagrados furtando o estabelecimento no centro de Salgueiro. O gerente do comércio deteve os infratores, chamou a polícia. No momento em que os policiais chegaram ao local, o homem disse que os adolescentes tinham subtraído dois potes de suplementos do comércio, sendo um de marca Whey e outro da marca Everan, né, com 300 gramas e outro com 900.
6: E segundo a polícia, os rapazes também confessaram que tinham, né, passado pelas lojas, né, e furtado aí bombons da marca Ferrero Rocher, uma tesoura e também 63 figurinhas da Copa do Mundo FIFA, viu? Os dois adolescentes foram levados para a Delegacia de Polícia Civil de Salgueiro e acompanhados dos pais e submetidos a medidas cabíveis.
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6: Homem é morto em frente de casa.
5: É um homem identificado apenas pelo primeiro nome, foi assassinado a tiros na comunidade de Zacolândia, zona rural de Petrolina. Informações dizem que a vítima estava com a mulher grávida em casa quando o suspeito chegou em frente à sua residência.
6: E o homem saiu aí para ver quem era a outra pessoa, né? E ainda confessou que ele, né, conversou, né, com ele por alguns instantes. E após isso, o assassino sacou uma arma e atirou contra a vítima, que morreu no local. Após a chegada da Polícia Militar e também do Instituto de Criminalístico IC, o corpo foi encaminhado ao Instituto Médico Legal IML de Petrolina. A motivação e a autoria do homicídio ainda estão sendo investigadas pela própria polícia.
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6: Irmão mata o outro com golpe de machado.
5: É o fim dos tempos. Um jovem foi assassinado pelo próprio irmão com golpe de machado em Guaraci, Pernambuco, sertão do Pajeú. O fato ocorreu ontem e chocou a população. O acusado, de 46 anos, foi preso pela polícia horas depois do crime. Segundo o boletim policial, né, a vítima tinha 18 anos e foi atingido com um golpe na nuca. Teve a morte instantânea. O corpo foi deixado em cima do sofá na residência da família.
6: É, Ana, equipes do Instituto de Criminalístico IC, naquele momento, foram acionadas aí ao local e realizaram os procedimentos de praxe. Em seguida, o corpo foi encaminhado ao Instituto de Medicina Legal IML de Caruaru, no Agreste. A motivação do crime não foi divulgada.
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6: Motociclista e jovem morrem após colisão frontal na BR-316.
5: Duas pessoas morreram em um grave acidente registrado por volta das 21 horas dessa quarta-feira no quilômetro 45 BR-316, Araripina, no sertão do Arari, pernambucano. De acordo com informações, colisão frontal envolveu um carro de passeio e uma motocicleta. O condutor da moto, de 31 anos, morreu ainda no local do acidente. Segundo a PRF, ele não possuía a CNH.
6: A passageira da motocicleta, uma jovem de 19 anos, chegou a ser socorrida, mas não resistiu aos ferimentos e faleceu no hospital. No carro, o motorista e outros três passageiros ficaram feridos. Todos foram encaminhados para a unidade de pronto atendimento UPA de Araripina para receber atendimento médico. Equipes da Polícia Rodoviária Federal, Polícia Militar, Corpo de Bombeiros e também Instituto de Criminalística atenderam aí a ocorrência. As circunstâncias do acidente estão sendo investigadas pela Polícia Civil.
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5: Libera FM, meio-dia e 58 minutos.
6: 12h58.
5: É final da nossa segunda edição.
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6: E assim chegamos ao final da segunda edição do Jornal da Liberal dessa quinta-feira, 16 de julho, pela 99,5 Rádio Liberal FM.
5: Sede em Pubi, na Rua da Matriz, número 50, primeiro andar no centro.
6: Sucursal em Ouricuri, Avenida Fernando Bezerra, 419, primeiro andar centro.
5: Uma produção do Departamento de Jornalismo da Rádio Liberal FM.
6: Com direção-geral de Neto Rodrigues.
5: Direção de programação da doutora Lorena Kelly.
6: Amanhã, às 7h30 da manhã, você acompanha o Jornal da Liberal em sua primeira edição.
5: Ao meio-dia, amanhã, estaremos de volta ao Jornal da Liberal, segunda edição.
6: Apresentação de Ana Paula Freitas.
5: E também do Chico César.
6: Na sequência, vem ele aí, Antônio Carlos, no Debate Bola.
5: Agradecendo a todos pelo carinho, pela audiência e só lembrando que amanhã, Chico César, ao meio-dia, a gente vai ter entrevista aqui no nosso Jornal da Liberal, segunda edição, para conversar com Orlando Matos, técnico do Seguro Social há 22 anos e vai estar conosco falando como educador previdenciário do Programa de Educação Previdenciária do INSS. Vai falar sobre o que é a Previdência Social, para que serve, quais são os benefícios, quem pode ter direito, como fazer para ser um segurado ou uma segurada da Previdência Social, além de outras informações sobre os canais remotos de atendimento aos segurados do INSS. E, claro, muitos esclarecimentos para você que também tem dúvida sobre a senha gov.br. É amanhã, na nossa segunda edição do Jornal da Liberal, a partir do meio-dia, né? Orlando Matos. Também o pessoal aí da quadrilha, né? Além dessa entrevista, mais um bate-papo pessoal da quadrilha junina, né? Vai estar conosco o Dilcinho e também o Marcelo para falar também sobre atividades culturais aqui na nossa região. Às 13 horas, vem aí o seu debate-bola. Um abraço e até amanhã, se Deus quiser.
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0: você muito boa tarde. Boa tarde para você sintonizado na Rádio Mineral. Hoje, quinta-feira, 16 de julho de 2026. Começando por aqui pela 99,5, mais uma edição do seu Debate Bola, que traz todas as novidades do futebol nessas últimas horas no Brasil e no mundo. Com a apresentação de Antônio Carlos e Chico César. E vamos aos principais destaques de hoje. Na segunda semifinal da Copa do Mundo, deu a Argentina. Inglaterra perde, recebe virada. E a Argentina chegar à grande final contra a Espanha. E hoje volta o Campeonato Brasileiro. Santos e Botafogo se encontram no Nilton Santos para abrir a rodada juntamente com Vitória e Vasco da Gama. Também Bahia e Chapecoense. Polêmicas traz ameaça ao mandato de Gianni Infantino na reeleição para a FIFA. E muito mais aqui na sua revista eletrônica esportiva de todos os dias. A partir de agora, começa o seu Debate Bola de quinta-feira.
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0: Meninos e meninas que gostam do bom futebol, a partir de agora nós estamos chegando com o seu Debate Bola de quinta-feira com muitas novidades, muita coisa boa por aqui. Estamos chegando para trazer muita notícia, muita resenha e, claro, falar da Copa do Mundo. Porque ontem amarelou na Inglaterra, amarelou diante da Argentina, meu Deus. Como diz na linguagem popular, gelou. Com ajudinha, será? Será? Teve ajudinha? Será?
2: Tá, pega ladrão. Não fica
0: ladrão. É, meus amigos, vamos falar disso e muito mais e do retorno do Campeonato Brasileiro. Porque se sofrer é bom, o sofrimento tem que ser completo. Volta o Campeonato Brasileiro e nós vamos estar trazendo todas essas notícias com ele, o Camisa 10 da Liberal, Chico Selado. Também você participa pelo nosso WhatsApp 996005000. Participa, manda alô para quem você quiser e nós vamos estar trazendo notícias aqui no seu Debate Bola. Não sai daí, eu volto já já.
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0: Já estamos de volta com o seu debate bola de quinta-feira. Agora vamos convocar para entrar em campo o camisa 10 da Liberal, meu amigo Chico César. Chico The Pai está chegando.
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2: E quase que está o Corinthians.
0: Buenas tardes, senhor Chico The Pai.
3: Boa tarde, Antônio Carlos. Boa tarde. Quem é... Agora eu pergunto a você, quem é que tem pé frio de nós dois?
0: Mick Jagger.
3: Esse dali é certo, né, ué?
0: Minha gente, atenção, torcida inglesa. Vocês não sabem a história do pé frio? Tudo que atrasa, não deixe Mick Jagger ir assistir o jogo, meus amigos. É brincadeira.
3: Agora é verdade, isso aí é verdade, viu, Ticara? Onde ele vai realmente...
0: Foi torcer pro Brasil contra a Alemanha e o Brasil tomou de 7-1. Isso não é aviso suficiente pra vocês?
3: Pois é, e tava lá, e na hora que a Inglaterra levou o gol, ele balançou a cabeça, negativo, não foi?
0: Eu tinha ido embora, por que ele não foi embora?
3: Agora, mas Chico... boa tarde, Antônio Carlos, boa tarde a todos os nossos ouvintes. Estamos chegando aí com o nosso debate.
0: Agora, Chico César, vamos iniciar falando da Copa do Mundo. Chico César, há um boato, né, que Thomas Tuchel é provavelmente certa a demissão do técnico inglês. E muitos aqui dizendo que é sem motivo. Você concorda, Chico?
3: Rapaz, dentro do sistema... Do que eu vi ontem, tem, cara. Ele tem que ser demitido mesmo, viu?
0: Entregou treinador o jogo, medroso, né?
3: Chico? Treinador medroso, até certo ponto, pra ser mais forte ainda, covardia, né? Covardia. Foi covarde, né, com a seleção da Inglaterra ontem.
0: Pois é, Chico César. Fez um gol e ele recuou a equipe, Chico César, pra esperar a Argentina. E praticamente entregou o jogo à Argentina, né, Chico? Você fazer
3: rapaz,
0: um gol.
3: Antônio Carlos, todo mundo sabe, quem participa, quem é do esporte, principalmente do futebol, que o melhor ataque é a defesa, né?
0: Sim.
3: É assim ou não?
0: Com certeza.
3: Porque ou não, quando ele... o contrário, né? A melhor defesa é o ataque.
0: Sim, porque né? Se
3: então,
0: você leva
3: melhor,
0: um gol...
3: A melhor defesa é o ataque, é você atacar. E você vê hoje no sistema, e às vezes eu falo bastante aqui, é que técnico... O time faz um gol, o time recua, vai lá para trás. É para jogar no contra-ataque. Não existe isso. Se você faz o primeiro gol, tenta fazer o segundo, o terceiro, vai para cima. Homem. E a equipe da Inglaterra foi covarde ontem.
0: Chico César, a Inglaterra fez 1-0 aos 10 do segundo tempo. Ou seja, a Argentina teve 40 minutos... para empatar e virar o jogo, Chico César. Quando foi aos 15, 20 minutos, a Inglaterra tinha colocado mais dois

0: zagueiros ou dois volantes de marcação para fechar o meio de campo. Ou seja, você recuar o time para dar espaço para a Argentina. A Argentina era o que ela queria, né, Chico? Era o que ela queria. Agora, que o técnico foi covarde, foi muito covarde. E vou dizer uma coisa, viu? Tudo indica que Thomas Tuchel deixe a Inglaterra. Derrota da Inglaterra para a Argentina aumentou a pressão sobre o treinador, especialmente pelas críticas à postura da equipe na reta final da partida. A eliminação da Inglaterra na semifinal da Copa do Mundo não mudará os planos da Federação Inglesa de Futebol, apesar da derrota por 2-1 para a Argentina. A entidade decidiu manter Thomas Tuchel no comando da seleção e seguirá com o treinador no projeto para a Euro 2028. A permanência do alemão era tratada internamente como prioridade, mas mesmo diante da frustração. Porém, alguns membros da delegação inglesa pedem a cabeça do treinador como certa, dizendo que perder para a Argentina seria normal, desde que fosse jogando e não se defendendo covardemente lá atrás. São polêmicas e mais polêmicas. Chico César, na sua opinião, deve dar continuidade ao trabalho, deve encerrar por aqui? A Inglaterra, Chico César, é conhecida por bons técnicos, né?
1: É verdade, e a gente sabe que ele é um técnico alemão, né?
0: Sim.
1: Ele é um técnico alemão e ele não era para ter sido tão covarde como foi ontem, não, de jeito nenhum, porque na entrevista ele mesmo disse, ele chamou para ele, entendeu, a desclassificação aí da equipe inglesa, que eu acho que realmente foi ele. Porque se ele tivesse feito totalmente diferente, porque eu tenho certeza, Antônio Carlos, que ele ou eles da comissão estudaram a equipe da Argentina. Estudaram a equipe da Argentina. Porque teve jogos aí, agora mesmo na Copa do Mundo, que a Argentina não precisou desse tanto de tempo para poder empatar um jogo e virar, não. Ou então, se o jogo está empate, a Argentina, dentro daquele tempinho ali de 5, 10 minutos, a Argentina conseguir, né, ganhar o jogo. Então eles estudaram, eles viram que realmente a Argentina é um time bravo, um time valente, um time que vai para cima, não tem esse negócio não. E tem no seu principal jogador um homem que é um ídolo, né? Que é um ídolo, é um ET, como diz o outro. Que coloca a bola onde ele quer, que faz o que ele quer. A equipe da Inglaterra sofreu muito, Antônio Carlos, sofreu muito. Apesar de eu ter achado assim um primeiro tempo muito ruim para duas equipes, não achei tecnicamente um jogo bom. No segundo tempo melhorou, principalmente depois que a Inglaterra fez o gol.
0: Agora, Chico, o primeiro gol da Argentina, Chico César, chama muita atenção. Veja bem, eu vou bater na tecla sempre e vou dizer que a Argentina está e sempre será favorecida nesta Copa do Mundo. Eu acho que até a Espanha tem que abrir o olho em relação a isso. Primeiro que deveria se analisar um possível impedimento do Messi, mas nem linha foi traçada. Eu não vou nem questionar em relação a isso. Mas trazer um mérito em relação ao que a Argentina e o Messi faz. Por quê? Veja bem, Messi com a bola nos pés, Chico César, a gente sabe da qualidade e só a Argentina faz isso e muito bem. Quer fazer com que os jogadores joguem pro seu craque. As outras seleções não fazem isso. Infelizmente não fazem isso. Por quê? Veja bem. O que foi que o Messi fez? No escanteio, ele cruzou para dentro da área? Não. Ele cruzou de lado, deu tempo ele chegar. Quando ele vem andando, Chico César, abre dois para marcar o Messi e a linha de marcação fica onde? Fica dentro da área para quê? Com medo de um cruzamento do Messi. O que é que o Messi faz? Inteligentemente. Rola a bola para frente pro Enzo e o Enzo marca um golaço. Uma falha grotesca de quem? Do sistema de marcação da Inglaterra, né, Chico? Porque se vem dois para marcar, tem alguém livre, então se espalha para marcar ou apertar aquela situação, porque, meu amigo, ficou todo mundo dentro da área sem marcar, ninguém deixar o espaço, o caminho livre. E felicidade do Enzo Fernandes, que marcou um golaço, viu, Chico César? Fazia tempo que nessa Copa eu tinha visto um gol tão bonito.
1: Eu não sei, Teicaro, como é que você coloca 90 zagueiros, 50 volantes e ainda deixa o Messi livre daquele jeito?
0: É, deixa Messi livre.
1: Ninguém marca. E olha que a Argentina estava só na intermediária da equipe, entendeu? Da equipe adversária. Quer dizer, era só ali aquele plano, entendeu? De marcação e não marcar o Messi. Não existe. Eu queria entender um negócio desse, viu, Antônio Carlos?
0: Aí você não marca o principal jogador da equipe. Messi ontem, Chico César, ele tentou várias vezes chegar próximo da área e não conseguiu. O que foi que ele fez inteligentemente? Recuou, começou só a trocar passes e tentar deixar os colegas na cara do gol. E foi isso que aconteceu. Agora, meus amigos, há um detalhe que a gente precisa trazer aqui pro programa, viu, Chico? A Argentina faz o seu jogo, mas é um jogo muito sujo, de faltas desnecessárias. Ontem o Enzo merecia um cartão amarelo ou até vermelho, porque aquilo que ele fez foi agressão, né, Chico?
1: Foi agressão, Antônio Carlos, e é como você disse, né? Eu também não vi o VAR entrar em ação naquele lance ali do primeiro gol, não. Porque na minha opinião também, eu acho, né? Que o Messi estava impedido.
0: Eu também tive a sensação de impedimento naquele lance. Mas nem linha foi traçada, Chico. O Paredes...
1: E era um sistema automático, né?
0: Sim, sistema automático. E o Messi, ele vinha voltando do escanteio e vinha voltando da posição da bola. Então o pé dele dava posição para ele ficar em impedimento, mas nem linha foi traçada. Aí o primeiro gol, porque eu falo de favorecimento, e sinceramente pode ser erro da arbitragem, não sei. É estranho que seja sempre para a Argentina, mas enfim. O que acontece é que não foi analisado o primeiro gol, rapidamente foi dado. Depois, o Paredes, Chico César, será que o Bellingham amarelou pro Paredes, Chico César? Porque o Paredes teve a única função de marcar falta e irritar o Bellingham. E foi isso que ele fez, e fez muito, viu?
1: Os argentinos, a gente sabe, nós somos brasileiros, sul-americanos, a gente sabe a catimba, né, que os jogadores da Argentina faz, principalmente quando joga contra o time brasileiro aqui, né, nas competições, principalmente sul-americanas. A gente sabe disso. Agora, um jogador que nem o Bellingham, jogador do Real Madrid, vamos dizer assim, se escondeu ontem do jogo, viu, Antônio Carlos? Se escondeu. Não foi aquele Bellingham do jogo passado, né?
0: Eu também acho que se escondeu muito, viu?
1: Até o Kane não jogou essas coisas ontem também,
0: Harry,
1: né?
0: O Kane não deu um chute no gol.
1: Não, se você olhar, o primeiro tempo, é que nem eu falei, o primeiro tempo só teve praticamente duas bolas no gol, com uma cabeçada de um lado e um chute do outro. Só isso no primeiro tempo para um jogo de uma semifinal de uma Copa do Mundo, né? Para mim foi muito fraco aí o primeiro tempo. Segundo tempo, lógico que com o gol, né, da Inglaterra, melhorou o jogo. Melhorou o jogo e a Argentina partiu para cima. Agora, é que nem você estava falando aí, Antônio Carlos, o Messi, ele é muito inteligente, né? Quando ele viu que realmente não estava dando ali, que estava muito fechado, foi o que ele fez? Ele recuou um pouco e foi buscar a jogada para fazer o jogo, né? E deu certo, né?
0: Quando o Messi, ele desfaz todo o sistema de marcação da Inglaterra. Porque na hora que ele pega na bola, tem um marcando ele e dois vão se aproximando, entende? Agora, quando se aproximam, o sistema de marcação ali da linha da área se espalha. E aí, meu amigo, quando se espalha, o espaço que tem o Enzo Fernandes é incrível. Olha, tem uma linha, pra você ver, tem uma linha de 10 jogadores na área. Sabe quantos jogadores da Argentina tinham dentro da área? Apenas 5. E 10. 10, Chico César. Aliás, são 9 jogadores dentro da... Os 10, todos os 10 estavam dentro da área defensiva da Inglaterra. 10 ingleses contra 5 argentinos. E quem fez o gol é quem estava fora da área. Para você ver como uma falha grotesca. Na minha opinião também, para mim teve uma falha aí também do Pink Floyd, né? E isso é uma raridade, porque para mim Pink Floyd é um dos melhores goleiros que eu vi, viu, Chico?
1: Muito agora, bom goleiro. Agora não tem cara, vou dizer uma coisa para você. A Argentina realmente deixou de fazer 2, 3, 4 em cima da Inglaterra, porque duas bolas na trave, O Pink Floyd defendeu aquela bola ali no chão, que, pelo amor de Deus, que defesa foi aquela.
0: Duas grandes defesas que ele fez no jogo, viu? Muito grande.
1: Pois é, antes de levar o gol, ele fez grandes defesas. Você vê que o goleiro da Argentina... Qual foi a bola que o goleiro da Argentina defendeu, Antônio Carlos?
0: Acho que uma, duas e só.
1: A pulso, a pulso.
0: Agora...
1: A Argentina, a gente sabe essas coisas todas, agora... A Inglaterra foi covarde demais, não jogou não, mano. Depois do gol não jogou de jeito nenhum.
0: Não jogou. E é como eu tô te dizendo, Chico. Quantos jogadores tinha na marcação do Messi? Três. Meu amigo, quando o Reece foi dar o bote no Enzo, já era tarde. Já era tarde. Então não se pode deixar... Pra quem quer ser campeão, quem quer buscar alguma coisa, não se pode fazer isso. Thomas Tuchel foi muito, mas muito mal na formação dessa equipe no momento de defender. E vou dizer uma coisa, cobra um preço muito alto, porque a Inglaterra há muitos anos não chega em algum lugar. Na última Copa chegou a uma semifinal também, né, Chico? Se eu não me engano.
1: É verdade, chegou. Agora, a equipe inglesa, meu amigo, vendo aí a oportunidade depois de tanto tempo, né? Sem chegar a uma final e deixar passar assim, ó.
0: Pois é, e aí começa a pressão em cima do Thomas Tuchel também, porque não convocou outros grandes nomes, viu, Chico? Não convocou, por exemplo, Phil Foden, não foi convocado, entre outros nomes da seleção inglesa, que levantaram muito questionamento. A Argentina não tem nada a ver com isso, fez a sua parte... Fez aquela catimba, parecia um jogo de Libertadores, né? Parecia isso, viu, Chico? Parecia que a Argentina...
1: É verdade.
0: Era o Boca Juniors.
1: Copa do Mundo é isso, né? Pra Argentina, tem cara. Não tem esse negócio, não. E outra coisa, ontem a gente viu que não tinha bola perdida, não. E eles sabem fazer, eles sabem fazer o jogo, sabem irritar o jogador adversário.
0: Pois é, aí a pressão em cima dele, olha só os nomes, Chico César, que o túmulo... Thomas Tuchel não chamou. Phil Foden, do Manchester City, fez uma temporada irregular, mas era um dos melhores do mundo na posição dele. Não chamou. O Cole Palmer, do Chelsea, que também fez uma temporada muito... Foi muito bem no Mundial de Clubes aqui nos Estados Unidos, né? Ele perdeu espaço e viveu uma fase irregular na temporada também. E também teve uma certa concorrência. Não trouxe também o Alexander Arnold, né, lateral, que perdeu espaço desde que Tuchel assumiu o comando da equipe. Ele é do Real Madrid, né? O Alexander Arnold tinha que estar no time desse, viu, Chico? Tinha que estar. O Maguire, que eu acho que não. O Harry Maguire, que não, pra mim, acho que é um zagueiro mediano. Todo mundo acha ele um craque, pra mim é um zagueiro mediano. O Luke Shaw também, do Manchester United, pra mim tinha lugar pra ele nessa Copa. Jogador muito bom. E o Morgan Gibbs-White, do Nottingham Forest, também não foi chamado. Então a pressão começa cada vez mais em cima desses nomes que não foram chamados por Thomas Tuchel. Agora, o dirigente tá garantindo o Thomas. Você acha que isso vai continuar, Chico? Se
1: o Thomas perder... Se eu fosse um inglês, eu tava fazendo de tudo para que ele saísse, viu?
0: Agora, você acha que se ele perder para a França no terceiro lugar, você acha que ele fica? Fica nunca.
1: E eu acho que ele vai abalado, viu? Aliás, as duas seleções vão abaladas, né? A França, por ter perdido aí para a Espanha da forma que perdeu também, porque a gente esperava muito mais, e eles também, os franceses esperavam muito mais da sua seleção, considerada a melhor seleção da competição, né?
0: É verdade. Aí você tem uma coisa, a Inglaterra chega a uma semifinal, perde o jogo, vai disputar contra a França. Eu duvido se ele tivesse disputado eu duvido se ele perdeu o jogo para a França, ele ainda continua no comando. Não, muito difícil, muito difícil. Agora, Chico, o que é que você achou, então, da Argentina neste jogo?
1: Bom, a Argentina vem fazendo aquilo que o seu torcedor espera, né? Eu não sou torcedor da Argentina, mas a gente que acompanha o futebol, a gente vê como realmente a Argentina vem se desenvolvendo nessa competição, né? Nesse Mundial. E é um time que quando quer colocar para frente e tirar o máximo dos seus jogadores, consegue. Né? Eu vi a entrevista aí do seu treinador, o Scaloni, e ele dizendo que a seleção realmente é uma seleção maravilhosa. Tá certo? Dizendo que o time, quando quer, o time vai. E você viu que quando o time quer, o time vai mesmo, viu? A força de vontade. A gente já sabe que tem técnica, o jogador argentino. E juntando aí a técnica com a vontade, da forma que você viu ontem, realmente a seleção chega longe. E olhe lá se não for campeão, viu, Antônio Carlos?
0: É verdade. Olhe lá se não for campeão. Pra mim, é muito difícil tirar esse título da Argentina agora, viu? Muito difícil.
1: É muito difícil tirar o título, porque apesar da Espanha vir com aquela vitória em cima, né, da melhor seleção, considerada a melhor seleção da competição, que é a seleção francesa, mas a Argentina defende o título de 2022, está na grande final pela conquista ontem em cima da Inglaterra, numa virada daquela, todo mundo dizendo que foi uma virada épica, né, da Argentina ontem. Então a Argentina vem com tudo para cima da Espanha. E se jogar com a força de vontade que jogou ontem, eu acho difícil para a Espanha, viu?
0: Agora, Chico, também há uma coisa da equipe argentina que tem que ter muito cuidado. A Argentina, Chico César, toma... Não sei se você está percebendo, nos últimos jogos, a Argentina toma os primeiros gols e depois tem que correr atrás do prejuízo. E isso é muito perigoso, porque nem sempre vai funcionar. Né? Nem sempre isso vai funcionar. Se você encontrar uma equipe que aproveite muito bem os espaços em relação a matar o jogo, é perigoso.
1: Mas aí é onde está. Aí é onde está. Se você faz 1-0 num time, numa seleção como essa da Argentina, você tem que procurar fazer o segundo, Atuencar. Porque você vai minando. Você mata o jogo. Porque você faz o primeiro, aí você vai recuar. Aí só vai levar realmente contra-ataque, só vai levar aquilo que realmente a equipe inglesa levou ontem. Então, se você faz o primeiro, busca o segundo. Faz o segundo, busca o terceiro. Acaba com o time argentino, viu?
0: É verdade. Aí você tem um detalhe, né? O Maestro Júnior diz isso, né? Se você tá numa luta contra o adversário e você enfia a faca, então gire. Porque senão ele vai se levantar. E é essa a questão.
1: Lógico. E um adversário que nem a Argentina, meu amigo. Você já viu como é. A gente pensava que... A gente viu a Argentina jogar no outro jogo. Ah, mas a Argentina, o jogador tão cansado. Né? Então, a gente viu que ontem não foi assim, né? Você viu que foi guerra. Foi pra cima. Até o Messi. Você viu o pique que o Messi estava dando lá no final do jogo?
0: Sim. Vou te dizer uma coisa. Vai ser incrível. Grande final da Copa do Mundo será domingo. E nós vamos estar acompanhando para que na segunda-feira possamos estar trazendo tudo aqui no nosso Debate Bola. Vamos lá, Chico César.

0: Agora já são 13h30 aqui no nosso Debate Bola. E claro, abraçando você em toda a região do Araripe ligado conosco. Hoje tem Campeonato Brasileiro também, meus amigos. Tem Campeonato Brasileiro retornando e você vai acompanhar aí a rodada do Campeonato Brasileiro que volta hoje, né? Que será 13ª rodada. É, não, 19ª, se eu não me engano.
1: Então, é 19ª, Antônio Carlos.
0: 19ª rodada do Campeonato Brasileiro, que tem como líder o Palmeiras com 41 pontos, o Flamengo é o segundo colocado com 34, os quatro primeiros, Fluminense se juntando a eles e também o Atlético Paranaense. Meu amigo Chico César, jogão de bola, viu?
1: Quais são os jogos hoje?
0: Hoje nós teremos Vitória e Vasco da Gama e teremos Botafogo e Santos, viu? Uma briga ali, o Santos precisa se recuperar e não tem ainda o Neymar à disposição, viu?
1: É, Neymar tava jogando era pôquer, né?
0: É, tava jogando um pôquerzinho pra relaxamento, né?
1: Chico, pois César, é, e apostado, você viu lá quanto era?
0: Bem pouquinho. Ô Chico, eu vou levantar essa bandeira. Me parece, qual é o problema? É que o jogador parece que ele tem esse ar de patriotismo lá dentro de campo, quando as câmeras estão passando perto deles, né? Canta o hino alto, aquela coisa toda e tal, mas não tem um patriotismo virado para isso. A gente não viu mensagem de jogador sentindo a eliminação, a gente não viu ninguém voltando pro Brasil para pelo menos falar alguma coisa. Não vimos, né? É complicado.
1: Não,
0: falta isso, né, Chico?
1: A gente sentiu mais, pelo que eu percebi, mais do que os próprios jogadores. Nós brasileiros, a gente sentiu, nós torcedor, vamos dizer assim, que eles também são, lógico, brasileiros. Mas nós torcedores, pelo que eu percebi, a gente sentiu mais do que propriamente os jogadores da seleção brasileira. Eles não estão nem aí, pelo que a gente viu, não estavam nem aí para a desclassificação. É totalmente diferente. Você viu ontem o time da Argentina foi com faixa dentro de campo e tudo, que é proibido pela FIFA. Vamos ver qual o gancho que eles vão pegar, né?

0: Aliás, não foi anunciada nenhuma punição, viu, Chico? E vou te dizer mais. Além dessa faixa aí das Ilhas Malvinas, também tem a questão do racismo nos estádios, né? Que vem acontecendo frequentemente.
1: É só mais torcedor argentino, né?
0: Argentino. Qual a punição que teve até agora, Chico? Eu não vi.
1: Nenhuma. A gente vai esperar isso aí, né? Eu sei que tem que ter garra, tem que ter vontade, tem que lutar dentro de campo, o jogador, o torcedor tem que gritar na arquibancada, mas realmente tem que punir a Argentina em alguma coisa. Porque em cima ainda da nossa seleção, como você falou aí, nós já estamos sendo punidos, né? Pela seleção fraca que nós temos, né?
0: Isso é verdade. E aí nós temos que ver essa questão com muito cuidado, viu? Nós tivemos alguns casos de racismo já lá nos Estados Unidos e até agora a senhora FIFA não fez exatamente nada. Gianni Infantino é argentino, né, Chico?
1: É verdade. Agora, é como você disse aí, vamos agora voltar para o normal, como diz o outro, né? E vamos cuidar, né, do Campeonato Brasileiro.
0: Meu amigo Chico César, teremos entrevista, Chico César?
1: Amanhã a gente vai estar recebendo aqui o presidente da Associação de Arbitragem aqui de Oricuri, o Joel, que vai estar falando aí sobre esse curso de arbitragem que vai acontecer nesse final de semana, né? A gente vai estar, né, com ele aqui, recebendo ele aqui nos nossos estúdios, e ele vai estar falando um pouco, vento em casa.
0: Agora, lembrando, amanhã, a partir das 13 horas, estaremos recebendo Joel Bezerra, presidente da Associação dos Árbitros de Oricuri, para falar de regras, muita coisa boa aqui no nosso programa.
1: Aí você vai tirar suas dúvidas também, viu, Tancado?
0: Vai ser bom demais.
1: Chefe é chefe, né, pai? Ele nunca foi vereador, nunca foi prefeito, nunca foi deputado, legislador, é logo presidente, viu?
0: O cara tem moral,
1: Tem moral. Presidente da Associação de Arbitragem é pouco não, meu amigo.
0: O homem tem moral, meu amigo Chico César. Agora, Chico.
1: Tem.
0: Vou te dizer uma coisa. Cadê seu Milton? Cadê o homem de ontem? Ele foi... Gostei, foi do rapaz.
1: Rapaz, essa entrevista aí deu o que falar, viu? Não só foi com o Tonzinho Simpo, não, querendo saber se ele era pai dele também.
0: Meu Deus do céu. Sei, eu vou te dizer uma coisa. Olha, nós temos as melhores entrevistas. Não. Quem desconfia, assiste o programa.
1: Não quer virar notícia, não vem pro debate bola, viu?
0: Não quer virar notícia, não vem pro debate. Atenção, olha, tem gente tirando onda aqui, é o meu amigo. Ó, Wallace, fica quietinho. Você é flamenguista. Flamenguista não tem muito o que falar, não, né, Chico?
1: No momento, não.
0: Boa tarde, Antônio Carlos De Pai. Opa, Antônio De Pai e Chico De Filho. Olha, estão invertendo os papéis aqui, viu? Ei, Antônio, tu fala que Chico é o orixá dos maus resultados. Só que ontem deu a Argentina e vai ser a Argentina de novo domingo. Tenha paciência, viu, Cícero? Uma coisa de cada vez.
1: Mas se for olhar, quem é pé frio é você, viu?
0: Não venha não, você não tava torcendo pra Argentina, não. Você disse que ia dar a Argentina,
1: quem?
0: Não tava torcendo, não.
1: Eu disse o que ontem?
0: Você disse que ia dar a Argentina, mas você não tava torcendo pra Argentina, tava?
1: Rapaz, eu joguei no bolão.
0: Você ganhou?
1: Ganhei, que a Argentina ganhou?
0: Não, você botou o resultado. Eu quero saber o resultado. Você acertou o resultado?
1: Poxa, se eu coloco um resultado, eu não quero que a equipe ganhe, não, é?
0: Não foi isso que eu disse.
1: Eu não tenho que torcer pela equipe, não, é?
0: Você, não tem. Exatamente.
1: Eu disse a você ontem que Bergdial tinha me comprado.
0: Você é comprado barato, né, cara? Ô, Bergdial.
1: Bergdial é chefe, pai.
0: Eu vou tocar aqui o hino da Argentina pra você, viu, Berg? Com todo respeito a você. Sim.

0: Pronto.
1: Fala aí, juiz. Amanhã nós vamos estar recebendo o presidente da associação aqui da arbitragem de Uricuri, né, Antônio Carlos?
0: É, eu duvido o presidente dizer que tem.
1: O Joel, será que vai ser encurralado ou ele vai falar só do curso?
0: Olha, não, tem que responder tudo que eu tô curioso, meu amigo, eu sou curioso.
1: E ele tá ouvindo, viu, Decário? Ele tá ouvindo, viu?
0: Pois é, eu sou curioso. Meu amigo, eu vou perguntar um bocado de coisa. Como eu sou leigo na área, porque assim,
1: Se prepare, Joel.
0: Pois é, Joel, se prepare, porque os meus comentaristas de arbitragem aqui, um é corintiano e são paulino. Olha, árbitro que veste duas camisas já é preocupante. O outro foi buscar o certificado no dia que terminou o curso. Então eu não tenho muito moral não, viu, Joel? Eu tô cercado de comentaristas.
1: Rapaz, suspeitos. É porque eu não quero dizer nada, mas isso aí é conversa de tons em cipa.
0: Não, vem com essa não. Você é assim.
1: Eu recebi porque eu participei do curso.
0: Para com isso. Você recebeu porque
1: lógico
0: tem amigos
1: que
0: lá
1: foi.
0: Dentro.
1: Lógico que foi.
0: Bergdial não se cansa. Já me mandou outra coisa aqui, ó. Ô, Berg, só por isso eu vou tocar mais uma vez pra você.

0: meteu a mão. É isso mesmo, Chico. E você não tenta defender Beck só porque você recebeu um pouquinho dele também, não, viu? Viu, Chico? Você tá pensando que eu não tô ligado nessa malandragem? Eu tô sabendo. Tem mais
1: é
0: ouvindo?
1: É chefe, pai.
0: É, né? Tem mais ouvindo por aqui, ó. E o pessoal tá reclamando. Chico César, você fique quieto. Você é muito cheio de confusão.
2: Aí, Antônio Carlos, falei pra você que é o nego de lá aí, daqui da Serra da Palma, aqui. O Argentina ia ganhar. E diga Chico de Pai aí que eu falei que. Falei que a Argentina ia ganhar e aí não ganhou.
0: Você
2: falou
0: disse ajudinha.
2: Uma boa tarde pra vocês aí. Falou, Chico de Pai.
0: Chico César, ele chamou a Argentina de ajudinha? Será?
1: Não.
0: Eu vou ouvir de novo.
2: Calma aqui. O Vasco, como é o Argentina ia ganhar?
0: Eu escutei ajudinha. Ô, meu Deus, já ia.
1: Você gosta, né, bicho?
0: Já ia dizer, alguém concorda.
1: Você já ia fazer uma polêmica, rapaz?
0: Eu gosto é da polêmica, meu amigo. Eu gosto é da confusão. Boa tarde, Antônio Carlos, Chico César. Eu acho que a campeã será a Espanha. Antônio Eduardo do Sítio Bom Retiro, Bonocó. Deus te ajude, viu? Você fala pela língua de um anjo, que eu não aguento mais os argentinos. Boa tarde, Antônio Carlos, Chico César. Aqui é Raimundo Marcos, do Sítio Jacu, Bonocó. Estou ouvindo o programa Debate Bola. A Argentina só está aí na final porque foi ajudada pelo apito. E olhe lá, se não for campeã e a seleção da Inglaterra se acovardou sobre essa faixa, não vai dar em nada. Principalmente para a Argentina. Que vocês tenham uma excelente tarde. Quanto aos jogadores da seleção brasileira, joga por dinheiro. Abraço para vocês. Chico César, concordo 101% com o que o nosso ouvinte aqui colocou, viu?
1: Eu não sei.
0: O Raimundo Marcos.
1: Como é que vai ser criado esse novo ciclo aí da seleção brasileira? Não sei.
0: Para mim, Chico César, eu acho que muitos jogadores ali não devem nem aparecer de novo. Mas você sabe como é o ajeitadinho, né? Ó, Chico César. Sempre tem alguém contra, né? Aí esse cara se livrou de perder um queijo pra mim, né? Porque não apostou. E, ó, só pra demonstrar que aqui é democracia, viu, Nanico?
3: Fala, Antônio Carlos, Chico César. Ô, Antônio Carlos, deixa de choradeira. Coitado da tua seleção, não ganha de ninguém. Tá descontando os coitados da seleção da Argentina. A preocupação de Messi é jogar bola. A preocupação de Neymar é ganhar dinheiro, porra. Como é que ganham nada? E eu falei ontem que o resultado era 2-1. Eu só não aposto porque eu não gosto de aposta, mas eu já sabia. Só tô achando ruim que já vai começar o Brasileirão, né? Tá tão bonzinho eu torcendo pra Argentina, pô, só ganhando. Aí o Brasileirão hoje é lasco, viu?
0: Aí o Vasco volta a jogar.
1: E o Vasco joga logo hoje, não tem cara.
0: Chico César, já que a gente secou a Argentina não deu certo, vamos secar o Vasco? 3-0
1: Vamos secar o Vasco hoje.
0: 3-0 pro Vitória, Chico César. E você?
1: 3-0 pro Vitória.
0: Tá feito. Não tirar o desconto de você, Nanico, no Vasco, viu? A raiva que você me faz na Argentina, eu vou descontar no Vasco, viu?
1: 3-0 pro Vitória hoje.
0: Aí depois fica dizendo, não, Antônio Carlos que gosta da confusão, nhenhenhen. Esse senhor gasolina aí fica só inflamando o negócio, vem com o negócio. Vem pra cá dizendo que eu que gosto da confusão.
1: Você parece que é o senhor álcool, né? Porque você joga o álcool e depois toca o fogo.
0: Eu não.
1: Hello.
0: Eu só jogo a pobre e você acende o fósforo. Deixa
1: o não, mas é o seguinte, que o Vasco vai levar de 3 hoje, isso vai, né? Já pensou aí? A volta do Brasileirão, 3-0 o Vasco.
0: Agora, Nani, você tem que ter muito cuidado para uma coisa não influenciar na outra. Você vai torcer pro Vasco, o Vasco vai levar 3-0, aí chega no domingo a Argentina perde. E aí? Oxe, eu duvido no próximo domingo eu não estar na sua casa.
1: Será que Nanico vai querer o quê? Que o Vasco ganhe hoje ou que a Argentina ganhe domingo?
0: Ó, Nanico, deixa de ser ambicioso, é só uma cor de cada vez.
1: Até porque... Ele já sabe que hoje não é fácil não, viu?
0: Até porque é o Vasco, né, Chico?
1: É verdade, é o Vasco que tá em campo.
0: Ó.
3: Cristiano, o Vasco vai ganhar de 2-0.
0: Vai, vai. Nem sempre seu palpite tá certo, viu?
1: O Vasco tá na Copa do Mundo, não.
0: Ah, o Vasco não é a Argentina, não, viu, Nanico? Vamos devagar. Boa tarde, meus amigos, filho de Dona Maria e Chico César. Aqui é Lenilson, do Sítio Queimada, Santa Cruz da Venerada. Mas, filho de Dona Maria, a Argentina ganhou. O que foi aquilo? O que foi aquilo? Valeu, meus amigos. Rapaz, primeiro eu vou explicar. Primeiro que foi... vou explicar, tentar explicar na base mais tranquila. A Inglaterra começou se achando que estava... Depois, ficou meio assim, quando fez o gol, fez... Aí, quando levou o gol da Argentina, ficou meio triste. Aí, depois, ficou pensando...
4: Socorro! Tô sendo esmagado! Socorro!
0: Aí, depois... Ai, meu Deus do céu. Meu amigo Salsicha!
5: Tudo bem, é isso aí. Eu pensei que era um narrador da Globo Rio de Janeiro.
0: Acho que eu vou torcer pelo Corinthians.
1: Fica
0: à vontade, viu? A gente tá aceitando qualquer tipo de gente. Não tem isso, não. Agora, outra
1: qualquer
0: coisa.
1: Tipo de gente, não, rapaz. Respeito.
0: Ô, Chico, deixa eu te dizer. O Bergdial começou. É chora, não, bebê. Quando dá fé. Do nada, Chico, as coisas cortaram aqui. Eu tive que entrar de repente. Acabei me atrapalhando com os botões. Coloquei um botão errado, sabe?
6: Pega ladrão.
0: Você acha, Chico? Aí as pessoas dizem, Antônio Carlos, o bom de ter poder é usar o poder. Oh, meu Deus do céu. Bergdial. Vamos, Argentina. Mick Jagger já comprou a camisa 10 da Argentina, viu? Vai assistir o jogo de camarote lá, viu,
1: Berg? Vixe Maria.
0: Pronto. Pode jogar sal grosso. Pode os caras tomar banho lá de sal grosso. Quem mais, meu amigo? Eu vou dizer uma coisa. Chico César, para de confusão, Chico César. Você é um senhor de idade, Chico César. Respeito.
1: Cuide do brasileirão, que seu time também tá mal, viu? As pernas.
5: Ô, Chico César e Antônio Carlos, boa tarde. Pega esse hino aí pra nós, vamos, pra ver se nós um dia ganhamos a Copa do Mundo. Já que a gente tá com dor de cotovelo. Muita dor de cotovelo, viu?
0: Ei, meu amigo, ó. É porque lá... Infantino é argentino. Se ele fosse brasileiro, tava melhor pra gente, né, Chico?
1: É, mas ele tá certo aí. Você tá com dor de cotovelo.
0: Quem? Eu?
1: Sim, porque a Argentina tá na final. Isso é dor de cotovelo,
6: pega,
1: rapaz.
6: Pega ladrão.
1: Não é isso.
0: É não.
1: Eu vou pedir aqui, Antônio Carlos. Dá tempo ainda. Eu vou pedir pra um ouvinte dizer que realmente você tá com dor de cotovelo.
0: Não. Ó. Mudou o hino da Argentina de novo, ó.
1: Tôzinho Cipa aí, ó. Tôzinho Bolacha Cipa. É o apito do árbitro, é?
0: Ai, meu Deus do céu. Ó, Chico, respeita as pessoas. Você pode estar colocando apelido nos outros. Sim, e ainda pois o Raimundo Marcos diz o seguinte, olha. O Pinguim tá lá na Seleção Brasileira mais 4 anos. Sabe quem é o Pinguim, Chico César? O que ele chama?
1: É o Messi, é?
0: É o Carlo Ancelotti. Meu Deus do céu, a confusão aqui tá grande, olha. Boa tarde, Antônio Carlos, Chico César, Bebê do Tucano. A Argentina ganha domingo, com certeza. Não, vai ganhar. Nós já tivemos aí o congresso, né, Chico?
6: Se gritar, pega ladrão.
1: Isso é dor de cotovelo, viu?
0: Quem?
1: Como é que pode?
6: É, a pessoa tem a dor de cotovelo desse jeito, rapaz.
0: Chico César, você é comprado muito barato.
1: Não, para com isso, André Carlos. Isso é dor de cotovelo, rapaz. Não é porque o Brasil tá fora que você vai torcer contra a Argentina, não, rapaz.
0: Eu? Eu vou torcer com a Argentina, com o Brasil fora da Copa, dentro da Copa. Eu vou torcer de todo jeito. Eu quero mais que a Argentina se dane, rapaz. Eu tô preocupado com a Argentina.
1: Olha, isso é dor de cotovelo, isso é dor de cotovelo.
0: Pode ser o que for, eu sou contra a Argentina.
1: Eu vou pedir para um ouvinte aí participar com a gente. Diga, ô, Antônio Carlos, deixa de dor de cotovelo, Antônio Carlos.
0: Ó, ah, já tem um, ó.
3: É, Chico César, Antônio Carlos tá com dor de cotovelo, é pouco. Ah. Ainda é pouco essa dor de cotovelo de Antônio Carlos. É, ele, né? Quando o Brasil voa, que só chora pra torcer contra a Argentina, dor de cotovelo danada.
0: É, né? Deixa voltar o Brasileirão.
1: Apareceu.
0: Ó, o Vasco joga hoje, viu, Nanico? O Vasco joga hoje. Hoje eu me vingo, viu? Quem mais?
7: Boa tarde, Chico César e Antônio Carlos. É o Denoura. Falando de Bodocó, tô assistindo um bate-bola. Escutando a resenha de vocês. Vocês são engraçados demais, viu?
0: Ó, oh, meu amigo Silvino tá participando dizendo: aceita que dói menos. Não é fácil, mas a Argentina é um exemplo de como se joga uma Copa do Mundo. A Argentina joga sujo,
1: O que foi que ele quis dizer com isso?
0: Ô, Silvino, deixa eu te dizer uma coisa. Pra mim, a Argentina é a seleção, depois do Paraguai, que mais joga sujo. E é mais suja ainda porque é ajudada pela arbitragem. Se não fosse ajudada...
1: O que foi que ele quis dizer com isso? Aceita que dói menos.
0: Não, mas eu não quero nem falar sobre isso.
1: E você tá com dor de cotovelo.
0: E eu não tô... Pode ser o que for, mas eu sou contra a Argentina. Olha, a Argentina só está numa final porque Gianni Infantino, juntamente com a arbitragem, levaram eles até lá. Ponto. E é isso mesmo.
1: Pelo amor de Deus.
0: Eu gosto da
1: conversa. Isso é dor de cotovelo, é dor de cotovelo demais.
0: E Bergdial, eu espero que você pague esse sujeito mesmo, que é o cara mais comprado que tem.
1: tá batendo o cotovelo na parede aí, até, cara? Tá com dor de cotovelo, é?
0: Ô, oh, nem aí, tô nem aí. É comprada mesmo. É...
1: Olha o tanto de mensagem que tá chegando aí. Todas pra dizer que você tá com dor de cotovelo?
0: Deixa eu ver.
2: Chico César, você tá certo mesmo. Aqui é o Nego de Alaí. Ele tá com dor de cotovelo mesmo. O cara tá com dor de cotovelo. É porque os argentinos jogam com... Eles têm honra à camisa. E os brasileiros não. Os brasileiros jogam por dinheiro. E a Argentina não. A Argentina joga por amor à camisa. E a Argentina vai ser campeão. Se Deus quiser. Eu sou um brasileiro argentino. Né, Chico de Pai? É isso aí mesmo. Falou, Antônio Carlos. É isso mesmo. Você tá com dor de cotovelo.
1: Isso vai ser massacrado nesse programa hoje. Você tem sorte, tá acabando.
0: Deixa eu te dizer. Ô, nego. Você acha mesmo que a Argentina joga só por amor à camisa? Diz a eles que eles não vão...
1: Você tem sorte.
0: Ô, Chico. Diz a eles que eles não vão receber nada pela Copa. Pra você ver a confusão.
1: Você tem sorte, Antônio Carlos, porque tá chegando o final do programa. Senão você ia ser massacrado aqui hoje.
0: Ó... Oh. Vou não.
8: Boa tarde, Antônio Carlos. Chico César, é verdade. A Argentina joga sujo. Tenha uma boa tarde.
0: Toma, Chico César. 2-1. Vamos empatar isso, né? Antônio Carlos, é linda, Ilma. Tô junto com você. A Argentina merece perder. Não gosto. 2-2, Chico César. Tamo empatado. Não. Aqui eu não saio no lucro, mas não saio perdendo. Aqui é assim. Menino. Bora! É o Pinto do Bar!
9: Olá, muito boa tarde, Antônio Carlos, seu patrão Chico César do jornal, né? Você debate bola. Rapaz, você viu ontem o jogo, não foi bonito? Uma vergonha pra seleção brasileira, né? Ter mostrado um futebol bonito nem Messi, velho, aquela idade, 39 anos, tu viu o jogo que ele fez ontem, né? Quando tomou o gol, não foram gelar, não, foi pra cima. Só não foi uma goleada porque tu viu um monte de bola que bateu na trave, né? Goleiro defendeu. Pois é, rapaz. Se considerar os guerreiros, viu? Argentina. Jogo bonito, viu? Da Copa do Mundo foi o mais bonito jogo que aconteceu, viu? Então, botar a fazer do Painha, oi, Bruno e Cacimba Nova, pra todos os amigos que acompanham essa grande rádio, viu? Amado da Liberal. Cuida pra
1: cuidar.
0: Rapaz, eu tô com tanta mágoa aqui com esse negócio da Argentina.
1: 3-2.
0: Que, olha. Atenção, meu amigo Nanico. Não deu certo.
1: 3-2. Dor de cotovelo, rapaz.
0: Não deu certo pra Argentina, tá na hora de descontar em outra pessoa, viu, Chico?
1: A seleção joga amanhã, né, Teca?
0: Pelo amor de Deus, para com isso. Vamos descontar no Vasco, é o jeito.
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0: A seleção que você fala é o time mais ajudado pela arbitragem aqui no Brasil?
1: Seleção Flamengo joga amanhã, amistoso, amanhã à noite, né?
0: É o time mais ajudado pela arbitragem aqui no Brasil?
1: Você já sabe quem vai ser o árbitro da final? Será que não vai ser o Wilton?
0: Não, o Wilton foi eliminado já. Flamengo, go,
1: go, go. Rapaz, pode ser que seja um brasileiro, viu, na final domingo, viu?
0: Cara, eu tava com saudade de escutar essa vinheta, olha. Que vinheta linda. Flamengo,
1: go, go, go. A gente pode ter um brasileiro aí na final domingo, viu, Teicaro?
0: Você acha mesmo que o Milton vai ser escalado pra esse jogo? Sendo a Argentina? Oh, eu duvido.
1: O Klaus.
0: FIFA. A FIFA no meio, Chico César. Ah, para com isso, Chico César. Infantino. Ah, para com isso. É mais fácil o Rio Cipro ir apitar do que Milton Pereira Sampaio.
1: Aí, pronto.
0: 13:56. Ó, oh, Toizinho, não é eu não, viu? Esse árbitro, esse árbitro...
1: Foi você que falou, Toizinho Simpa tá ouvindo, viu?
0: Não, não me envolva não.
1: Ele sabe que foi você que falou.
0: Não me envolva não. O guri, ó. Mais uma vez eu queria agradecer a Francis Dalva por ter liberado o guri a participar do programa. Francis Dalva, o nosso muito obrigado, né, Chico César?
1: É verdade, o guri que nunca vai ficar velho, sempre vai ser um guri, né?
0: Pois é, parabéns, viu, Francis Alves, pela atitude. Liberou o menino guri pra participar conosco. Parabéns. Muito bem, belíssima atitude. Eu disse, guri, no Chico César não pode me dar esse tipo de ideia. Eu fico pensando essa ousadia desse rapaz.
11: Cuida, meu amigo Antônio Carlos. Vai dar a Argentina na cabeça. O Brasil tem que aprender a jogar bola com a Argentina, entendeu?
0: Perdi nos acréscimos. Vamos embora, Chico César.
1: Não, você perdeu de 4-2. Pinto do Bar também foi a favor da Argentina.
0: Pelo amor de Deus, vamos embora. É hora de ir embora, vamos embora. E eu quero mais que a Argentina perca, se dane. Tô nem aí pra Argentina. Alô, Márcio Safadão. A Argentina vai tomar um sacode da Espanha, viu, Márcio? Valeu, tchau.
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0: Chegamos ao final de mais uma edição do seu Debate Bola nesta quinta-feira, 16 de julho de 2026, pela 99,5 Rádio Libera FM, com sede em Pubi, na Rua da Matriz, número 50, primeiro andar no centro, sucursal em Euricuri, na Avenida Fernando Bezerra, número 419, primeiro andar no centro. Uma produção da equipe de esportes da Rádio Libera FM, com direção-geral de Neto Rodrigues, direção de programação de doutora Lorena Kelly, com a apresentação de Antônio Carlos e Chico César na sequência. Vem na Era do Carmo, no seu Conexão, às 16 horas, vem chegando Antônio Carlos novamente com o Forrozão da Liberal. A todos uma ótima tarde e até amanhã, se Deus quiser. E perde Vasco. Tô precisando de alegria. Valeu, Chico César.
1: Valeu, compadre Antônio.
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1: Boa tarde, muito boa tarde, Conexão Liberal, começando aqui na sua melhor frequência 99,5 e eu, Nayara do Carmo, te faço companhia a partir de agora, nessa quinta-feira, dia 16 de julho de 2026, ó, quinta-feira já, viu? Em Oricuri, feriado, em honra à padroeira do município, Nossa Senhora do Carmo. Então, tem gente que tá sem trabalhar, tá descansando, bem tranquilo, tem outros que estão trabalhando, que estão na estrada, curtindo a nossa programação através da frequência ou também através do aplicativo. Desde já, abraço cada um de vocês e, é claro, convido a participar do programa através do nosso LibZap 879-9600-5000. E eu tenho uma perguntinha pra você, viu? Que eu quero ver a polêmica tomando de conta hoje. Homens, se defendam, viu? Se defendam, que eu quero ver a mulherada também comentando. Gente, o que é que você acha de homem que curte foto de outras mulheres de biquíni nas redes sociais? Claro, deixando bem claro que isso vale para homem que namora, para homem que é casado, que é junto, que tem uma parceira. E eu quero saber a opinião das mulheres e também dos homens sobre essa atitude. Você acha que não tem problema nenhum ou que isso é uma falta de respeito? Manda para o LibZap 879-9600-5000. Anotou aí? Então vai mandando a sua mensagem que agora a gente começa ao som do Jonas Esticado e o Léo Foguete. Muito boa tarde!

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1: Libera FM, 2 horas e 14 minutos. Boa tarde.

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1: Calcinha preta, pouca roupa, teve também Banda Encantos, é sério. Aqui no nosso Conexão já tem participação do ouvinte. Boa tarde.
2: Oi, Nayara do Carmo. Boa tarde pra você.
1: Boa tarde.
2: Eu queria que tu passasse uma música de Damares, um novo vencedor. Aqui é João Lima de Trindade.
1: Tá certo,
2: e tudo de bom,
1: João,
2: pra vocês aí da rádio aí. Deus proteja nós todos.
1: Pra você também, meu querido. A Patrícia lá de Cipaúba, na escuta do nosso programa. Um cheiro pra você, Patrícia. Tem mais participação do ouvinte aqui.
3: Boa tarde, Nayara do Carmel de Noura. Eu tô falando de Bodocó. Nayara, tô com uma mulher bem bonita, qualquer uma. Amado Batista, pode ser Borboleta Azul.
1: Sim.
3: Felicidade meus seis filhos, a Felicidade Juscelia, a Francisca, a Madiracia, a Veraldo, a Savanha, a Francinilda, a Lila, a Sandrinha, a Trindade, a Jéssica, a Juninho, e para todos que estão ouvindo, para você que é uma ótima locutora.
1: Muito obrigada.
3: É, negócio de homem tá curtindo no celular, esses vídeos aí de das mulheres.
1: Sim, diga mais.
3: De biquíni, fica pra... Fica, é um problema, como é que se chama? É... Muita safadeza.
1: Safadeza?
3: Eu acho muita safadeza. Um homem casado andar curtindo essas fotos. É, tem que ter respeito, né?
1: Sim.
3: Não dou valor, não.
1: Ó, vocês estão vendo aí, viu? A mulherada já começou a comentar. Já tem seus comentários. Então, homens... Vocês que estão escutando, se defendam, viu? Se defendam, porque senão o negócio vai ser feio pra vocês ainda hoje aqui no Conexão Liberal, viu? O Reinaldo, lá de Bodocó, curtindo o nosso programa. Daqui a pouquinho tem mais participação do ouvinte, então vai mandando a sua mensagem para o Libzap 879-9600-5000, e também vai ter Mundo dos Famosos para você aqui no Conexão, e é claro, muita música boa. Continua sintonizado na rádio da região do Araripe.
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1: Libera FM, agora 2:41. Você curtiu o som de Maninho Vaqueiro, Dói. Teve também Amado Batista, Borboleta Azul, pra você curtir aqui na 99,5. E agora tem a participação dos nossos ouvintes. Muito boa tarde.
2: Boa tarde, Baiara. O que é, minha linda? Tudo bom, minha filha?
1: Tudo bem.
2: Baiara, aqui é o Neide da Serra da Palma 1.
1: Oi, seu Neide.
2: Baiara, eu queria. Minha filha tá com saudade já de escutar a sua voz, que eu tava meio adoentado.
1: Mas, homem.
2: Eu desligo o raio da cinta, sabe? Eu assisto aí, eu me orei um pouco. Então, aqui deitado na minha cama.
1: Oh, que bom.
2: Eu queria que você passasse a sua música de Reginaldo Rossi pra mim. Qualquer uma. Bem bonita mesmo, que você gosta também.
1: Sim.
2: Que eu adoro você. Você pra mim é um anjo. Deus te abençoe, minha filha. Eu lhe abençoe todo dia, viu? Deus te abençoe. Nossa Senhora Aparecida, seja a sua guia. Falou, e uma boa tarde e um cheiro, minha filha.
1: Um
2: abraço do velhinho, viu? Tá, boa tarde.
1: Um abraço para o senhor também, viu? Melhoras, vai ficar tudo bem, o senhor vai voltar com muita saúde. Que bom que já melhorou, já tá curtindo o nosso programa, vai melhorar ainda mais. Tem mais participação do ouvinte chegando por aqui, muito boa tarde.
3: Boa tarde, Nayara, aqui é Rivanildo Cícero Torres, seu ouvinte todas as tardes. Nayara, só quer pra mim ouvir o Zé Vaqueiro, Coisas do Interior. Feliz pra você, que você é locutor, é pra minhas irmãs, pra meu pai, pra minha mãe, pra Antônio Bruno, pra Rael, pra seu Eliseu, pra Docila, pra Ciane e toda a sua família e pra todos os ouvintes que estão ligados nesse maravilhoso programa. Obrigado, Nayara, e tenha uma ótima tarde.
1: Pra você também, meu querido. A Jéssica Laiano lá do Sítio Meleiro pedindo música do Iguinho e Lulinha pra oferecer para os seus pais, a Zuleide, o Ailton, pra mim. Uma ótima tarde pra você também, minha querida Jéssica Laiane. Tem mais mensagem do ouvinte. Boa tarde.
4: Nayara, é sua amiga Ciana. Mandou um alô pra meu pai, Chico Franga, minha filha Graziele, para toda a minha família, para todos os meus amigos e amigas. Para Ellen Pubi, Amara em Bodocó, Heraldo na Serra da Matinha, Juvanil Cícero Turno, Pinto na Pitombeira, e para você que é uma ótima locutora, e os parabéns para Desson Saraiva e Mazin Saraiva, que estão completando ano hoje, mexendo no calendário da vida. Aí eu gostaria que você passasse a música de parabéns para eles dois, que é um sobrinho e o outro é primo, completando tudo hoje.
1: Ô, coisa boa! Então a festa é em dobro, viu? Desejos parabéns para os dois. Deus abençoe muito a vida deles, com muita saúde, paz.

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1: Libera FM, agora pontualmente 3 horas e a gente curte o som do José Correia, direto do sítio Tupã, a música Eu Sou Você. E eu tenho

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1: Hora do nosso Baú da Liberal desta quinta-feira. A quinta que todo mundo sabe que é conhecida por TBT. E é claro, a gente tem um momentozinho de relembrar aquelas músicas que fizeram parte da história de muita gente. Não porque a pessoa viveu, muitas vezes também porque ela curte esse tipo de música, mas não foi do ano que ela nasceu, assim como eu. Tem muita música boa, que é muito boa de verdade, que eu não tava nascida ainda, mas que vale a pena relembrar. E essa de hoje, ela foi sucesso internacional, viu? Foi traduzida para alguns países de língua espanhola e foi rebatizada, viu? Um novo nome, Chica Nacional. Você pode não conhecer por esse nome, mas com certeza já ouviu falar na Garota Nacional do ano de 1996 pela banda Skank. Você lembra dessa?

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1: Batom de cereja, Israel Rodolfo, teve também Zé Vaqueiro, Coisas do Interior, agora na Liberal FM. 3 horas e 21 minutos, vamos de participação dos nossos ouvintes. Boa tarde.
2: Alô, alô, Maria do Carmo, que é Celso, fica o tempo, que é o nome de Amado Batista. Felicidade, Sassi Paúba, Amada Liberal, né, Ciro Avão, Raimundão, Antônio Cipaúba, Cícero, município de Granito, a José de Adelino, a Joãozinho do Moído, Cid Massapê, a Maciel, a todo mundo que está vendo esse maravilhoso programa, a Carlide, do Cid Brejinho.
1: Tá certo, meu querido, um abraço.
3: Olá, boa tarde, minha amiga na Era do Carmo. Sou eu, Pinto do Barra, Serra da Pitombeira. Tô passando para nos pedir uma música de Zé Vaqueiro, né? Felicito pro nosso amigo Zé Bigode em Serra Holanda, nossa amiga Ciana, do Sítio Bom Princípio, né? Eita. Nossa amiga Antônio Bruno Cacimba Nova, nossa amiga Amaro da Liberal, né? Toda a minha família, nosso amigo Heraldo na Serra da Matinha, Elin Pubi, né? É, aqui na Serra da Pitombeira, nosso amigo Bal, né? Grupo da Oísa aqui também, tem nossa amiga Vanusa do Leidão, né? Tem o Cícero Moreno também, né? Que é a mulher do Neurinho.
1: Sim.
3: E a Tacílio Doca, né?
1: Uhum.
3: Nosso amigo Zé de Altacílio também, gente boa. E para nosso amigo Jane de Geraldo, Serra da Cabocla, Serra Holândia. Mil Cândido, sua esposa, que é ouvinte também da rádio, né? Sempre tá na serra carregando mandioca e ouvindo a Rádio Liberal FM, seu programa principalmente, né?
1: Tá bom demais.
3: Nosso amigo Bill também, irmão dele.
1: Ah.
3: Noca da casa de depósito de construção também em Serra Holândia. E todos os amigos de Vila Manaíba, né? Vice-prefeito lá, até uma boa tarde, minha amiga. Você é uma excelente locutora, que o vento na serra mesmo de onde que tá grande, viu?
1: Ô, menino, é assim mesmo, viu? O vento aqui também tá meio covarde, viu? Tá um negocinho, menino, de se admirar, viu? Olha só, ele tá meio gripado, rapaz. Tá um pouquinho gripado, escutei assim uma vozinha um pouco panha. Toma um limãozinho com mel? Toma, fica bom, ligeiro, em 2 palitos. Um abraço pra você, meu amigo Edson, lá de Cipaúba, pedindo música do Eduardo Costa, pra oferecer a todo mundo que tá ouvindo, especialmente pra mim. Muito obrigada, Edson. Um abraço pra você, meu querido.
4: Boa tarde, minha amiga Nayara do Carmo. Aqui é Lenilson, do Sítio Queimado, Santa Cruz da Venerada. Nayara,
1: oi.
4: Me passa uma música aí do Leandro e Leonardo, Horizonte Azul. Ofereço a minha mãe Vonete, meu pai Sebastião, para minha irmã Linda Ilma, para você, Nayara, que é uma excelente locutora, para Chico César, Antônio Carlos, Berg, Ana Paula e para todos os ouvintes do Conexão Liberal. Valeu, minha amiga. Tenha uma boa tarde e até amanhã. Uma ótima quinta-feira. Pra você.
1: Pra você também, meu amigo.
5: Boa tarde, minha amiga Nayara. Boa tarde a todos os ouvintes. Que é o Silvério. O verso de hoje é meu e diz assim. Esqueça que existem flores, que isso evita muitas dores. Nenhuma rosa tem cheiro na ingratidão dos amores. O melhor pra nossa vida é que não haja despedida, pois na hora da partida, quem fica amargo os sabores. SFL, Silvério do Bodocó. Cuida, Nayara.
1: Cuida, menino.
5: Nayara, a música de hoje é uma pedrada do Raimundo Fagner, Noturno, que diz assim.
1: Canta aí, vá.

0: Eu costumo dizer, Nayara, que isso aí não é uma música, não. É um estado de espírito. Cuida.
1: Menino, é profunda, viu? Profunda. E ele disse que vai esperar pra curtir essa ouvindo o Andor. Ouvindo o Andor, os meninos. Vai esperar pra curtir essa tomando uma dose. Calma, calma, é equívoco, mas deu tudo certo. Não vou dizer que tá liberado agora, porque só vai ficar liberado, seu velho, quando eu tocar a música. Aí sim, você pode pegar a dosinha assim e virar, ó. Pronto. Porque quinta é irmã da sexta, que é irmã do sábado, e o final de semana tá chegando. E lembra que eu fiz a perguntinha lá no início do programa pra vocês sobre os homens que ficam curtindo foto das mulheres de biquíni e tudo mais? Pronto, eu trouxe isso à tona por conta que o Vini Júnior curtiu algumas fotos de biquíni da melhor amiga da Virgínia. Como vocês sabem, Vini tá de volta com a Virgínia depois de tantas idas e vindas. E uma curtida dele viralizou, o pessoal começou a comentar e várias opiniões surgiram. Tem gente que diz que não tem problema nenhum, que é apenas uma curtida, é uma foto, não quer dizer nada. Tem outras pessoas que já veem com outros olhos, que realmente veem problema, veem isso como uma falta de respeito. Que quem namora, tem um relacionamento, é junto. Tem alguém, não vamos colocar rótulos, mas que tem alguém que deve satisfação, não é um negócio muito legal de se fazer, não, viu? Não é muito interessante, não. Essa é a opinião de algumas pessoas. Tivemos ouvintes comentando sobre isso. E se você quer dar o seu palpite também sobre essa situação, manda para o Libzap 87996005000. Porque assim, cada um tem seu pensamento. Eu tenho o meu, você tem o seu. E se coloque no lugar da Virgínia. Se você fosse a Virgínia, você não veria problema nenhum nessa curtida? Ou já era motivo para ter aquela boa e velha DRzinha, aquela discussão de relacionamento? Me conta, vou esperar a sua participação.
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1: A pedido do ouvinte, Fagner, bebeu aí, Silvério? Tomou uma, rapaz? Tava só esperando por essa, né? Na Liberal FM, agora 3 horas e 44 minutos, as últimas participações de hoje. Boa tarde.
2: Olá, boa tarde, Mário Café Clandestino, Sassá dos Bairros, embora com gostaria que você passe pra minha moça, Trio Parada Dura, vendo longe do meu bem, pra meu ver crescer, meus novos netos, pra meu grande amor, no Rio Grande do Norte, Carlinho, que eu amo muito, pra minhas comadres, Cícero, mas embora com a comadre Francine, comadre Marlene, minha prima, tizinha com esposo Mauro, os filhos, Las Matias, Mirier, na Serra do Mulungu, mas embora com a minha grande amiga, minhas amigas, Dona Francisca, Juscelia, e pra você, que é uma ótima locutora. Te amo, boa tarde.
1: Uma ótima tarde pra
2: não
1: você
2: esquece,
1: também.
2: Não esquece, passar a música.
1: Tá bem, minha linda, um cheiro.
3: Oi, Nayara, boa tarde. É neta do sítio Caixara. Quer você passar a música do Zé Neto Camargo e Luciano. Cama de capim, para eu, para Zé, para você, que é uma ótima locutora.
1: Um cheiro pra você também, minha querida Francisca da Serra da Inveja, conosco curtindo a nossa programação. Tem mais mensagem de áudio aqui?
4: Bom dia, aqui é... Boa tarde, aqui é Manuel da Necamilho, mercadinho do Manuel. Pegou uma música aí de Léo Margalhões para oferecer para minha esposa Antônia. Meus quatro filhos, Miguel, Michel, Matheus e Tiago, lá em Fortaleza. E a minha nora, a esposa dele lá em Fortaleza. Helminha Torres, aí na Serrolândia. E a minha nora Joyce, lá em Fortaleza. Deus abençoe a todos. Mandamos, Manaí, estou ligado aqui na Liberal de domingo a domingo.
1: Oh, que viu? Bom.
4: Manoel da Necamilho, Manoel do Mercadinho. Manda um alô para mim sempre, que eu estou ligado direto.
1: Tá bom, Manoel. Um abraço para você. Muito obrigada pelo carinho da sua audiência. Daqui a pouquinho tem a sua música, viu? O Antônio Eduardo do Sítio Bom Retiro, aqui comigo também. E ele comentou sobre a nossa perguntinha, viu? Ele disse o seguinte, ó. Boa tarde, Nayara. Eu acho que muitas mulheres querem aparecer na internet. É claro que tem mulher de respeito que talvez se mostre numa praia, que é normal. Olha só, essa é a opinião do meu amigo Antônio Eduardo lá do sítio Bom Retiro. Tem mais opinião por aqui chegando, rapaz?
5: Nayara, minha nobre.
1: Diga.
5: Aqui é o Silvério novamente sobre a pergunta aí. Eu vou te contar. Não tem jeito não, que homem é casa perdida, tá entendendo?
1: Sim, diga mais.
5: Se a amiga for muito arrumada mesmo, não tem jeito não que ela comenta, mas tá errado. Sabe por quê? Porque se a nega do cabo pegar e comentar quando um boyzinho sair lá só de cima, o cabo queima ruim, né?
1: Pois é.
5: Então não dê a outro, você não quer pra si, não é isso?
1: Justamente. Valeu. Justamente. Exatamente isso. Não dê o outro aquilo que você não quer pra si. Porque imagina só, você ficar ali, ver uma mulher bonita, arrumada. Porque o que não falta na internet é isso. Mulher arrumada, bonita. Você vai lá, curte, comenta. Linda, gata. Ai, maravilhosa. Mas e sua mulher em casa? E se ela fizer a mesma coisa com a foto de um rapaz que ela achou bonito na internet? Hein? Colocasse lá, bem bonito. Colocasse lá, lindo, gato. Botasse um coraçãozinho. Você ia gostar que ela fizesse isso? Não ia gostar, não é mesmo? Eu, pelo menos, não gostaria de forma alguma. Então, melhor o quê? Melhor todo mundo ficar quieto. Nada de curtida, nada de elogios assim. Pra gente que você não conhece, tem que tomar cuidado, minha gente. Relacionamento é um negócio fino, é delicado. Tem que se cuidar muito bem, porque senão você acaba ficando solteiro, viu? E aí, já sabe. Conexão Liberal tá chegando ao finalzinho. Agradeço o carinho da audiência de cada um de vocês. Teve a galera que eu não consegui atender hoje. Graças a Deus, a audiência sempre lá em cima, aqui na 99,5. Daqui a pouco tem o Forró da Liberal. Você continua sintonizado, participa, pede aquele forrozinho que você gosta de ouvir. E amanhã, sextou comigo aí você e eu aqui, a partir das 2 horas. Então, já estamos combinados, viu? Amanhã a gente se vê. Minha última de hoje é a pedido do ouvinte, Léo Magalhães. Beijo, gente. Fui!

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1: 42
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Olá, você, muito boa tarde. Começando por aqui mais um Forró da Liberal. Pela sua, pela minha, pela nossa Libera FM 99,5. Muito boa tarde, você em toda a região do Araripe. Muito prazer, eu sou Antônio Carlos. Fico com você até as 18 horas, trazendo o melhor do forró aqui pela 99,5. Aqui você vai curtir aquele vaneirão, aquele forró gostoso de dançar. A vaquejada, claro. Aquela toada para lembrar dos velhos tempos. E o forrozinho gostoso de se apaixonar também. Escuta aqui na 99,5. Vem! Vem comigo até as 18 horas, porque a partir de agora começa o maior programa de forró da região do Araripe aqui, na melhor e mais ouvida rádio da região do Araripe. Pra começar bem demais, já dizia o cantor, puxa o fole, Didi. Isso é Brasas do Forró. Iniciando o nosso Forró da Liberal nesta quinta-feira, nesse finalzinho de tarde. Muito boa tarde, vem comigo até as 18 horas com Forró da Liberal.

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0: E seguindo o nosso forrozão, vamos de caravéia?
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Já estamos de volta com o Forró da Liberal. Meu amigo, meu computador tá dando uma bronquinha, mas nós já estamos de volta aqui no seu Forrozão da Liberal FM 99,5. Vamos trazer forró, claro, com a sua participação pelo nosso Libzap 996005000. Participa, manda alô para quem você quiser e nós vamos estar aqui trazendo. Você curtiu aí a nossa sequência? Brasas do Forró, também Xande Avião. Logo após teve Atividade e também Cara Véia, que é o rei das vaquejadas. Bom demais, Cara Véia, né? Cara Véia que se foi muito cedo, né? E o seu legado ficou aí, tocando toda a região. O Brasil inteiro hoje se lembra de Cara Véia. Ícone, é ícone do forró, é o Cara Véia. Claro, abraçando você em toda a região do Araripe, participando conosco muito, mas muito obrigado pelo carinho da audiência. E a gente vai seguindo por aqui, tocando muito, mas muito forró. Claro, você é o nosso convidado especial, participar conosco aqui na 99,5.

0: Deixa eu ver quem tá participando conosco. Muito boa tarde.
1: Boa tarde, Antônio Carlos. Aqui quem tá falando é Velado da Serra do Pique, município de Bodacó. Gostaria de ouvir uma música com a Manzão, juiz de futebol, para oferecer para minha mãe, assim, meu pai, uma mesma fila aí. Dona Francisca, eu vou estar lá na Serra do Molongo, Amário da Liberal, Panca do Sítio, Carneiro, Mariano Tucano, Nilma no Bodacó, Luz, tá com o Bodacó e você com o moto louco.
0: Tá aí, valeu, obrigado pelo carinho da audiência. Quem mais? Passando por aqui, boa tarde. Boa tarde.
2: Montando tanto carro aqui, é mandando, né, Camilo? Não é, né, do mercado mesmo. Bota um forrozão aí, topado aqui no mercado mesmo, Manoel, aqui. Sou ligado, domingo a domingo. Quero uma música aí de saia rasgada pra todo mundo aí ouvir aqui na minha
0: rasgada. Família. Eita, menino, é forrozão que não acaba mais. Meu amigo Hélio, boa tarde.
3: Carlos, boa tarde, ouvintes da Rádio Liberal. Quero mandá-lo para Ciana, lá no Cid Bom Princípio. Quero mandá-lo para Pinto, na Pitombeira. Mandá-lo para Verônica, Tizulene. E vamos ouvir um forrozão hoje, Mastruz com Leite. É o Hélio aqui em Pubi. Uma boa tarde.
0: Boa tarde ao Hélio, ouvindo o nosso programa. Quem mais está participando conosco? Olha, quero mandar um abraço para todo mundo lá em Bodocó. Vila, né, Camilo, já participando conosco. A gente agradece demais pelo carinho da audiência. Você ligado conosco. E claro, participando aqui no nosso forrozão da Liberal FM 99,5. Vamos de música? Vamos de Mastruz com Leite. É, rapaz. Mastruz que já esteve por aqui, rapaz. É.

poesia, literatura nordestina, né? Flávio Leandro e Santana aqui no seu Forró da Liberdade. E os ouvintes participando conosco aqui nessa tarde, vamos de ouvir.

0: Meu velho. Boa tarde.
1: Antônio Carlos, aqui é o Silvério de Bodocó. Eu percebo que você gosta do cara velho. Eu queria ouvir com ele Maracajá. Você conhece? Diz assim, ó. Meu nome é Maracajá.

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0: Eita, memória, vamos lá, música linda. Vira trancada, aqui é esse velho de Borocó, Maraquela Lu. Ótimo programa pra você.
1: Um homem artista, rapaz. Um abraço pra mim que tiver. Pode gravar o CD que eu compro. Um abraço, meu amigo Silvério. Meu amigo, aqui é assim. Tava todo mundo assistindo o jogo ontem. Tava todo mundo assistindo o jogo. E agora é comigo a parada até às 18 horas com muito forró. Mas antes a gente tem que faturar. Vamos faturar. As crianças, né? Farinha, comedor de cuscuz. Aqui não tem isso não. Vamos.

0: aqui no seu Forrozão da Liberal. Na Liberal já são 4 horas e 40 minutos.
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0: Já estamos de volta com o Forró da Liberdade pela 99,5. Já são 4 horas mais 44 minutos. Continuando o nosso forrozão aqui pela 99,5. Você é o nosso convidado especial. É, pra participar, pra pedir o seu forró, claro. De onde você está nos ouvindo? Claro que toda a região do Araripe está ligadinha conosco com o melhor forrozão da região do Araripe. É aqui na Liberal. Tem mais ouvinte? Tem sim, boa tarde.
1: Boa tarde, meu amigo Antônio Carlos Edson, aqui de Cipaú.
0: Olá, Edson.
1: É, Carlos, mandar uma vaca já lá bem pesada aí de, na Rio de Ouro aí pra gente curtir aqui, oferecer pra, pra Galega, pra Gildete, pra Tonheira, pra Babalu, Marra Esposo, Casal Hello Kids, pra todos que estão ouvindo e pra você, meu amigão. Esqueça não, viu?
0: Esqueço não. O cantor é devendo música demais por aqui, viu? Eita,
2: meu amigo,
0: diga,
2: Antônio, se possível, toque essa do Osmar aqui da Sim. 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

0: vem o vaqueiro aboiando, o gato correndo e a poeira truando. Cuida!
1: Não, não fala em jogo. Não fala em jogo, não. Vamos falar de vaquejada, vamos falar de truando, que nós somos mais felizes com as coisas de nossa terra.
2: Faça o CD que eu compro. É. Homem é artista, eu tô dizendo aqui, nós só tem artista, minha amiga. O nosso sertão é muito rico, meu amigo. É muito rico.
3: Oi, Antônio Carlos, boa tarde, eu sou Marilene, sou da Cruz da Fernanda, Antônio Carlos, eu quero que tu passe a música de banda Brucelose, ai amor, eu queria isso para meu filho Gadinho, Santa Cruz da Fernanda, e para meu outro filho, Adelito Lima, e para meus netos, a todos os netos, e para todo mundo que está ouvindo a Liberal, e para você, que é um ótimo locutor. E mando meu alô todo dia, que eu tô na escuta do seu programa, viu?
2: Oh, coisa
3: todas,
2: boa!
3: Todas as tardes.
2: Bom demais!
3: Boa tarde!
2: Buenas tardes! Vamos embora, vamos embora! Ele pediu uma vaquejada de Rei de Ouro, meu amigo! Os vaqueiros! A Rei de Ouro busca pé!
4: Segura!
2: Eu volto já com muito mais!

0: plateia, meu irmão, obrigado pelo carinho. Juninho, gravações, RM, CDs, Caio CDs, obrigado, meu irmão. Bruno CD, obrigado, Alemão Gravações.
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0: Libera FM, agora são pontualmente 5 horas.
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0: Calcinha Preta, Seu Namorado, aqui na Libera FM.
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0: Libera FM, agora são 17 horas mais 20 minutos, eu volto já já.
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0: Liberal, já são 5 horas mais 23 minutos. Tempo voando por aqui, quase finalzinho de programa. Já temos mais sequência por aqui. É, meus amigos, olha, eu quero mandar um abraço para todo mundo ligado conosco no nosso Forrozão da Liberal. Claro, você que está nos quatro cantos da região do Araripe, muito obrigado pelo carinho da audiência. A gente vai tocando por aqui. Muito forró para você, e você é o nosso convidado especial a acompanhar o nosso Forró da Liberal todos os dias, das 16 até as 18 horas, balançando a região do Araripe. E também você que participa, manda mensagem que a gente tá trazendo aqui no nosso programa. Vamos de música? Vamos balançar a região? Vamos lá!
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0: Essa tem história, viu?

Isso é Colo de Menina aqui no Forró da Liberdade. Música interpretada

do Alano Moraes, também do Azuleide. Mandar também um abraço, meu amigo Geraldo. Também o

0: 37 minutos. Vamos Tropicália? Vamos lá. Procurar lá. A gente gosta de tocar aqui os carros-chefe. É. Por isso que aqui só toca sucesso. A gente só toca os carros-chefe das bandas. Vamos Tropicália? Vamos lá. Tinha que ser, né? Tinha que ser. Tropicália. Planeta de Cores. Sucesso aqui na Liberal. Eu volto já com as minhas últimas para encerrar o nosso programa.
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são 5 horas mais 46 minutos, final de tarde, finalzinho de programa. Só agradecer a você que ficou comigo até agora, muito, mas muito obrigado pelo carinho. Convidando você para que amanhã possamos estar juntos novamente em mais um Forrozão da Liberal, balançando a região do Araripe. Gente, a todos uma ótima tarde, um bom início de noite. Nós nos vemos amanhã, balançando a nossa região do Araripe com mais um forró. Tchau, gente. Que Deus nos proteja, Deus nos guie, que Ele possa ser sempre o seu guia. Para encerrar, Mastruz com Leite, A Um Passo da Loucura. Tchau, gente. Até amanhã. Tchau, tchau.

Olha, presta atenção. Não desliga. Escuta o que eu vou te dizer agora.

0: 6 horas.
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0: O anjo do Senhor anunciou a Maria, e ela concebeu do Espírito Santo. Ave Maria, cheia de graça, o Senhor é convosco. Bendita sois vós entre as mulheres, e bendito é o fruto do vosso ventre, Jesus. Santa Maria, Mãe de Deus, rogai por nós, pecadores, agora e na hora de nossa morte. Amém. Eis aqui a serva do Senhor, faça-se em mim segundo a vossa palavra. Ave Maria, cheia de graça, o Senhor é convosco. Bendita sois vós entre as mulheres, e bendito é o fruto do vosso ventre, Jesus. Santa Maria, Mãe de Deus, rogai por nós, pecadores, agora e na hora de nossa morte. Amém. E o Verbo divino se fez carne e habitou entre nós. Ave Maria, cheia de graça, o Senhor é convosco. Bendita sois vós entre as mulheres, e bendito é o fruto do vosso ventre, Jesus. Santa Maria, Mãe de Deus, rogai por nós, pecadores, agora e na hora de nossa morte. Amém. Rogai por nós, Santa Mãe de Deus, para que sejamos dignos das promessas de Cristo. Oremos. Infundi, Senhor, como vos pedimos, a vossa graça em nossas almas, para que nós, que pela anunciação do anjo, vimos ao conhecimento da encarnação de Jesus Cristo, vosso Filho, por sua paixão e morte, sejamos conduzidos à glória da ressurreição, pelo mesmo Cristo, Senhor nosso.
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1: Boa noite, Nordeste. Hoje é quinta-feira, 16 de julho de 2026. Estamos iniciando mais um Frente a Frente pela Rede Nordeste de Rádio. São mais de 40 emissoras ligando o Nordeste do litoral ao sertão. A cabeça de rede é a Rádio Folha 96.7 FM no Recife, sonoplastia de Aldi Júnior. Quem gosta de política, fica aqui com a gente até às 19 horas. Editorial. Bom, minha gente, na última terça-feira, o Senado aprovou a primeira chamada pauta bomba, que vai trazer prejuízos financeiros e endividar o governo de Lula. Só essa primeira pauta das chamadas pautas bombas, ela provoca um impacto de 28 bilhões em 10 anos nas contas do governo. Todas as pautas, entre elas três as mais importantes, elas causam um impacto fiscal estimado em 111 bilhões ao ano aos cofres públicos. Porque a que foi aprovada, que facilita a aposentadoria especial de agentes comunitários de saúde, que soma 27,9 bilhões em 10 anos, a outra, a renegociação de dívidas de produtores rurais, chega a 140 bilhões distribuídos em 13 anos. Para que o nosso ouvinte possa entender um detalhamento dessas pautas bombas, tem as chamadas dívidas do agronegócio. Trata-se de uma linha especial de crédito rural com impacto fiscal de 140 bilhões ao longo de 13 anos. A essa aposentadoria dos agentes comunitários, já aprovada, que o governo não pode deixar de promulgar porque trata-se de uma PEC, ela vai provocar despesas em 10 anos da ordem de 28 bilhões. E tem ainda os pisos salariais e isenções. São projetos como o piso de médicos e cirurgiões dentistas, que custariam 8,4 bilhões anuais, além de outras renúncias de receitas, como o novo programa especial de regularização tributária, o chamado PERT. Devido ao grave risco para o cumprimento da meta fiscal, o Ministério da Fazenda e ministérios aliados têm alertado o Congresso sobre a necessidade de indicação de fontes de receita e consideram acionar o Supremo Tribunal Federal para barrar essas propostas. Tudo isso aqui, minha gente, tem também um componente político, uma birra política, uma contenda que surgiu entre o presidente do Senado, Davi Alcolumbre, que consequentemente é presidente do Congresso Nacional das duas casas, quando há sessões conjuntas, Senado e Câmara, que andou trombando com o presidente Lula e com ministros. Primeiro recado que Davi Alcolumbre mandou ao presidente Lula e ao seu governo foi rejeitar a indicação do pernambucano Jorge Messias para o Supremo Tribunal Federal. A partir daí o negócio azedou de vez. O governo tentou retaliar o Davi Alcolumbre. Na prática não houve tanta retaliação assim, mas os recados foram chegando e ele, para mostrar que não tem nenhum tipo de receio no enfrentamento desse confronto com o presidente Lula. Criou essas chamadas, desengavetou, tirou da gaveta essas chamadas pautas bombas para inviabilizar o governo do presidente Luiz Inácio Lula da Silva. Ontem aqui, no nosso espaço e no meu podcast direto de Brasília, entrevistando a líder do governo, no Senado, Tereza Leitão, ela tentou amenizar, dizendo que o pior já passou, desse desentendimento entre o presidente Lula e o presidente do Senado, Davi Alcolumbre, e que brevemente eles vão se encontrar para fazer essa lavagem da roupa suja e tal e tudo. Mas eu tenho a impressão que a aprovação dessa primeira pauta bomba e a ameaça de colocar essas demais em

sabem que não podem contrariar interesses. Agentes comunitários e de endemias no país, nessa primeira pauta bomba que foi aprovada terça-feira pelo Senado, são milhares no Brasil e que exerce forte influência porque estão numa atividade muito social, muito próxima da população, e sabem fazer pressão junto aos senadores e deputados. Foi por isso que apenas um senador da República votou contra os agentes comunitários. A própria líder do governo no Senado, Tereza Leitão, teve que liberar a bancada do governo para votar, porque sabia, se tivesse fechado questão contra esse projeto, seria uma derrota contundente e ficaria muito mal na fita, já que está agora no início da sua atividade, no início da sua missão no Congresso Nacional como líder do governo no Senado. Ele...

0: falou, tá falando.
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2: Após definir os nomes do presidente estadual do União Brasil, Miguel Coelho, e do deputado federal Túlio Gadelha como seus pré-candidatos ao Senado Federal, a governadora Raquel Lira participou de agenda na cidade de Vicença, Mata Norte de Pernambuco, ao lado de aliados. O evento marcou o lançamento da pré-candidatura do ex-prefeito do município, Guiga Nunes, do Podemos, à Câmara dos Deputados. No evento, Miguel Coelho reforçou a corrida pelo Senado e elogiou a gestão da aliada. Antes, Miguel Coelho lançou nas redes sociais o mote da pré-campanha. No Instagram, ele divulgou a própria foto com a imagem do Recife ao fundo e a frase Miguel Coelho, a força do trabalho. Já o deputado federal Eduardo da Fonte, que preside a federação em Pernambuco, manteve a pré-candidatura ao Senado. Em entrevista a uma rádio de Santa Cruz, o parlamentar reconheceu apenas a indicação de Túlio Gadelha na chapa para o Senado, com quem disse ter boa relação, e afirmou que aguarda que a governadora finalize as negociações para anunciar a composição da chapa. Um levantamento do Poder Data AIA, divulgado hoje, mostra o presidente Lula com 40% das intenções de voto contra 34% do senador Flávio Bolsonaro no cenário de primeiro turno para a eleição presidencial de outubro. O resultado amplia a vantagem do petista sobre o adversário e os afasta de um empate técnico pela margem de erro de 2 pontos do levantamento. Na sequência, aparecem os pré-candidatos Renan Santos, do Missão, com 6%, seguido por Ronaldo Caiado e Romeu Zema, com 4%. Cada um. Augusto Cury, do Avante, tem 3%. Todos estão tecnicamente empatados dentro da margem de erro. O senador e pré-candidato à presidência da República, Flávio Bolsonaro, afirmou que atualmente não manteve relação com a ex-primeira-dama Michele Bolsonaro. Em entrevista concedida ao podcast Flow, o parlamentar comentou abertamente o distanciamento familiar e político, destacando também que optou por não assistir ao vídeo publicado recentemente por Michele, no qual ela relata ter sido maltratada por ele. De acordo com Flávio, a escolha de não ver as imagens gravadas por sua madrasta serviu para evitar que se contaminasse com o episódio. Os Estados Unidos anunciaram na noite de ontem a aplicação de tarifas de 25% sobre produtos brasileiros, com uma lista de exceções que abrange produtos importantes da pauta de exportações do Brasil, como carne e suco de laranja. A medida entra em vigor na semana que vem, dia 22 de julho. E segundo o representante do comércio da Casa Branca, o governo americano segue negociando com o Brasil. Decisão do Tribunal de Contas da União, que destravou acordo para a retomada das obras da Transnordestina, foi comemorada pela classe política de Pernambuco. A governadora Raquel Lira, o senador Humberto Costa e outras lideranças destacaram a recolocar o Estado na rota dos grandes investimentos em infraestrutura e logística do Nordeste.
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3: Boa noite, meu caro Ângelo Castelo Branco.
4: Boa noite, Magno. Boa noite, ouvintes.
3: O Congresso começou a aprovar as chamadas pautas bombas. O governo está preocupado porque os cofres da União vão sangrar. E dos municípios também. O que está faltando no Congresso na relação

0: com o governo?
1: Olha, Magno, essa coisa de pauta-bomba, isso é uma mera consequência da desarrumação que está acontecendo hoje no Brasil entre os três poderes da República. Eles não se entendem e não é assim que a banda toca. Para que um país democrático e republicanamente democrático possa funcionar e suas instituições possam dar conta do seu recado constitucional, é preciso que haja um entendimento ético, correto, racional, lógico, não é? Respeitando o Estado de Direito, respeitando a autonomia dos poderes, que não está acontecendo hoje no Brasil, né? Tudo isso deve ser observado para que um país funcione normalmente e a banda toque como deve tocar. Então, essa desarrumação que está acontecendo, briga de presidente da República com o presidente da Câmara, com o presidente do Senado, briga do ministro do Supremo Tribunal Federal com determinados partidos políticos, com determinados grupos políticos, enfim, são incidentes que estão hoje, eu não diria nem do ponto de vista do Supremo Tribunal Federal, a coisa é até mais ampla, porque o Tribunal Federal está, inclusive, interferindo nas decisões internas do plenário do Congresso Nacional, que supostamente devia ser autônomo, conforme determina a Constituição. Porém, isso não é culpa totalmente do Supremo Tribunal Federal, porque ele é demandado pelos próprios integrantes do Congresso Nacional para dirimir questões que deviam ser resolvidas dentro do interior do próprio Congresso Nacional. Então, quando um deputado, um senador entra com uma ação junto ao Supremo Tribunal Federal para que, pedindo socorro ao Supremo Tribunal Federal para resolver questões que deviam ser resolvidas pelo Congresso Nacional, esse deputado ou senador está prestando um desserviço ao equilíbrio entre os três poderes. Quer dizer, então essa desarrumação que está acontecendo hoje no Brasil tem muitas consequências, entre elas essas chamadas pautas-bomba, Magno.
0: Pois é, e a gente percebe que também há um pouquinho ou muito de vingança do Davi Alcolumbre em relação ao governo, porque ele começou já a criar dificuldades para o governo lá atrás com a reprovação da indicação do Jorge Messias para o Supremo, não foi, Castelo?
1: É verdade, essas coisas de vingança pessoal também é um componente que é absolutamente inconsequente, quer dizer, é inadmissível, né? Que questões de natureza pessoal possam interferir no funcionamento das instituições. Mas, enfim, são episódios que servem de exemplo à sociedade brasileira. É preciso que as pessoas fiquem atentas para o que está acontecendo com o Brasil, para que possam, através do voto democrático, universal, livre, limpo, possam contribuir para resolver essas questões. Porque, no fundo, eles representam a todos nós. Essas pessoas que estão tomando essas decisões, eles foram colocados nesses postos por nós, eleitores. Então é preciso que a gente estabeleça critérios mais rigorosos na escolha dos nossos candidatos.
0: É verdade, meu caro Ângelo Castelo Branco. Obrigado pela participação. Um grande abraço.
1: Um abraço, boa noite.
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2: O sexto de amanhã é de mais um tributo. Um tributo a Valdir Soriano. Valdir Soriano de Eu Não Sou Cachorro Não.
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2: De Tortura de Amor.
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0: coração.
1: O nosso entrevistado para falar sobre Valdir Soriano é o escritor Paulo César de Araújo, que escreveu um livro sobre Roberto Carlos e também um livro sobre Valdir Soriano chamado Eu Não Sou Cachorro Não.
0: Eu não sou cachorro não.
1: Paulo César de Araújo é o nosso convidado especial neste sextou

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1: Bom, minha gente, saíram novas pesquisas presidenciais ao longo desta semana. Nada melhor do que conversar com meu amigo Maurício Romão, especialista em pesquisas eleitorais. Boa noite, Romão.
2: Boa noite, amigo Magno. Boa noite, ouvintes. É um prazer enorme falar com você e com seus ouvintes, Magno.
1: Duas pesquisas de institutos diferentes. Uma dá uma vantagem muito boa para Lula, 12 pontos, e a outra apenas 5 pontos em relação ao Flávio Bolsonaro. O que é que está acontecendo com esses institutos, meu caro Romão?
2: Olha, Magno, a gente já sabe aqui, já comentou até recentemente, que cada pesquisa dessa, cada instituto tem sua própria metodologia, né? Às vezes faz levantamento presencial, face a face, ou residencial, às vezes faz um levantamento por internet, né? Apenas fazendo aquela cooptação dos internautas ao longo do dia, outras fazem por telefone, com um facilitador, com uma pessoa do lado do telefone fazendo perguntas, outras fazem por telefone sem essa pessoa, ou seja, com um robô. Então tem várias modalidades de apuração, né? O importante é que, independente da modalidade, o que vale mesmo é se as pesquisas são representativas da população, são representativas do que a população está pensando, né? E cada uma com essa sua especificidade, com essa sua metodologia, com esse seu modo de operar, seja em campo, seja no desenho da amostra, tem suas peculiaridades e às vezes diferem. Por exemplo, o tamanho da pesquisa,
1: o universo pesquisado, né?
2: Exatamente, o universo pesquisado, o número de municípios, quais foram os municípios, a margem de erro, enfim, o dia da apuração, que é importantíssimo, né? Porque um dia a dinâmica social ela reflete mudanças repentinas de opinião, até por conta da internet, chamemos assim, a divulgação dos fatos que são apreendidos em tempo real. Então, tudo isso, Magno, afeta esses números, sabe? O importante, como eu sempre digo, nós temos o famoso agregador de pesquisa, que é uma metodologia que é simples, ela apenas pega cada pesquisa dessa, vê quanto é que deu o resultado, tira sua média, às vezes dá uma ponderação maior para aquelas pesquisas mais recentes, porque as mais recentes têm informações mais preciosas, faz alguns ajustes e tira uma média, e é o que a gente tem usado e é o que vale. Essas duas que você falou mostram uma diferença relativamente até grande, porque foram feitas praticamente no mesmo período, né? Mas é isso mesmo dos institutos, e a gente tem tempo ainda para refletir sobre elas. E à medida que o tempo vai passando, vai chegando mais perto da eleição, esses números vão se depurando mais. As pessoas já estão mais decididas, já consolidaram sua opinião com respeito a determinados candidatos. Você veja, a própria Quest ainda tem 55% de indeciso, Marco.
1: É impressionante, né? E isso é se tratando de eleição para presidente. Imagina a eleição para deputado federal. Imagina.
2: Senador, deputado federal é um desastre. É 70%, é 60% e por aí vai. Então, o timing, quer dizer, agora nós estamos a 80 dias da eleição. Você veja que mais da metade da população ainda não tem consolidada na sua mente qual é aquele candidato a presidente que vai votar. Então, esses números podem variar um pouco, mas à medida que eu disse agora há pouco, o tempo vai passando, as pessoas vão refletindo mais, vão tomando conhecimento dos fatos, uns negativos, outros positivos, vão depurando esses fatos e se decidindo. Então, mais para frente, esses indecisos caem bastante, esse número que nós estamos vendo agora vai se modificando com respeito à intenção de voto dos candidatos, e vamos chegar mais à frente com as coisas muito semelhantes entre os institutos, diferentemente de agora.
1: Quando eu vi a da Quest ontem, Eu imaginei que tinha sido efeito do Banco Master, do vídeo da Michelle e tal e tudo. Mas quando eu vi a do Poder Data hoje, que mostra quase um empate técnico, aí eu fiquei realmente em dúvida. Eu acho que essa dúvida todo eleitor tem. Realmente, quem está com a verdade? Qual instituto realmente... Em qual instituto realmente acreditar, né?
2: Então você veja que é o seguinte, Marcos. Quando você pega, por exemplo, essa da Quest que chamou mais atenção, né? Mas se você olhar, a última dele foi de junho, se eu não me engano, foi de maio, foi de junho. Se você comparar as duas, os números das duas, são absolutamente marginais os números eleitorais. Por exemplo, antes Lula estava com 47% de aprovação e 48% de desaprovação. Aí agora é o contrário, 48% de aprovação e 47% de desaprovação. Quer dizer, um ponto. A margem de erro da pesquisa são 2 pontos, né? Então, essa mudança pode ter sido apenas na margem de erro, apenas porque a pesquisa foi feita em outra época e na coleta deu uma pequena diferença que está dentro da margem de erro. Se você for olhar as intenções de voto, a mesma coisa, Marcos. Então, chamou mais atenção porque os números são mais elásticos e já eram mais elásticos em junho passado. Mas uma relativamente à outra, as mudanças são absolutamente marginais, muito pequenas. Então, essa questão de confiança, não há que se preocupar com isso agora, até porque, vamos assim dizer, o que sustenta um instituto, Magno, como aquela opinião que você trabalha com ele, o que sustenta o instituto é a credibilidade. Então, se ele perde credibilidade ao longo da sua trajetória profissional, operativa,

0: importante é usar a estatística de forma profissional, de forma metodologicamente perfeita, que é desenhar uma amostra que seja representativa da população. E naquele momento, cada instituto dá o seu veredicto, né, quanto ao que é o futuro da sociedade.
1: Agora, independente disso, a não ser que haja uma surpresa mais para frente, porque eleição sempre tem as surpresas, está constatado mais uma vez que não há espaço para a terceira via no país, né, Romão?
0: Não, de jeito, por enquanto não, Mário. Até porque, inclusive, acho que não vai dar tempo para nenhuma modificação sobre esse prisma. O que é que nós temos reparado? Em média, os outros candidatos, além de Flávio e Lula, representam em torno de 14, 15 a 16%, o máximo. Então está muito, muito baixo ainda esse total. E olha, é o total deles, juntando todos aqueles outros.
1: É, porque um tem 3, outro tem 2, outro tem 5.
0: Tem 1, tem 4, e aí vai. Não é nenhum que se destacou. Se tivesse um ali com 10%, 12%, 11%, aí você já dizia: peraí, esse daí pode dar uma alavancada mais à frente. Mas por enquanto nenhum deles se destacou de sorte a sair daquele pelotão, do segundo pelotão, que são os outros, a ponto de chamar a atenção. Então parece que essa terceira via não vai se dar. A eleição vai estar caminhando para ser mais uma vez uma escolha entre um Bolsonaro e Lula, mais uma vez. Talvez até possa dizer uma escolha entre dois rejeitados, porque eles estão com rejeição na faixa de 50%. Metade da população não quer que eles sejam eleitos. Um vai votar no outro porque não quer que um seja o preferido. Então, nós vamos chegar numa eleição em que serão apenas dois candidatos com altíssimas rejeições e demonstrando que a sociedade está um pouco sem alternativa, né, que poderia ser essa terceira via que você mencionou.
1: Muito bem, ouvimos aqui Maurício Romão tratando de pesquisas eleitorais para a presidência da República. Obrigado, um abraço, Romão.
0: Um abraço, Magno, boa noite a todos mais uma vez e até a próxima oportunidade.
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1: Pauta municipalista, chegando meu amigo João Batista Rodrigues. Boa noite, João.
3: Boa noite, Magno. Boa noite aos nossos ouvintes do Frente a Frente.
1: A primeira pauta bomba já foi aprovada pelo Senado. O governo não tem como mexer mais, porque trata-se de uma PEC e o governo é obrigado a promulgar e tem que arranjar o dinheiro para pagar essa conta, né, meu caro João Batista?
3: Pois é, Magno. A aposentadoria especial para agentes de saúde e agentes de combate a endemias passou no Congresso e agora será promulgada, e não tem o que o governo fazer, arcar futuramente com as despesas disso, ou após as eleições, né, tentar questionar isso juridicamente. Por que questionar juridicamente, Magno? Porque de fato é uma medida aprovada assim no ano eleitoral, né? E que as contas não foram feitas do jeito que tem que ser feitas. É claro que os agentes de combate a endemias, agentes de saúde, merecem. É um reconhecimento a diferenciar ele dos demais servidores que estavam na ponta da linha no momento da pandemia, estão no combate às doenças, estão na saúde preventiva, atuando diretamente na casa das pessoas. Toda despesa que se cria, você tem que apontar de onde vem a receita. Então, o país tem que ter seriedade na discussão. Quando você cria uma despesa, você tem que cortar, né? Quando você cria uma despesa, tem que cortar em algum canto para poder sobrar recursos para cobrir essa despesa. E há um impacto aí de 30 bilhões previsto nessa emenda dos agentes de saúde e agentes de endemias. Primeiro, que reduz a aposentadoria.
1: Na verdade, é uma PEC, né, João?
3: É uma PEC. Nessa emenda constitucional aí, que agora vai ser emenda constitucional, né? Então, ela reduz a idade

0: dos agentes de saúde para se aposentar. Isso quer dizer que eles vão contribuir menos para a Previdência e vão receber mais tempo. Há um impacto, há uma despesa enorme nisso.
1: Agora, em relação, meu caro João, a de onde vai vir esse dinheiro? Ontem, no podcast com a líder do governo no Senado, Tereza Leitão, ela me disse que os municípios não têm muito que se preocupar, porque esse dinheiro obrigatoriamente tem que vir do Fundo Nacional de Saúde, né?
0: Não, mas na verdade não. Veja, o Fundo de Saúde, ele custeia atualmente o salário dos agentes de saúde, né? Mas várias prefeituras têm mais agentes de saúde do que aqueles que o Ministério, que o SUS custeia. Além disso, o impacto disso é no Fundo de Previdência. E as despesas do Fundo de Previdência, ela não se pode usar recursos do SUS. Também, por exemplo, com a aposentadoria dos professores, você não pode usar recursos do Fundef. Já foi decidido pelo Supremo. Então, tem que ser custeado pelo Tesouro. E aí, Tesouro Municipal, e no caso daqueles agentes de saúde ligados ao INSS, Tesouro do INSS. Então, pode faltar também recurso para pagar a aposentadoria dos próprios agentes de saúde e dos servidores. Agora, com recurso do SUS, não. Agora, a própria emenda, Magno, ela traz no artigo 10 uma questão assim, meia genérica, dizendo que a União vai prestar assistência financeira complementar aos estados, ao Distrito Federal e aos municípios para compensar o aumento de despesas decorrente da aposentadoria nos respectivos regimes próprios de previdência, ou seja, que o governo federal vai ter que ajudar os fundos próprios dos municípios e dos estados para pagar essas aposentadorias, essas despesas que virão a mais. E a União termina não complementando, porque é muito difícil você provar, porque a conta está junto com os outros servidores e por aí vai.
1: Bom, meu caro João, como essa conversa hoje interessa muito aos municípios, eu vou fazer um rápido intervalo aqui, em seguida a gente volta para esse papo muito importante na política municipalista. Frente a frente.
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4: É isso aí, voltamos com João Batista Rodrigues falando sobre essa questão da pauta bomba que atinge os municípios. Agora, em relação, meu caro João, a de onde vai vir esse dinheiro, a Confederação Nacional dos Municípios andou fazendo um alerta aos senadores, não foi em Brasília?
5: Mas não, a Confederação lutou até o final para não aprovar a PEC ou para adiar essa votação para que pudessem encontrar soluções. Mas os agentes de saúde, eles são muito organizados e muito fortes. Todo estado tem o seu sindicato, esse sindicato tem representação em Brasília e acabam, e qual deputado que votaria contra agentes de saúde, que são vários em cada município, no ano de eleição? Muito dificilmente. E repito, é uma pauta justa porque eles merecem. Agora, você tem que cortar alguma despesa antes de aprovar esse novo gasto. Você tem que cortar alguma despesa. Olha, nós vamos tirar a despesa disso aqui, cortando aqui, vamos reduzir aqui salário de quem? Vamos, porque dinheiro não surge assim. Então, essa é a discussão que deveria ser adotada antes de aprovar. Além disso, Magno, a emenda traz aí uma coisa um pouco diferenciada dos demais servidores. Enquanto os outros servidores são obrigados, entram no serviço por concurso, nós temos nessa PEC, nessa emenda, que passa a ser emenda agora, nós temos um artigo que possibilita que aqueles que entraram a qualquer título na data da promulgação dessa emenda constitucional, que sejam agentes de saúde a qualquer título, entrou lá por um processo seletivo ou de alguma forma esteja trabalhando vinculado ao SUS como agente de saúde, eles vão poder ser efetivados sem concurso. Isso está previsto no artigo 12. Além disso, Magno, ainda permite que haja uma revisão geral nas aposentadorias e que os agentes de saúde, os agentes de endemias possam ter uma revisão geral na aposentadoria e alguns possam voluntariamente se aposentar até com idade de 50 anos. Então, você já imaginou o agente de endemias, agente de saúde, se aposentar com 50 anos e a média de expectativa de vida hoje do brasileiro ultrapassa quase os 80? Então, a gente tem aí, por mais de 30 anos, um agente de endemias vivendo de aposentadorias. Então, é muito mais tempo do que ele passou trabalhando, ele vai passar como aposentado. E o regime de previdência, ele é baseado em contribuições. Eu tenho que contribuir durante 35 anos para ficar aposentado 20, 30. Né? Então, eu tenho que contribuir mais tempo para passar um tempo aposentado recebendo as custas desse tempo que eu contribuí. Então, essa conta não fecha. E a gente vai ver nos próximos capítulos como vai ficar. Agora, como eu disse aqui, também permite que os agentes que fizeram seleção É importante que isso seja dito. Não é o agente que está lá porque o prefeito botou, sem concurso, sem seleção, que vai ser efetivado. Ele tem que ter feito uma seleção até a data da entrada em vigor dessa emenda. Então, não teve seleção, também não vai poder ser efetivado. Mas aquele que fez um simples processo seletivo vai poder ser efetivado. Então, isso também significa impacto de despesa, porque serão novos agentes aí com todos os direitos. Tudo isso foi aprovado no ano de eleição, não é às pressas, porque essa emenda já estava tramitando há vários anos, mas de uma forma assim, digamos que não houve a discussão da forma que haveria de ser. Até como a PEC 36, aprovada lá atrás, prevê que para toda despesa que se cria, né, só é legal se de fato houver apontar de onde vem as receitas para custear. Essa é a discussão que nós veremos nos próximos capítulos, porque a Confederação Nacional dos Municípios está querendo também aprovar uma PEC que permita a ela entrar na justiça contra esse tipo de pauta.
4: Muito bem, João Batista, você volta na próxima semana. Amanhã tem sexto, tem Valdir Soriano, um tributo. Você gosta de Valdir Soriano, João?
6: Eu não sou cachorro, não.
5: Eu gosto muito, mano. O Valdir que já se apresentou aqui em Triunfo.
4: Eu não sou cachorro, não.
6: Eu não sou cachorro, não.
5: Antes dele falecer, se apresentou em Triunfo, um show muito nostálgico. Vou falar em Triunfo, mano. Aproveitar aqui para dizer que no próximo sábado começa o nosso festival de inverno, a festa do estudante, com a Noite da Seresta, ao tema Dutra Júnior, né? Estará aqui Leonardo Sullivan abrindo a festa do estudante com a noite, e os seresteiros pelas lindas ruas de Triunfo, sábado que vem.
4: Vou tentar fazer a cabeça da minha Naila para dar um pulinho aí, meu caro João. Um grande abraço, obrigado.
5: Sempre bem-vindo, até porque você é cidadão triunfense, né?
4: Com certeza. Um abração.
5: Agora passa a ter a obrigação de vir.
4: Abraço.
5: Abraço.

0: 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De
1: Brasília. Brasília, agora com meu amigo José Américo Silva. Boa noite, Américo.
2: Boa noite, Magno. Boa noite, ouvintes.
1: O Flávio Bolsonaro agora entrou em outra fria. Uma foto na praia com sicário. E andou dizendo aí que sequer conhecia sicário e que faz foto com todo mundo. Dá pra entender isso, Zé Américo?
2: Ô Magno, o candidato Bolsonaro, ele tá se especializando em tiro no pé. Porque o que ele tem feito nos últimos dias são verdadeiras arapucas onde ele mesmo termina caindo. O fato da semana passada, da divulgação da carta que o Bolsonaro havia feito de apoio a ele, criou um dos maiores problemas para a campanha e também para o próprio pai. Ele foi visitar o pai escreveu uma carta que a pedido dele para tentar dar uma arrumada, um freio de arrumação na campanha. Ele divulgou a carta nas redes sociais, ele fez o pronunciamento utilizando a carta e contrariou todas as regras jurídicas da prisão domiciliar do pai. E aí o que é que a gente descobre? O que a gente viu? O pai desmentindo, dizendo que não sabia que a carta ia ser veiculada nas redes sociais, quer dizer, o pai está tirando o dele da reta, entendeu? Ele parece que não consultou os marqueteiros da campanha, nem o jurídico da campanha. E o mais grave, ele é advogado, ele sabe das prerrogativas do advogado e sabe das limitações da prisão domiciliar do pai. Então ele fez, na realidade, uma verdadeira lambança.
1: Atrapalhada, né?
2: É, atrapalhada. Agora surge essa foto. Essa foto surgiu e foi devidamente verificada pelo site que divulgou, o ICL. Ele procurou um Instituto Internacional de Verificação de Imagens, que certificou que a imagem não é montagem, nem é fake news, nem é criada por inteligência artificial. Segundo, ele dá uma desculpa esfarrapada sobre a foto e em seguida muda a versão do que disse. Então você vê que a campanha está sem rumo. Tá parecendo uma biruta de vento de aeroporto, aquela biruta que muda de lado a qualquer momento em função dos ventos. Então o que a gente percebe é que ele está se enrolando nas próprias pernas, está dando tiro no pé dia após dia, e isso mostra a imaturidade política dele e a soberba, porque Magno, você há de convir que o Flávio Bolsonaro, quando se lançou, foi uma surpresa espetacular, porque ele quase que imediatamente assumiu não digo a liderança, mas assumiu um protagonismo espetacular diante do presidente Lula. E isso favorecia ele de uma forma, digamos assim, ímpar. Então mostrou que havia capacidade de enfrentar o presidente Lula e havia condições de ganhar. E mais do que isso, foi visto uma capacidade de transferência de votos de Bolsonaro para ele jamais vista na história, de um candidato para o outro, eu até de um político para o seu filho, assim, no cenário nacional. Então ele tinha todas as condições para que se levasse a campanha de uma forma organizada, de uma forma planejada, ele chegar ao segundo turno com vantagens para derrotar o presidente Lula. Agora o que a gente vê é o seguinte: a cada pesquisa ele tem uma baixa, a cada pesquisa ele perde pontos, e o presidente Lula entendeu? Até mesmo por falta de outras opções, porque a terceira via não emplacou, o presidente Lula termina se consolidando na liderança. E eu vou lhe dizer o seguinte, Magno, hoje a sensação aqui em Brasília, e falando com alguns especialistas em pesquisa, a sensação é que o Lula pode levar essa eleição no primeiro turno. Essa que é a verdade.
1: Pois é, e vamos explicar para os nossos ouvintes, meu caro Zé Américo, quem é essa figura sicário? Era o que fazia o jogo sujo do Banco Master, né?
2: Então, era um verdadeiro capataz do Bolsonaro, né? Ele é que...
1: Do Vorcaro.
2: Do Vorcaro, né? Do presidente, do dono do Banco Master. Ele é que tratava de todas as falcatruas, digamos assim, que eram encomendadas pelo Vorcaro, era ele que resolvia, era ele que pagava. E a gente está sabendo, e ainda não surgiu, mas eu tenho apurado que é possível que surja nos próximos dias, a irmã do sicário, a irmã do sicário, que já ameaçou, dizendo que tem documentos, que tem provas, que pode destruir meio mundo de gente nesse escândalo. Então, essa figura sicário, não é à toa que ele se suicidou no cárcere da Polícia Federal. Tamanho era o envolvimento dele nesse esquema do Vorcaro, que ele passou a ser agora mais uma figura dentro dessa lambança toda do Flávio Bolsonaro, e ainda mais ele volta à cena no caso do Banco Master. A Polícia Federal, ao contrário do que muitas pessoas pensam, a Polícia Federal tem investigado o Vorcaro, a vida do Vorcaro, as ligações do Vorcaro, e certamente nesta semana, na próxima semana, vão surgir mais elementos. O que a gente viu recentemente com aquele ex-deputado aí da região do Nordeste, que apontou um patrimônio de mais de 600 milhões de reais de Flávio Bolsonaro, a gente viu que está pipocando dentro da própria direita uma série de, digamos assim, de desafetos entre eles mesmos, né? Isso só mostra a falta de união, a falta de um projeto político de grupo, e fica patente, fica, digamos assim, mais do que evidente, que o Flávio Bolsonaro tem um projeto pessoal, um projeto de família, e que os próprios apoiadores deles, antigos aliados, já veem que não interessa para o grupo todo. Então você vê aí que o próprio Partido Republicano já
1: caiu fora.
2: A possibilidade de pular fora do barco, né?
1: Uhum.
2: Então, o Partido Republicano não é simplesmente o Partido Republicano, é o partido do governador do estado de São Paulo, que vai para a reeleição e que é um bolsonarista de, digamos assim, dos principais bolsonaristas do Brasil. Ontem a gente viu a ex-ministra Tereza Cristina ao lado do ministro da Fazenda, o Durigan, defendendo a medida provisória do governo Lula com relação ao setor do agronegócio. Então você vê que há uma digamos assim, uma disritmia muito grande dentro da direita, porque o Flávio Bolsonaro realmente não está conseguindo representar essa parcela da política como o pai dele, bem ou mal, representava. Então, eu acho o seguinte: a situação dele só complica, e como eu já falei aqui no início da nossa conversa aqui, do nosso comentário, está levando Lula à vitória no primeiro turno.
1: É isso aí, meu caro José Américo Silva, obrigado pela participação, um grande abraço.
2: Grande abraço, Magno. Grande abraço, ouvintes.
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1: Fui buscar a mensagem que está no livro de Salmos, capítulo 46, versículo 2. Ainda que as águas rujam e se perturbem, ainda que os montes se abalem pela sua braveza, eu estou firme na fé em Deus.
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1: Boa noite, Nordeste. Obrigado pela audiência e até amanhã. Amanhã tem sexto, tributo imperdível, emocionante, a Valdir Soriano, o cantor das multidões.
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1: Está no ar a Voz do Brasil. As notícias do governo federal que movimentaram o país no dia de hoje.
2: Olá, boa noite.
3: Boa noite para você que nos acompanha em todo o país.
2: Quinta-feira, 16 de julho de 2026.
3: Vamos ao destaque do dia, aos destaques do dia na Voz do Brasil.
2: O governo brasileiro repudia a decisão dos Estados Unidos em impor tarifa de 25% sobre produtos nacionais.
3: O plano estabelece medidas para empresas atingidas pela taxação. Graziele Bezerra.
4: Ministro da Fazenda, Dario Durigan, explicou que o plano Brasil Soberano, criado durante o primeiro tarifaço anunciado pelos Estados Unidos, será ampliado.
2: Produtores rurais e cooperativas afetados por eventos climáticos poderão renegociar dívidas.
3: É o que estabelece medida provisória publicada no Diário Oficial da União. Thaís de Araújo.
5: De acordo com a medida, produtores que registraram perdas de ao menos 30% em duas ou mais safras poderão renegociar débitos com prazo de 8 anos.
2: Controle do diabetes. SUS começa a oferecer insulina glargina, um medicamento de ação prolongada.
3: O público-alvo são pacientes de 2 a 18 anos e idosos com mais de 70 anos. Natália Koslick.
6: A insulina glargina ofertada pelo SUS permite um controle mais estável da glicemia.
2: Hoje na apresentação da Voz do Brasil, Mariana Jungmann e Luciano Seixas.
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2: O governo federal reagiu após a divulgação de nova taxação imposta pelos Estados Unidos aos produtos brasileiros.
3: A nova tarifa de 25% será cobrada a partir da próxima semana a produtos que são importados pelos Estados Unidos do Brasil, como açúcar, etanol, tabaco, madeira e calçados.
2: A medida foi tomada após investigação feita pelo escritório do representante do comércio dos Estados Unidos.
3: Para o Brasil, as justificativas para um novo tarifaço não têm embasamento.
2: A repórter Graziele Bezerra acompanhou os desdobramentos e tem mais informações. Boa noite, Graziele.
4: Boa noite para você também, Luciano. Boa noite para Mariana e boa noite para o ouvinte da Voz do Brasil. A primeira reação do governo brasileiro foi uma nota da Secretaria de Comunicação Social da Presidência da República e nela o governo diz que segundo estatísticas do próprio governo norte-americano, os Estados Unidos acumularam nos últimos 15 anos mais de 424 bilhões de dólares em superávit de bens e serviços com o Brasil. E essa nota diz ainda que todas as alegações dos Estados Unidos foram refutadas pelo Brasil e que vai levar o caso à Organização Mundial do Comércio.
3: Agora, Grazi, o que os Estados Unidos alegaram para impor essas tarifas?
4: Bom, eles fizeram uma investigação que foi iniciada em julho de 2025 pelo escritório do representante comercial dos Estados Unidos, e esse escritório acusa o Brasil de adotar práticas consideradas aí prejudiciais ao comércio norte-americano em áreas como o mercado digital, PIX, regulação de plataformas digitais, propriedade também intelectual, acesso ao mercado do etanol, combate à corrupção e desmatamento. Bom, o ministro das Relações Exteriores, Mauro Vieira, falou hoje com a imprensa e informou que desde março de 2025 o governo brasileiro manteve mais de 30 reuniões presenciais, virtuais também ou por telefone, aí nos níveis presidencial, ministerial, técnico também, com autoridades norte-americanas. E citou o exemplo, segundo ele, o PIX é uma infraestrutura política, pública, na verdade, de pagamentos, que foi criada pelo Banco Central e está disponível a todas as instituições financeiras que atuam no Brasil e que não há competição desleal.
7: Não é sério falar em competição desleal gerada pelo PIX. As acusações sobre desmatamento também são absurdas. Desde 2022, reduzimos significativamente o desmatamento na Amazônia e no Cerrado. Estes são apenas dois exemplos. Todas as alegações dos norte-americanos para justificar a aplicação de tarifas não têm lastro na realidade.
2: Grazi, as exportações brasileiras para os Estados Unidos terão que impacto?
4: Bom, vamos lá, Luciano. O ministro do Desenvolvimento, Comércio, Indústria e Serviços, Márcio Elias, disse que 2.100 produtos ficaram de fora dessa nova lista, né, de taxação, produtos aí como café, suco de laranja, carne, fertilizantes e aeronaves, mas o impacto do novo tarifaço já foi calculado pelo governo.
8: Com essa nova tarifa, foi decidida ontem, nós vamos ter cerca de 18% das nossas exportações para os Estados Unidos atingida, o que corresponde a 7,4 bilhões de dólares. Isso levando em conta o ano de 2024, antes, portanto, do início do tarifaço. Mas elas estão diversificando o mercado e nós vamos continuar nesse processo de diversificação de mercado. A participação dos Estados Unidos nas exportações brasileiras, que era de 12,1%, já caiu para 9,4%.
3: Bom, Grazelli, o governo detalhou as medidas que vão ser adotadas para socorrer esses setores afetados?
4: Já começou a falar, sim, como é que vai ser esse socorro. O ministro da Fazenda, Dario Durigan, explicou que o plano Brasil Soberano, que foi criado durante o primeiro tarifaço anunciado pelos Estados Unidos, vai ser ampliado, mas as novas medidas ainda vão ser detalhadas e dependem das conversas com os setores afetados.
9: Nós já temos prontos os mecanismos de proteção das nossas empresas e dos nossos empregos. Os setores afetados serão mais uma vez chamados ao diálogo e nós ampliaremos e reforçaremos o plano Brasil Soberano, que dá apoio a quem foi injustamente afetado pelo tarifaço dos Estados Unidos. Seguiremos abertos à diplomacia e à negociação, seja com os Estados Unidos, seja com qualquer outro país.
4: E além disso, o ministro da Fazenda disse também que o governo vai estudar se aplica a lei da reciprocidade nesse caso. Essa norma autoriza que o governo, autoriza o governo, na verdade, a aplicar restrições equivalentes, e aí no caso equivalentes aos Estados Unidos. Segue com vocês, Mariana, Luciano.
2: Obrigado, Grazielle Bezerra, pelas informações ao vivo aqui na Voz do Brasil.
3: Pois é, e onde estão as principais oportunidades de exportação dos produtos brasileiros?
2: Informações como essa constam no painel Acordo Mercosul-União Europeia, lançado pela Apex Brasil.
10: A biodiversidade amazônica está ganhando espaço no mercado internacional por meio de itens como a castanha do Brasil e o açaí. Na Cooperativa Central de Comercialização Extrativista do Estado do Acre, por exemplo, 50% da produção é vendida para fora. Segundo Cássio Almada, gerente de vendas da cooperativa, os produtos já alcançam 17 países. E a ideia é seguir conquistando novos mercados.
11: A gente vem buscando novas alternativas de mercado, verticalizando também a nossa produção para atender com subprodutos aí, tanto para castanha, principalmente agora para fruta, que nós vamos ingressar no mercado para exportação e atuar em todos os continentes.
10: Uma nova plataforma digital foi criada para apoiar as exportações do país. É o painel Acordo Mercosul-União Europeia, que permite identificar produtos com maior potencial de exportação e os benefícios tarifários previstos no acordo entre os dois grupos econômicos, como explica Laudemir Miller, presidente da Apex Brasil.
12: Todas as empresas, os produtores rurais, as cooperativas podem entender a realidade do Acordo Mercosul-União Europeia e aplicar a seu caso concreto, principalmente para planejar o aumento dessa exportação.
10: Em vigor desde maio deste ano, o acordo entre Mercosul e União Europeia prevê a redução e a eliminação gradual de tarifas para mais de 9 mil produtos exportados pelo Brasil. É possível acompanhar a situação de produto a produto por meio da nova ferramenta que está disponível no site www.apexbrasil.com.br. Reportagem Gabriela Noronha.
3: Pois é, a gente segue falando de vendas ao exterior, mas agora de frutas. Entre as principais que agradam os fornecedores estrangeiros estão a manga, o melão, o limão e a melancia.
2: Em 2025 foram mais de 1 milhão de toneladas exportadas para os mercados internacionais. internacionais.
3: Ricas em sabor e em nutrientes, as frutas estão entre os 13 produtos brasileiros mais exportados para o exterior. E o país figura entre os principais exportadores internacionais. Os produtores brasileiros vendem frutas secas e frescas, como manga, melão, limão e lima, uva, melancia, mamão, abacate e banana. Os principais destinos são a União Europeia e os Estados Unidos. Em 2025, foram exportadas 1 milhão e 300 mil toneladas de frutas, que renderam em vendas 1 bilhão e 570 milhões de dólares. O secretário de Comércio e Relações Internacionais do Ministério da Agricultura e Pecuária, Luiz Rua, comenta os dados das exportações brasileiras de frutas.
13: O Brasil, a despeito

0: internacionais. Ele costuma vender os produtos para países como Índia, Rússia, Portugal, Bangladesh, Irlanda e Arábia Saudita. Celso conta que para isso há um trabalho contínuo para que a produção atenda às exigências dos potenciais compradores mundiais.
1: A qualidade, ela é a mesma no mundo inteiro. A maçã, você tem que entregar uma maçã apresentável, sem danos mecânicos, sem defeitos aparentes, assim como uma boa coloração e uma boa crocância. E a questão sanitária, a questão de segurança alimentar. Cada país tem uma exigência um pouco diferente sobre algumas moléculas, permitem no Brasil, não permitem na Europa. Então isso você tem que atender, porque chegou num país e a NASE, ela acusar que está fora desses limites ou está com uma substância não permitida naquele país, a carga vem de volta, né?
0: Até maio deste ano, as exportações de frutas já somavam 663 milhões de dólares. Segundo dados da Organização das Nações Unidas para Alimentação e Agricultura, em 2024, o Brasil foi o quarto maior produtor de mamão do mundo e o quinto maior exportador mundial de manga, melão, melancia e banana. Reportagem Márcia Fernandes.
2: Produtores rurais que perderam pelo menos 30% da produção em duas safras podem renegociar dívidas com prazo de até 8 anos.
3: Uma medida provisória assinada nesta quarta-feira, 15 de julho, também dá suporte a agricultores afetados por eventos climáticos, como no Rio Grande do Sul.
2: Saiba como vai funcionar a renegociação.
4: De acordo com a medida, produtores que registraram perdas de ao menos 30% em duas ou mais safras poderão renegociar débitos com prazo de 8 anos, incluindo 2 anos de carência, sem a necessidade de pagamento de entrada. Além disso, segundo o ministro da Fazenda, Dario Durigan, a medida provisória prevê condições para a renegociação de dívidas de produtores rurais afetados por eventos climáticos, incluindo os casos registrados no Rio Grande do Sul.
5: Em especial, olhando para o Rio Grande do Sul, para quem teve mais perda em razão de mudança climática, nós estamos reconhecendo que se tiver 3 perdas, o prazo vai para 10 anos.
4: A medida provisória prevê ainda a criação de um fundo garantidor de crédito, com aporte de até 2 bilhões de reais, para dar suporte às operações de renegociação. Segundo o ministro da Fazenda, Dario Durigan, o fundo poderá contar com a participação de estados e municípios na sua estruturação.
5: Também vamos convocar os estados e municípios que queiram contribuir com o fundo garantidor, para que de alguma maneira a gente tenha mais proteção com redução de spread, redução de juros.
4: A medida provisória determina que as taxas de juros sejam definidas de acordo com o porte do produtor e a origem das perdas. Nos casos relacionados a eventos climáticos, os juros serão de 5% ao ano para beneficiários do Programa Nacional de Fortalecimento da Agricultura Familiar, o PRONAF. 8% para produtores enquadrados no Programa Nacional de Apoio ao Médio Produtor Rural, o PRONAMP, e 11% para os produtores de maior porte. A MP terá validade imediata de 120 dias após a publicação, mas precisará ser aprovada pelo Congresso para não perder a vigência. Com locução de Thaís de Araújo, reportagem Gabriela Noronha.
3: Uma ferramenta que auxilia produtores rurais e cooperativas a consultar crédito.
2: É o simulador do Programa Nacional de Fortalecimento da Agricultura Familiar, o PRONAF.
3: A plataforma online informa condições de financiamento compatíveis com o perfil do produtor e as instituições financeiras que operam na região.
6: A plataforma disponível online é voltada para agricultores familiares e cooperativas no âmbito do Programa Nacional de Fortalecimento da Agricultura Familiar, o PRONAF. A ferramenta pode ser utilizada também por técnicos de assistência técnica e extensão rural, agentes financeiros, sindicatos e outras organizações que orientam agricultores familiares sobre o acesso ao crédito rural. O produtor Natanael Dal Bianco tem uma propriedade de 10 hectares no município de Jaboticaba, no Rio Grande do Sul, onde investe no plantio de milho e trigo. Ele também é técnico agrícola e trabalha com outros produtores da região. Natanael conta que já utilizou o simulador de crédito do PRONAF para saber as linhas de créditos disponíveis.
7: Já fiz a utilização do navegador do computador, traz todas as linhas de crédito, então fazer a pesquisa de saber qual que é a linha de crédito ideal, inclusive taxa de juro e condição de pagamento. Né?
6: Para acessar as informações, é preciso responder algumas perguntas sobre a situação do agricultor, como renda familiar e localidade. O mais importante é responder o que pretende financiar. Se o objetivo é, por exemplo, a compra de maquinário, reformas na propriedade rural ou projetos de energia

0: solar. Em seguida, são informadas as linhas de crédito e as condições de financiamento compatíveis com o perfil e quais as instituições financeiras que operam em cada região. A ferramenta reúne todas as informações sobre o PRONAF, como explica a ministra do Desenvolvimento Agrário e Agricultura Familiar, Fernanda Machiavelli.
1: Ele responde algumas perguntas simples e já fica sabendo quais são as linhas de crédito que são adequadas ao perfil, quais são as taxas de juros e as condições de pagamento. Porque a gente tem taxas de juros que variam de acordo com a renda da família. Depois que você faz a simulação, aí sim você pode se dirigir a uma das instituições bancárias que operam o PRONAF. Todos os bancos públicos, bancos cooperados. O banco vai analisar a sua capacidade de pagamento de acordo com sua renda e com seu histórico.
0: Seu Natanael, que já acessou o simulador diversas vezes, explica como vai planejar os investimentos da próxima safra.
2: Custeio de milho agora, safra de verão, e depois custeio de trigo, safra de inverno. Tem os demais investimentos para maquinários.
0: Vale lembrar que a plataforma não substitui a análise realizada pelas instituições financeiras, nem garante a contratação do crédito. Para conhecer a ferramenta, acesse simuladorpronaf.mda.gov.br. Reportagem Edinaldo Júnior.
3: Pois é, e a projeção econômica para o setor agropecuário no mês de junho deve chegar em R$1,4 trilhão.
4: O levantamento mensal divulgado pelo Ministério da Agricultura e Pecuária é calculado com base no desempenho das lavouras e no faturamento dos produtos rurais.
3: Em junho, o produto com maior participação na estimativa foi a soja, que representa cerca de 24% do valor total estimado.
5: O levantamento de junho do valor bruto da produção agropecuária, divulgado pelo Ministério da Agricultura e Pecuária, estima que o faturamento da produção dentro dos estabelecimentos rurais alcance R$1,4 trilhão. Desse total, 64% correspondem ao faturamento da lavoura, o que representa R$893 bilhões. A soja lidera com o valor estimado de R$335 bilhões. Na sequência, estão bovinos, milho, cana-de-açúcar e frangos. Juntos, esses segmentos representam 68,3% do valor bruto da produção agropecuária nacional. Na análise por unidades da federação, Mato Grosso registra o maior valor estimado, seguido por Minas Gerais e São Paulo. O valor bruto da produção agropecuária é calculado mensalmente com base nas estimativas de produção e nos preços recebidos pelos produtores rurais. Thaísa Vitória para a Voz do Brasil.
4: Crianças, adolescentes e idosos com diabetes vão ter acesso à insulina glargina pelo SUS.
3: Esse medicamento possui uma resposta mais prolongada no organismo e permite um controle mais estável da glicemia.
4: Todos os estados devem receber o insumo até o final do mês, segundo estimativa do Ministério da Saúde.
6: A insulina glargina ofertada pelo SUS tem ação prolongada e, na maioria dos casos, permite apenas uma aplicação diária. Outros tratamentos podem exigir até 3 aplicações no mesmo período. Além disso, permite um controle mais estável da glicemia, como destacou a secretária de Ciência, Tecnologia e Inovação em Saúde, Fernanda Denegri.
7: Ela é mais estável porque ela é de longa duração, então ela permanece no corpo por 24 horas, então ela reduz as chances de hipoglicemia ao longo do dia, reduz o risco de daquela hipoglicemia noturna, que quem usa a insulina às vezes se preocupa.
6: O público-alvo são pacientes de 2 a 18 anos incompletos com diabetes tipo 1 e pessoas com 70 anos ou mais com diabetes tipo 1 ou 2. O paciente, o Biratã Geraldo Pinto Ribeiro, de 80 anos, já começou a fazer uso do novo medicamento.
8: Comecei a aplicar esse remédio uma vez por dia, pego no posto de saúde com receita médica. O enfermeiro me explicou como se deve aplicar. Eu aplico e estou com a diabetes controlada.
6: Mais de 250 mil tubetes de insulina glargina foram encaminhadas a 16 estados. Também foram distribuídas 52 mil canetas reutilizáveis para aplicação do medicamento. O Ministério da Saúde estima que todos os estados recebam os insumos até o fim de julho. De acordo com a secretária Fernanda Denegri, de Ciência, Tecnologia e Inovação em Saúde, a transição para um novo tratamento será feita de forma gradual.
7: São cerca de 2 milhões de pacientes que usam insulina no SUS. Então, a ideia é que, neste ano, 30% das pessoas já possam migrar para essa insulina mais moderna. No ano que vem, seria 60%. E, ao longo de 3 anos, a gente completaria para chegar até 80% dos pacientes.
6: Para ter acesso ao medicamento, o cidadão deve procurar a unidade básica de saúde mais próxima de sua residência, com a receita médica carimbada. Pais, responsáveis ou cuidadores também podem solicitar a substituição pela nova insulina. Junto ao medicamento, será entregue uma caneta reutilizável para aplicação, com validade de 3 anos, além das agulhas necessárias para administração correta. Reportagem Natália Koslick.
3: Se você é motociclista e pensa em comprar um capacete novo, atenção.
4: Uma mudança na fiscalização promete dar mais segurança na hora da compra.
3: Desde o início do mês, todas as lojas e fabricantes só podem vender capacetes com um novo selo do Inmetro.
4: A novidade é a presença de um QR Code que permite checar a autenticidade do equipamento usando o celular.
9: Muito além de um acessório obrigatório, o capacete pode ser a diferença entre a vida e a morte. E os números mostram por quê. Em 2024, mais de 37 mil pessoas morreram no trânsito brasileiro. Quase 42% dessas vítimas eram motociclistas. Em Brasília, o aposentado e motociclista Getúlio Hahnemann viveu na prática a importância de um capacete certificado. Após um acidente de moto, ele escapou de sequelas graves graças ao equipamento de segurança.
10: O carro na minha lateral deu uma freada e apareceu um camarada que estava atravessando. O carro não atropelou ele e sobrou para mim. Não tive mais nada grave porque eu estava usando o capacete.
9: Histórias como a do Getúlio reforçam a importância de escolher um produto certificado. Desde 1º de julho, fabricantes, distribuidores e lojas só podem vender capacetes com o novo selo de conformidade do Inmetro. A principal novidade é um QR Code que permite ao consumidor verificar na hora da compra se o produto é autêntico. O chefe da Divisão de Regulamentação e Qualidade Regulatória do Inmetro, Hércules Antônio da Silva Souza, explica a mudança.
11: A gente identificou uma série de fraudes nos selos da conformidade ao selo do Inmetro que eram usados até então, que vai levar o consumidor a ter uma informação falsa. O segundo é que a gente está criando uma ferramenta que agora permite uma informação muito mais qualificada. Ele agora pode se utilizar de um QR Code que vem no selo, único, inviolável, que não pode ser falsificado. Ele, ao utilizar essa leitura do QR Code, ele passa a ter informações muito mais qualificadas.
9: Quem já possui um capacete certificado com o selo antigo pode continuar usando normalmente. A mudança vale apenas para a comercialização de novos produtos. Capacetes vendidos sem o novo selo e sem o QR Code passaram a ser considerados irregulares, alerta Hércules Antônio do Inmetro.
11: Um capacete sem selo é, na verdade, uma compra inadequada, porque você está se colocando numa condição de risco, acreditando que o capacete vai te proteger, mas na hora que você mais precisar dele, ele vai falhar, porque ele não passou pelos ensaios de avaliação.
9: O empresário Iago Dias, dono de uma loja de capacetes em Brasília, defende a mudança e fala o que é preciso ficar atento na escolha de um capacete.
12: Verificar o selo do Inmetro, se realmente é legítimo, saber o tamanho certo, e o terceiro, que eu falo muito para meus clientes, é não economizar onde há segurança, então prezar sempre pela qualidade.
9: Na dúvida, a recomendação é simples. Comprar sempre em estabelecimentos confiáveis, conferir o novo selo do Inmetro e verificar a autenticidade pelo QR Code. Afinal, quando o assunto é capacete, economia nunca pode custar segurança. Reportagem Pablo Mundim.
3: Para o processo seletivo do FIES, o Fundo de Financiamento Estudantil, para o segundo semestre do ano, acabam amanhã.
4: O FIES oferece financiamento a estudantes matriculados em cursos superiores de instituições privadas.
3: As inscrições devem ser feitas no Portal Único de Acesso ao Ensino Superior.
4: E essas foram as notícias do Governo Federal.
3: Uma realização da Secretaria de Comunicação Social da Presidência da República.
4: Com produção da empresa Brasil de Comunicação.
3: Fique agora com as notícias do Poder Judiciário e do Congresso Nacional. Boa noite.
4: Boa noite para você e até amanhã.
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15: Supremo Tribunal Federal divulga notas sobre manifestações do governo dos Estados Unidos.
16: Eleições 2026, TSE já pode divulgar boletins e orientações ao eleitorado.
15: Para o STJ, direito de retenção por benfeitorias em imóvel não se aplica a inquilino inadimplente.
16: Boa noite, eu sou Marcela Luiza.
15: E eu sou Walter Lima.
16: O Supremo divulgou uma nota nesta quinta-feira em resposta às manifestações do governo dos Estados Unidos sobre decisões da justiça brasileira.
15: O STF afirma que atua exclusivamente por força da Constituição Federal, reforçando que as decisões tomadas são públicas e fundamentadas na Constituição e nas leis do Brasil.
16: O Supremo destaca que a independência do Poder Judiciário é um princípio essencial do Estado Democrático de Direito e defende que as relações entre países devem respeitar a soberania e a autonomia das instituições.
15: Também afirma que eventuais divergências entre Estados devem ser tratadas por vias diplomáticas e pelo direito internacional e não por ações que possam pressionar o judiciário. Por fim, o tribunal reafirma que continuará a trabalhar com independência em defesa da Constituição, da democracia, da separação dos estados e do Estado de Direito.
16: Em regra, inquilino que fez benfeitorias tem direito de permanecer no imóvel alugado até ser indenizado.
15: Só que para o STJ, se ele for inadimplente, não pode usufruir do direito de retenção. Fátima Uchoa.
17: A locadora ajuizou ação de despejo com pedido de rescisão contratual, retomada do imóvel e pagamento dos aluguéis e encargos em atraso. O juízo de primeiro grau decretou o despejo e condenou a inquilina a pagar os débitos, mas assegurou o direito de ela ser indenizada por melhorias comprovadas e ser compensada por valores gastos com reforma. O Tribunal de Justiça de Goiás afastou o direito de retenção do imóvel, mantendo os demais pontos da decisão. No STJ, a terceira turma negou o pedido de retenção. Segundo a relatora ministra Nancy Andrighi, a falta de pagamento rompe o equilíbrio contratual e afasta a boa-fé objetiva necessária para o exercício do direito de retenção.
16: Petrobras vai ter de indenizar viúva de mergulhador que prestava serviço para a estatal.
15: A decisão reconhece que a morte do profissional foi causada pela falta de segurança no ambiente de trabalho. Marla Lacerda.
18: O trabalhador terceirizado morreu durante uma operação de mergulho no litoral do Ceará. Com base em laudo pericial, a Justiça do Trabalho cearense concluiu que o acidente estava ligado diretamente às más condições dos equipamentos utilizados pelo mergulhador. O TST manteve a decisão e responsabilizou a Petrobras subsidiariamente por ser a tomadora do serviço.
16: A partir de hoje, o Tribunal Superior Eleitoral poderá utilizar espaços na programação de rádio e televisão para divulgar comunicados e orientações sobre as eleições 2026.
15: O objetivo é ampliar o acesso da população a informações confiáveis sobre o processo eleitoral.
16: Poderão ser veiculados, por exemplo, esclarecimentos e incentivos à participação feminina, à participação dos jovens e da comunidade negra na política.
15: O TSE também pode divulgar esclarecimentos aos cidadãos sobre as regras e os procedimentos de votação.
16: Justiça assegura a educação diferenciada para indígenas do município de Novo Repartimento, no Pará.
15: Sentença também invalida a exigência inconstitucional para a contratação de professores indígenas. Sabrine Menezes.
19: A ação foi proposta pelo Ministério Público Federal após atraso no ano letivo de 2025 nas escolas das aldeias. Ao analisar o caso, a Justiça condenou o município, a União e o Fundo Nacional de Desenvolvimento da Educação, o FND, a implementarem uma série de medidas corretivas e ao pagamento de R$ 750 mil por danos morais coletivos. A determinação garante que crianças indígenas da etnia Paracanã tenham direito à educação escolar intercultural, diferenciada e bilíngue.
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16: Uma boa noite.
15: E até amanhã.
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20: Eu sou Paula Groba.
21: E eu sou Humberto Pinheiro.
20: E estes são os destaques de hoje do Jornal do Senado, que começa agora.
21: Acordo entre Congresso e governo viabiliza a renegociação de dívidas rurais.
20: Senado aprova restrições ao compartilhamento de imagens de vítimas de crimes e acidentes.
21: Avança projeto que acaba com liberdade provisória para presos em flagrante por crimes hediondos.
20: Boa noite.
21: Boa noite.
20: Presos em flagrante por crimes hediondos podem perder o direito à liberdade provisória. A mudança está prevista em um projeto aprovado pela Comissão de Segurança Pública do Senado.
21: O texto prevê 7 hipóteses em que a liberdade provisória deverá ser negada pelo juiz. Os detalhes com Bruno Lourenço.
22: A proposta aprovada na Comissão de Segurança Pública proíbe expressamente que juízes concedam liberdade provisória ou apliquem medidas cautelares alternativas à prisão para quem for detido em flagrante cometendo crimes considerados de extrema gravidade. O relator, senador Wilder Moraes, do PL de Goiás, diz que a impunidade e a soltura reiterada de criminosos perigosos alimentam os índices de violência.
23: Indivíduos que pratiquem delitos de tal natureza não devem ser agraciados com liberdade provisória, sendo por isso insuscetíveis de qualquer imposição de medida cautelar diversas da prisão. Criminosos que praticam crimes hediondos devem permanecer presos. Foi esse o objetivo do nosso constituinte originário e, em último caso, do próprio povo brasileiro, verdadeiro titular do poder constituinte.
22: O texto prevê 7 hipóteses em que a liberdade provisória deverá ser obrigatoriamente negada pelo juiz. A proibição de soltura passa a valer para réus reincidentes, com histórico de múltiplas prisões em flagrantes anteriores, integrantes de organizações criminosas, armadas ou milícias, pessoas que portem ilegalmente armas de fogo de uso restrito ou proibido e quem cometer crimes hediondos, crimes com violência ou grave ameaça, ou envolvidos com tráfico interestadual ou internacional de drogas. O projeto seguiu para a Comissão de Constituição e Justiça.
20: Também avançou no Senado o projeto que assegura a mudança de nome completo a mulheres vítimas de violência doméstica.
21: Uma medida especial de proteção quando houver risco à integridade física ou psicológica da mulher. Repórter Patrícia Oliveira.
24: Mulheres que sofrem violência doméstica e familiar poderão alterar o nome e o sobrenome para dificultar a localização da vítima pelo agressor em caso de perseguição. Pelo texto aprovado, a mudança dependerá de decisão judicial. Será solicitada pela própria vítima e tramitará sob segredo de justiça. O relatório lido pelo senador astronauta Marcos Pontes, do PL de São Paulo, estabeleceu prazo de 5 dias úteis para os cartórios fazerem a alteração.
25: Pode envolver acompanhamento especializado, restrições de acesso a informações, mudança de localidade e outras providências necessárias a neutralizar ameaças graves.
24: A proposta também prevê a alteração do nome completo dos filhos menores após avaliação para garantir a segurança da família. O projeto segue para a Comissão de Constituição e Justiça.
20: E por falar em proteção, o Senado aprovou um projeto com regras para a divulgação de imagens de vítimas de crimes e acidentes. Quem registrar ou compartilhar esse tipo de conteúdo poderá ser punido com pena de 6 meses a 2 anos de prisão.
21: A proposta, inspirada no caso da cantora Marília Mendonça, segue agora para nova análise da Câmara dos Deputados. Repórter Pedro Pincer.
26: De autoria da deputada Laura Carneiro, do PSD do Rio de Janeiro, o texto aprovado estabelece que não haverá crime quando a divulgação for necessária à administração da justiça, atender a interesse público devidamente justificado ou ocorrer com o consentimento da vítima. A proposta ainda altera o Código Civil para prever que o registro ou a divulgação de imagens de vítimas de crimes ou acidentes e de cadáveres poderão ser proibidos quando atingirem a honra da pessoa retratada ou tiverem finalidade comercial. Atualmente, a legislação já prevê restrições para a divulgação de escritos e imagens de uma pessoa nessas situações. O relator, senador Marcelo Castro, do MDB do Piauí, explicou o que motivou a apresentação do projeto.
0: Foi o acidente que aconteceu com a cantora Marília e compositora Marília Mendonça, que foi filmada a imagem dela, foi divulgado. Isso causou um grande trauma e esse projeto visa exatamente a proteger essas imagens de pessoas que são vítimas de acidente ou de violência.
26: O texto alternativo de Marcelo Castro altera ainda a pena prevista no texto original. Em vez de reclusão, a punição passa a ser de detenção de 6 meses a 2 anos e multa. Por causa das mudanças aprovadas pelo Senado, o texto volta para a nova análise da Câmara dos Deputados.
20: A Comissão de Assuntos Sociais debateu regras para o trabalho por aplicativos. Representantes dos trabalhadores cobraram mais segurança, proteção social e transparência.
21: Já representantes das plataformas defenderam a preservação da autonomia e da flexibilidade. Repórter Henrique Nascimento.
1: Segurança, proteção social e regras para as plataformas estiveram em debate na Comissão de Assuntos Sociais. A audiência reuniu trabalhadores, empresas, especialistas e representantes do poder público para discutir a regulamentação do trabalho por aplicativos. A senadora Leila Barros, do PDT do Distrito Federal, defendeu um equilíbrio entre direitos e sustentabilidade do setor.
2: É esse equilíbrio que buscamos, assegurar direitos e condições dignas de trabalho sem inviabilizar o desenvolvimento do setor.
1: A presidente do Sindicato dos Motoristas de Aplicativo de Mato Grosso, Solange de Moraes, chamou a atenção para a segurança dos profissionais.
5: Porque o trabalhador por aplicativo não pede esse privilégio. Ele pede apenas aquilo que qualquer cidadão brasileiro merece: direito de trabalhar, direito de viver. E é o direito de voltar para casa com segurança.
1: Segundo o IBGE, o número de pessoas trabalhando por aplicativos teve um crescimento de 25%, atingindo a marca de quase 2 milhões de pessoas.
20: E a senadora Roberta Scioli, do Republicanos de Roraima, defendeu a adoção de medidas para ampliar a oferta de voos

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1: 8 horas.
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